0: semana a gente está aqui trazendo diferentes pontos de vista para que você em casa possa ratificar ou retificar a sua opinião. Hoje a gente conversa sobre o recém-aprovado Código de Ética, que foi aprovado por unanimidade no plenário da Assembleia Legislativa de Ceará, é imposto, portanto, aos deputados e deputadas, e é considerado um código moderno pela clareza e pela abordagem. Toca em pontos sensíveis e desafiadores do comportamento humano, cada vez mais atingido pelas novas culturas de comunicação de massa. Inteligência artificial, desinformação, confusão proposital entre a liberdade de expressão e agressão e outros temas que entram nessa discussão. Esse é o assunto do Debate Brasil de hoje. 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
0: 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Hoje eu tenho o prazer de receber o deputado Guilherme Sampaio. Ele foi o relator do projeto na CCJ, a Comissão de Constituição e Justiça. Ele é um educador de formação, conhecido pela atuação na educação, mestrando em Ciência Política pela Universidade de Lisboa e líder do governo na Assembleia. Conosco também Rodrigo Martiniano, ele é procurador da Assembleia Legislativa, professor, autor de diversos livros, doutorando em Direito Constitucional e Teoria Política.
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0: Senhores, prazer recebê-los, obrigado pelo tempo, pelo conhecimento de vocês para falar sobre um assunto que eu considero muito importante. Quem acompanha a aprovação, o trâmite, vê que ele é muito maior do que a gente fala, do que chega para a sociedade, que a sociedade vai parecer que é mais uma lei, mais um código, mais algo regimental, mas é uma construção de muito tempo, de muita profundidade, muito diálogo, muito debate. Eu queria começar pela unanimidade. A unanimidade da aprovação diz o que para vocês? Que ela é, que esse código é compreendido por todos, que ele é importante para todos, ou que não se acredita numa eventual punição, numa eventual força de lei do código? O que, que a unanimidade diz para vocês? Podemos começar com o Guilherme, seja bem-vindo.
3: Muito obrigado pelo convite, pela oportunidade de conversar com você, com o Dr. Rodrigo, que é o artífice jurídico desse projeto que nós aprovamos na Assembleia Legislativa. Eu diria que essa aprovação unânime da Assembleia Legislativa, ela se inicia com a decisão tomada pela mesa diretora, que emprestou a esse tema um prestígio político, um sentido político muito forte para esse momento, especialmente quando a gente está num ano eleitoral. Ou seja, a mesa diretora entendeu que era fundamental atualizar um código de ética que orienta a atuação dos deputados e deputadas. Muitos deles disputarão as eleições vindouras e no momento em que o debate político ele está muito exacerbado, no momento em que nós vemos uma ampla repercussão de certos escândalos, de certas crises éticas, no momento em que nós vemos as redes sociais exacerbando muito as polêmicas e algo que não se via até um tempo atrás, que é a viralização desse tipo de ataque que se faz através das redes sociais como arma política, com uma escala de alcance inimaginável até pouco tempo atrás. Então, a decisão política da mesa diretora, ela já serve como um guia que estimula os 46 deputados a se debruçarem sobre aquele tema, atribuindo a importância devida à discussão da matéria. Isso é sucedido por um outro fato que eu considero fundamental: a qualidade da minuta que foi submetida à apreciação do plenário. E aqui eu preciso fazer um elogio público à Procuradoria da Assembleia Legislativa e em especial ao Dr. Rodrigo Martiniano, porque essa é a segunda vez que eu tenho a oportunidade de ser relator de um código de ética no Parlamento. A primeira, há 12 anos atrás, na Câmara Municipal de Fortaleza, como vereador. E agora, como deputado estadual. E naquele momento, na Câmara Municipal, eu tive que elaborar com a minha assessoria uma minuta. Um trabalho que agora, nessa oportunidade, eu não precisei ter, porque recebi uma peça juridicamente muito consistente, muito organizada do ponto de vista dos blocos temáticos que a legislação apresenta, moderníssima. A Assembleia Legislativa acabou de aprovar o Código de Ética Parlamentar mais moderno, mais contemporâneo de todos os parlamentos no Brasil, posso dizer isso com muita segurança. Então, a qualidade desse texto, ajudou também a que os deputados e deputadas aprovassem por unanimidade. Por fim, eu vou atribuir um pouco o mérito à condução desse debate, que foi uma condução muito democrática e uma condução que se deu não somente entre os deputados e deputadas que tinham sugestões, observações, determinadas propostas de aperfeiçoamento, mas que integrou essas contribuições dos deputados e deputadas com a Procuradoria da Assembleia Legislativa. Eu me recordo especialmente de uma reunião que tivemos, que durou quase 2 horas, estudando texto por texto de algumas propostas de aprimoramento, estudando os aspectos filosóficos que levavam aquele texto a ser proposto daquela forma, ouvindo as opiniões dos deputados a respeito da aplicação prática, das consequências práticas da aplicação do texto tal como seria aprovado, e isso permitiu que eu fosse o relator da matéria, mas ao mesmo tempo houvesse um sentimento de relatoria coletiva. Então isso criou um ambiente político que eu entendo que foi fundamental para a aprovação unânime, e com isso a Assembleia dá um recado importantíssimo à sociedade nesse momento, é que ela vai, através da sua mesa diretora, através das suas lideranças, zelar muito pelos princípios éticos, pelo decoro parlamentar. Acho que tudo que o povo espera no momento em que você vê escândalo, no momento em que você vê bate-boca, ataques pessoais na internet, é que o seu representante, o seu deputado, trabalhe com ética, trabalhe com honestidade, trabalhe com transparência, trabalhe com respeito, trabalhe com dignidade. E eu acho que foi esse recado que a Assembleia Legislativa deu ao povo cearense ao aprovar essa matéria por unanimidade.
1: Afinal, ele é representante de uma grande parcela, depois de eleito, ele representa o todo, e ele tem ali um mandato, ele não é o dono, ele é um representante durante um determinado período. Rodrigo, sobre unanimidade, o que você sente?
4: Primeiro, muito obrigado por mais uma vez estar aqui presente no Debate Brasil, ao lado aqui do nosso querido deputado Guilherme Sampaio, que muito me honrou também receber, permitir que a gente pudesse dialogar e abrir essa conversa não só com os parlamentares, mas também com a área jurídica da casa, que é muito relevante para que a gente tenha uma peça que envolva não só a segurança jurídica, mas envolva também o interesse parlamentar, que é absolutamente legítimo, né? Uma casa de debates, uma casa de contradições, e todas essas contradições foram colocadas em discussão para que chegasse a um bom termo. É bem verdade que o código, de fato, não teve tantas emendas. As emendas foram circunstanciais em relação a algumas partes. O presidente teve uma grande parcela realmente de contribuição ao dar essa missão ao deputado Guilherme Sampaio de unir a casa, e o deputado conduziu muito bem o debate, conduziu muito bem a articulação com a oposição. Então, assim, eu que participei pude presenciar isso. Foi muito rico esse debate, muito democrático, como o deputado falou. Então, assim, a gente teve realmente um diálogo, muitas vezes para esclarecer algumas situações que, numa primeira leitura, talvez parecessem um pouco incompreendidas. Havia uma preocupação muito grande com as imunidades parlamentares, possíveis violações, um cuidado grande também com liberdade de expressão, e a gente conseguiu demonstrar que nada disso haveria de problema no código. O código protege a atuação parlamentar. O código, ele, obviamente, que pretende punir o deputado quando o deputado tiver uma prática que for contrária ao que se espera de urbanamente um deputado dentro de um parlamento. E aí a gente conseguiu realmente fazer essa construção e chegamos a uma unanimidade. O presidente só queria aprovar isso, só levar ao plenário quando a gente encontrasse esse caminho da unanimidade, e infelizmente chegamos a um código realmente que é o mais moderno do Brasil, com situações, obviamente, com textos que a gente vai precisar consolidar a interpretação muitas vezes na prática, mas a gente tem, e eu costumo dizer isso, um código, e qualquer sistema de poder é feito para não ser utilizado como contenção. Quando você tem, por exemplo, a teoria de separação de poderes, você tem, obviamente, parlamento fazendo a fiscalização do executivo e etc., mas a existência dessa dinâmica é exatamente para que todo mundo ande na linha. Então, o executivo andando na linha, o poder legislativo não vai intervir. O Tribunal de Contas existe para que as prefeituras, o governo do Estado, a Assembleia Legislativa atuem corretamente dentro da legalidade. O código, a gente deseja que ele não seja aplicado na prática para punir nenhum parlamentar, mas ele serve como essa barreira, né?
1: Tem um efeito didático já a partir da aprovação. Né?
4: Se pensar antes de agir.
1: Naturais divergências vinham de que forma? O que que vocês tiveram que mais debater para explicar e para conter divergências? Alguém lembra de alguém específico?

0: debate todos os dias, na justiça, no sistema de justiça, nós estamos vendo esse debate no parlamento, nas comissões do Congresso Nacional, nas redes sociais. Então, o doutor Rodrigo mencionava agora há pouco a preocupação de alguns colegas de partido de direita com os limites da liberdade de expressão. Nós colocamos no nosso código de ética, ele tem mais de 20 anos, o último tinha 20 anos, é uma atualização 20 anos depois. Nós tínhamos que obrigatoriamente abordar alguns temas que as mudanças sociais, culturais, tecnológicas nos impuseram, e acho que fomos muito felizes. E como as pessoas não estão habituadas a esse regramento de fenômenos muito atuais, muito contemporâneos, isso suscitava dúvidas. E quando essas dúvidas eram esclarecidas, como lembrou o Dr. Rodrigo, muitas emendas foram retiradas. Mas, por exemplo, quando nós colocamos no Código de Ética a previsão relativa a discurso de ódio, a vedação do uso de discurso de ódio. Então, alguns parlamentares tinham dúvidas sobre o que é que seria considerado um discurso de ódio. Nós fizemos uma discussão e encontramos uma referência no âmbito da legislação, digamos assim, da justiça eleitoral, que seria utilizada como base para objetivar esses princípios para serem seguidos com essa regra. Por exemplo, o racismo, a homofobia, então, expressões que pudessem caracterizar isso estariam enquadradas nessa interpretação, a violência de gênero. Então, houve um debate muito forte a respeito disso. Outra polêmica dizia respeito ao uso das redes sociais e, por exemplo, ao uso de mecanismos da tecnologia da informação que pudessem artificializar a percepção do cidadão, positiva ou negativa, sobre um tema. Ou seja, nós colocamos no Código de Ética que é proibida a utilização dos chamados robôs por parte do perfil dos parlamentares para mascarar uma fantasiosa, uma falsa aprovação do seu desempenho ou das suas teses, ou uma falsa rejeição de determinadas teses que ele condena. Ao mesmo tempo, nós deixamos mais explícito, que foi fruto desse debate, que isso não se mistura com o uso do mecanismo do impulsionamento pago. Isso continua sendo permitido, até porque a própria legislação eleitoral permite, inclusive, durante o período de campanha eleitoral. Então, nós fizemos modificações para que essas regras ficassem mais explícitas, mas o fundamental foi nós termos conseguido, nesse processo, avançar nesses tópicos para os quais não havia previsão no Código de Ética.
1: Você fala a palavra avançar, me chama a atenção o seguinte: o TSE recentemente fez uma atualização dos, também do seu arcabouço, do ponto de vista do que pode e do que não pode na internet. O que que o TSE trouxe de inspiração e que aproximou, e o que que o TSE já está antigo e que vocês precisaram se distanciar? O que que vocês trouxeram de novo para o TSE e o que que vocês precisaram pescar de lá?
2: O TSE já tem, de fato, resoluções bem robustas em relação à prática da desinformação, e nesta eleição especificamente já avançou também em relação ao uso da inteligência artificial. Mas o TSE, ele tem alguns tratamentos que são diferentes do nosso âmbito. Então, as inovações do TSE desse ano, então, se dão muito em relação a, por exemplo, a questão do ônus da prova, como é que você vai demonstrar que está havendo ali o uso de inteligência artificial ou não, então inverte-se o ônus da prova. Então, o âmbito de um processo ético é um pouquinho diferente do que seria o processo no Tribunal Superior Eleitoral. Mas é

informação que ele tem, também a prática do discurso de ódio, e ele também foi retirado de resolução do Tribunal Superior Eleitoral. Exatamente, algumas possibilidades de exemplificação do que seria esse discurso de ódio. A gente autorizou o uso da inteligência artificial.

autorização para uso do gabinete, mas a inteligência artificial do ponto de vista positivo. O gerenciamento, criação de conteúdo informativo, até o uso mesmo de meme, esse tipo de coisa, de vídeo, não há vedação específica. Agora a gente trouxe a possibilidade, também o TSE tem isso na propaganda eleitoral, da rotulação. Então é preciso que haja um rótulo informando que aquilo ali foi criado...

0: usou, é isso?
1: Isso. O TSE não tem na sua legislação de forma muito clara, e é isso que se traz no nosso código, essa questão do engajamento artificial. Essa questão especificamente, ela é tanto quanto complexa, porque envolve os algoritmos, envolve a forma de você tentar manipular esse discurso público. Não é uma situação que vai demandar uma prova fácil, mas se houver situação como essa, vai ser uma prova que a gente chama no direito de prova diabólica. É uma situação difícil, mas o nosso questão ética, diferente do que acontece no TSE, casos mais extremados é que ficarão, né, serão levados ao conselho de ética. Casos que claramente houve uma manipulação. E quando houver uma coisa que você tenha dúvida, não chega a ser necessário você levar, às vezes, a um conselho de ética. Já a Justiça Eleitoral, que tem um arcabouço, por exemplo, de uma Polícia Federal que pode investigar, é outra instância capaz de gerar um conteúdo muito mais aprofundado, entendeu? Então, um conselho de ética, a gente não tem como ter assessoramento, por exemplo, da Polícia Federal, para investigar se há contratação de certas situações. Agora, o que pode acontecer, e isso é possível, diante de uma investigação que aconteça na própria Justiça Eleitoral ou em outra instância, em razão do uso de avatares, de bots, enfim, de mecanismos de geração de engajamento artificial, de você pegar uma prova emprestada, de você utilizar isso na prática dentro da Assembleia Legislativa.
0: O Guilherme citou aí da experiência enquanto vereador, 12 anos na comunicação de massa moderna equivalia a 60 anos, 50, enfim, porque tudo muda muito e cada vez mais rápido. Como foi a preocupação de vocês de fazer algo que dure o mínimo razoável que justifique todo o trabalho de diálogo, enfim, de transformação que vocês precisaram dedicar? Como é fazer algo que mês que vem pode vir uma nova tecnologia que pode pôr à prova tudo aquilo que vocês pensaram para o futuro?
2: Olha, do ponto de vista do direito, o Dr. Rodrigo é um especialista, mas eu poderia dizer que isso é impossível de abarcar. A sociedade muda o tempo todo e o direito evolui junto com a sociedade. Então é impossível pensar uma norma que seja vigente ad eterno, que seja, a não ser que ela seja essencialmente principiológica. E um código de ética não pode ser somente principiológico, ele não pode trazer só princípios, porque ele vai orientar a eventual a realização de um processo de apuração de um desvio de conduta de alguém que foi eleito pelo povo. Então ele tem que ter critérios muito objetivos para considerar que aquilo é uma infração à ética, é uma infração ao decoro, se é leve, se é grave, se é média, se ela precisa ser rapidamente apurada, e é por isso que o código prevê o rito sumaríssimo para determinadas situações extremas. A mesa diretora submeter ao Conselho de Ética e à Assembleia a suspensão imediata do mandato, ou se são casos mais simples que uma mera advertência é suficiente para atender aos ditames do código de ética. E é óbvio que como a vida evolui, essas infrações eventuais também vão evoluindo com a tecnologia, com os métodos, com a comunicação, com a forma como a política evolui. No entanto, eu acho que o código é muito bom, é muito consistente naquilo que o Dr. Rodrigo chama um regime de ética parlamentar, do ponto de vista da forma como ele apresenta os princípios que orientam essas normas. Então, tem lá no final como é que se dá o processo de apuração de um desvio. Tem lá qual é a punição para determinados desvios. Tem lá o que é leve, o que é grave, o que é menos grave, mas há também uma introdução que é perene, uma introdução principiológica que orienta a aplicação desse regramento para a minha conduta pessoal como parlamentar, para a minha conduta em relação ao que se espera do mandato e que não depende de um marco temporal. Isso sim é uma contribuição muito importante ao projeto, porque ele não é uma coxa de retalhos, ele tem uma amarração bastante consistente, e eu acho que o mérito é muito forte da nossa procuradoria.
0: Nós estamos falando de tornar objetivo elementos completamente ou altamente subjetivos. Não é algo simples, é difícil até de explicar.
2: E numa casa política.
1: A gente aprende no primeiro período da faculdade de Direito, Milton, que normalmente as normas vêm da chamada teoria tridimensional de Miguel Reale, né, que é fato, valor, né, um fato valorado acaba gerando uma norma. Isso, de certa forma, aconteceu também no Código de Ética, mas, modernamente, essa teoria ela não é válida para tudo, obviamente. Porque a gente também precisa criar a regra para, a partir da

0: começar a valorar esses fatos. Então, a teoria também ela pode se inverter. Mas a gente teve, de fato, uma pesquisa ampla para poder chegar a essa versão do Código de Ética. Então, a gente pesquisou a jurisprudência do Supremo Tribunal Federal. Como é que o Supremo Tribunal Federal tem considerado, por exemplo, situações como prisões de parlamentares, o uso do parlamento, a consulta ao parlamento sobre manutenção de uma prisão, por exemplo. A gente conseguiu sistematizar os procedimentos, porque o código anterior era absolutamente anacrônico. Então, a depender do contexto, um parlamentar para ser punido poderia passar ali 6 meses sem uma decisão, só manipulando ali, né, regimentalmente, as possibilidades. Então, tudo ficou muito objetivo e muito claro, tudo a sanção conectada à infração. Então, tudo muito objetivo, e é uma coisa que o presidente Romeu nos pediu especificamente. O presidente gosta de ser absolutamente justo e ele gosta da objetividade. Obviamente que há situações que são subjetivas. Então, o que é a quebra de decoro parlamentar? Que é talvez a causa principal de perda de mandato no âmbito do parlamento em razão de ética. O que é a quebra de decoro parlamentar? Então, assim, não é fácil definir isso na prática. O código tenta trazer algumas situações que podem ser consideradas quebra de decoro parlamentar. Mas se dá também, o próprio código dá abertura para outras situações, não fecha tudo. O código dá abertura para que outras situações gravosas o suficiente possam também ser consideradas quebra de decoro, e que o legislador não teve condição de prever, porque é impossível prever na norma tudo que está e tudo que pode ser.
1: As leis, assim como as políticas públicas, para que elas possam viger, funcionar e terem seu mecanismo de funcionamento aprimorado, é preciso que as pessoas acreditem. É preciso que a população reclame, que olhe, que saia a matéria, que diga que deu certo, que não deu. É preciso que as pessoas comentem e acreditem nisso. E aí tem um grande desafio, que é o Código de Ética e Decoro sair num mês muito próximo de uma eleição que parece ser muito agressiva, o que vem por aí. Dentro de um contexto, uma sociedade que a taxa de sucesso é um número de likes, é um número de curtidas. Não, está dizendo que o Rodrigo, você tem 100 mil seguidores, não importa se você está fazendo conteúdo bom, conteúdo ruim, agressivo, criminoso. Você tem 100 mil, isso é um sucesso. Isso é absolutamente equivocado, mas há um contexto favorável para a quantidade e não para a qualidade. Vocês veem aí um desafio temporal, que esse código está próximo de uma eleição que pode ser a mais agressiva dos últimos anos? Vocês compreendem dessa forma ou acham que é exagero da minha parte?
2: Eu compreendo como uma contribuição inestimável que a Assembleia está dando.
1: Não desculpa.
2: Porque o acirramento do debate político que acontece nas eleições, ele suscita a expectativa por algum limite capaz de conter. E o código oferece esses parâmetros. Então, o código me ajuda, como parlamentar, a proteger a dignidade que é representar o povo cearense, observando aqueles parâmetros. Eu acho até que, como o Código de Ética Parlamentar é algo interna corporis, é algo para dentro da Assembleia, as pessoas terão dificuldade de compreender o que é que isso agrega, o que é que isso traz de benefício para a sociedade. Mas eu queria insistir nessa tese de que, nesse momento em que nós colocamos no Código

estrago que o mau uso de redes sociais, o estrago que o discurso de ódio está construindo na vida real das pessoas, no retrocesso de políticas públicas, é algo devastador. No rebaixamento do debate político, não se constrói uma sociedade democrática desenvolvida com um discurso político e um debate político superficial, raso, como a gente vê predominantemente hoje nas redes sociais. E os algoritmos dessas redes sociais potencializam esse tipo de debate. Você falava agora, se eu tivesse 1000 likes, então quanto mais polêmico eu for, quanto mais absurda for a minha declaração, mais o algoritmo potencializa isso e o debate político se reduz. Quando o debate político se reduz, o direito do cidadão, o avanço das políticas sociais, das oportunidades que ele vai ter de educação, de saúde, de assistência, de empreender, de tudo isso, se reduz também como perspectiva, porque se a política se diminui,

0: melhor que o cidadão espera ter na atuação correta, justa, equilibrada de um Estado, será castrada, será reduzida. Então, a importância desse instrumento, que parece ser uma coisa só para dentro da Assembleia, especialmente no ano eleitoral, na minha opinião, tem uma dimensão ainda maior, além do fato de que ele servirá de referência para a Câmara Municipal do município lá do interior do Ceará, para a Câmara Municipal de um outro município, de outro estado, para outros estados. E se esse debate for bem aproveitado pelos parlamentares, ele pode suscitar, ele já é uma contribuição, mas ele suscita aquilo que eu acho que é fundamental hoje, que é nós darmos uma contribuição para a evolução da nossa cultura política, sem sermos capazes de progredir no campo dessa cultura política, nós não teremos solução para o desenvolvimento econômico, ou seja, para gerar o emprego, para gerar renda, para o desenvolvimento social, para o desenvolvimento da infraestrutura que permite que os negócios cresçam também, para todas as dimensões da vida em sociedade. Isso depende da evolução da nossa cultura política. Então, esse é o desafio, eu entendo, fundamental da nossa geração. A geração dos meus pais lutou para que a gente vivesse numa democracia. E a gente viu que não é tão sedimentada ainda no Brasil recentemente. A tarefa dessa geração, na minha opinião, doutor Rodrigo, ainda mais jovem que eu, é consolidar essa democracia, é qualificar essa democracia. Porque o povo só quer uma democracia que produz resultados, cujo funcionamento, de fato, se transforma em avanço concreto na expectativa individual e coletiva da sociedade de viver bem, viver melhor, viver com justiça, viver com paz. Então, acho que é uma grande contribuição, de fato, que nós temos.
1: Outro desafio dessa geração é fazer as pessoas entenderem que política é uma forma da gente resolver as coisas de maneira civilizada. Fora disso, é trocar tapa no meio da rua, o que eu não entendo como uma forma metodológica muito saudável de resolver as contendas. Então, a política, para quem tem suas divergências e tem seus olhos, seus sentimentos ruins, acredite, a política é a saída civilizada. Isso precisa ser mantido. É um desafio, no meu entendimento, dessa geração. Eu queria ouvir também sobre esse desafio temporal. Se concorda que é um desafio temporal, o código sai próximo de um período eleitoral ou não?
2: Eu concordo absolutamente com o que o deputado Guilherme falou. Eu acho que é pedagógico. O que se espera do código de ética é a gente tentar qualificar o discurso democrático, qualificar o debate público de ideias e não de agressões. Então, o deputado falou muito bem quando disse que a polêmica, ela é capaz, sim, de gerar mais likes, de ser transmitida com mais velocidade. Inclusive, tem uma pesquisa que foi publicada na revista Science, que informou que a desinformação, que essas questões mais polêmicas circulam, a mentira circula 70% mais rápido do que a verdade dentro de uma rede social. E, pelos estudos acadêmicos que foram publicados até o momento, a gente vê que o uso da rede social gera as chamadas câmaras de eco, né? Você tem os filtros, chamados filtros de bolha, que você fica incerto ali dentro de uma bolha, e no final das contas ela facilita a polarização. Exatamente porque você fica dentro de um discurso daquilo que você apenas quer ouvir e você não tem abertura para ouvir a opinião contrária.
1: Esses câmaras de eco, elas atuam no emocional.
2: Sim.
1: Elas tiram a racionalidade, elas mexem com o emocional, justamente para que você não tenha uma capacidade de julgamento do certo.
2: Discernir. Então, na hora que a gente tem um código de ética, em que, no momento em que um parlamentar, é importante que se diga também, há uma evolução muito grande você considerar o uso de uma rede social uma extensão do próprio mandato. É importante isso.
0: Uma evolução conceitual.
2: Uma evolução conceitual muito importante. Inclusive para as próprias imunidades parlamentares, porque é uma discussão judicial no sentido de que será que se o deputado, se o vereador, se o congressista, de um modo geral, se manifesta na rede social, sem ser na tribuna do parlamento, ele está imune também, civil e penalmente, por suas opiniões, palavras? Eu entendo que sim. Eu entendo que sim, porque se aquilo hoje é uma extensão do exercício do mandato dele, ele está ali também como um parlamentar, se apresentando como parlamentar, levando as discussões públicas sobre situações que ele também defende dentro do parlamento, ele também deve ter a imunidade dele parlamentar assegurada no uso das redes sociais.

0: posição, você pode ser situação. Se hoje a situação pode ser oposição. Eu achei interessante essa abordagem porque a gente está com tantas urgências e tanta gravidade no contexto que a gente está perdendo um pouco a capacidade
1: de olhar a perspectiva.
0: De olhar a perspectiva e de longo prazo. É tudo muito urgente, tudo muito grave, tudo muito hoje.
1: E uma outra observação.
0: Verdade, você disse, é interessante que ela dá longevidade a esse debate.
1: Uma outra observação que eu gostaria de fazer, aproveitando o gancho do doutor Rodrigo, é a respeito da polêmica. A gente estava falando aqui. Ah, porque a polêmica, ela amplia a repercussão por causa do funcionamento dos algoritmos, etc. Eu discuto isso muito com meus assessores na área de comunicação. Não tem problema com a polêmica. A polêmica é bem-vinda. Não tem política, discussão política sem polêmica. É necessário polemizar. A distinção que se faz aqui é sobre o que se está polemizando.
2: Isso.
1: Nós estamos polemizando sobre ideias, sobre o papel do Estado, sobre um modelo de política pública, ou nós estamos polemizando simplesmente em torno de agressões, simplesmente em torno de uma desqualificação do seu adversário político, adversário numa circunstância, e transformando esse adversário num inimigo. Tanto de violência, nós não vamos reduzir violência acrescentando o ódio. Eu vejo alguns parlamentares discutindo esse tema, às vezes gravando nas redes sociais, indo a uma comunidade, e eu tenho um juízo muito crítico sobre isso. Eu acho que a gente não discute segurança pública explorando o medo das pessoas. Então tem uma fronteira que nós precisamos traçar com muito critério. Se você explora o medo das pessoas para discutir segurança ou para se promover, você está promovendo violência. Porque uma população amedrontada é uma população que não se fortalece comunitariamente para superar esses desafios.
0: E não acredita,
1: é uma população oprimida.
0: Não acredita na democracia, passa a desacreditar nos instrumentos legais, o que é muito perigoso. Talvez a gente use a palavra polêmica erroneamente. Talvez a gente devesse usar escândalo, algo que é escandaloso, algo que é histriônico, talvez. Não é o seu perfil. Mas como é nadar contra a maré? Como é ver alguém com milhões de seguidores usando esse artifício e você se recusar a entrar nessa onda?
1: Eu vou lhe responder primeiro de uma forma mais objetiva e depois de uma forma mais subjetiva, que é que eu acho mais interessante. Da forma objetiva, eu vou lhe responder que eu estou aprendendo. Porque eu tenho 20 anos de vida pública, quando eu comecei, depois apareceu o Orkut. Então, a estratégia de comunicação, a estratégia de postura, como eu chego no eleitor, mudou radicalmente. E é óbvio que quem nasceu depois de mim tem muito mais facilidade de manejar esses instrumentos todos. Então eu estou aprendendo. Então, às vezes, eu me coloco de determinada forma nas redes sociais, sou estimulado a fazer determinados conteúdos, acho que ficou bom, acho que é um bom caminho, acho que posso aperfeiçoar, ou então, às vezes, faço uma experimentação e digo, não, isso não tem a ver com a minha forma de contribuir na vida pública. Então, objetivamente, é uma experimentação. E a gente aprende com a experiência dos outros também. Agora, no campo subjetivo, eu lhe digo que lido bem com isso. Porque a minha presença na vida pública não é uma presença acidental. Eu entrei na vida pública maduro, adulto. Eu fui eleito a primeira vez, minha primeira campanha, eu tinha 33 anos. Já era um profissional, já tinha uma vida estruturada. E ao fazer essa escolha, o fiz em razão de um amadurecimento existencial. Então, não foi uma escolha qualquer. A minha presença na vida pública não é uma presença em função de tê-la como profissão, de tê-la, é uma presença em função de um propósito existencial. Então, quando você se coloca nos papéis que você ocupa na vida, a partir desse ponto, você suporta com mais resistência

só para amanhã. Eu não estou construindo, não estou dando contribuição só para ser eleito de novo deputado estadual no dia 4 de outubro. Eu estou dando a minha contribuição

0: evolução da cultura política. Quão mais rápido essa evolução vai se dar, não depende só de mim. Depende de como a consciência da população aumenta, a consciência dos partidos aumenta, a consciência da liderança aumenta. Eu tenho a minha contribuição a dar. Então, se você se coloca em qualquer atividade a partir desse ponto, que é um ponto de amadurecimento, de autoconhecimento, de percepção das suas limitações, e ao mesmo tempo que você percebe suas limitações, assumir com toda intensidade a sua potência, as suas virtudes, os seus talentos, fica mais fácil lidar com essas. Então eu não me incomodo. Não me incomodo porque eu posso dizer que eu tenho segurança, né, dos méritos que eu construí, das limitações que eu ainda tenho e do quanto eu ainda posso aprender.
1: A essência do educador é saber que está aprendendo sempre, né?
0: É.
1: Rodrigo,
2: você já aprendeu a dancinha, não? Dancinhas pra...
0: Até dancinha já, já aprendi. Já. Até dancinha aprendi já.
1: Mas teve 3 minutos ali para terminar. Algum mecanismo especial, alguma ferramenta, algum detalhe assim que vocês queiram destacar que seja mais, tem mais orgulho de ser colocado, algum mais, você acha que precisa chamar mais atenção do pódio?
2: Além de toda essa parte da tecnologia, eu acho que uma coisa muito importante que a gente colocou, que nem foi objeto de discussão especificamente, é o dever do respeito aos direitos fundamentais, é o dever de respeitar a nossa democracia. Precisa ser dito, e o deputado, quando assume a Assembleia, ele jura respeitar a Constituição. E respeitar também a soberania nacional. A gente está passando por um momento em que a gente tem...
1: Quem diria que um tema como esse precisasse ser revisitado com tanta força?
2: Então, político defendendo intervenção no Brasil. Então, incrível. A gente colocou o respeito à soberania nacional, à autonomia política, administrativa, financeira do Estado do Ceará. Então, o óbvio precisou ser dito neste código, e acho também que precisa ser dito no código de ética da Câmara, no código de ética do Senado.
1: Para quem acha que soberania é uma questão assim, muito subjetiva, muito conceitual, soberania é data center próprio, tecnologia própria, sistema operacional próprio, hardware próprio, cabeamento próprio, satélite próprio, profissional bem colocado, querendo trabalhar no solo nacional, é uma opção de tudo, deputado.
0: Eu acho que essa lembrança é muito bem-vinda, feita pelo Dr. Rodrigo, porque nós estamos vivendo um caso concreto. Nós temos público isso, um parlamentar, agora ex-parlamentar, que foi cassado, que foi aos Estados Unidos e assumidamente, confessadamente, solicita a intervenção do sistema de justiça dos Estados Unidos no sistema de justiça brasileiro. Então aqui não é uma questão de mérito, não é uma questão de ser a favor de A, B ou C. É a soberania do país subordinada, ameaçada pela ação de outro país. Então, isso é grave. Colocar isso no Código de Ética é uma exigência contemporânea. Quem diria que nós precisaríamos reafirmar isso nesse momento? Mas as circunstâncias atuais que nós vivemos impõem, isso sim é um positivo ético do nosso código, incluir o respeito à soberania entre as obrigações que um parlamentar deve ter.
1: É uma lição que a gente não pode mais deixar de falar sobre isso nunca, porque parece que está consolidado, mas não está. Gente, 15 segundos para cada um, para uma palavra final, pode ser, para a gente encerrar? Rodrigo, por favor.
2: Não só agradecer a oportunidade, me colocar à disposição sempre para poder contribuir, participar do debate, e agradecer também ao deputado Guilherme Sampaio pela oportunidade de a gente discutir e a gente conseguir entregar um código tão importante para a sociedade cearense, para o parlamento.
0: Eu quero fazer aqui alguns agradecimentos e um reconhecimento. Primeiro, agradecer a Alessa, expressar aqui meu reconhecimento à mesa diretora da Assembleia Legislativa. É impressionante o que está acontecendo na Assembleia. Todo dia você chega na Assembleia, todo dia tem uma novidade. Ou é uma novidade administrativa, ou é um novo serviço, é algo absurdo em termos de capacidade executiva, além da capacidade política demonstrada pelo presidente da casa. Esse reconhecimento se estende à nossa procuradoria. O que nós estamos tratando aqui hoje deve-se muito aos méritos da nossa procuradoria. E o meu agradecimento pessoal ao povo cearense, que me deu a oportunidade de ser o relator dessa matéria como seu representante aqui na Assembleia Legislativa, honrando esse privilégio que o povo cearense me deu.
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1: Rodrigo, Guilherme, imensamente agradecido pelo tempo, pelo conhecimento de vocês. Agradeço a você também.

0: no centro, o deputado Guilherme é o líder do governo na Assembleia Legislativa, com um longo histórico ligado, a imagem dele é muito ligada à educação. Rodrigo Martignano, professor, autor de diversos livros, procurador da Alesse, está aqui conosco falando sobre o Código de Ética, que não é mais um código, não. Tem muita lição ali sobre o que é contemporâneo, sobre o que é, tem até um caráter histórico, sobre o que é a nossa sociedade hoje. Então, invista um pouquinho de tempo, dê uma lida, você vai aprender muito sobre o que nós somos, o que nós estamos produzindo, nós, sociedade, estamos produzindo enquanto partícipes de um tempo que exige muito da gente. Inclusive, atenção, estudo, leitura, enfim.
1: Esse programa teve a apresentação de Hamilton Nogueira, com produção de Robério Lessa, pós-produção de Rodrigo Lima, adaptação para a rádio de Alex Oliveira, com vinhetas de Márcio Medeiros. A identidade visual e da publicidade Alessi, a chefia de redação da Alessi TV é de Cibele Couto, com gerência geral da Alessi TV de Herbert Lemos. Na Alessi FM, a chefia de redação é de Rosa Amélia Macedo e a gerência geral de Lúcio Filho. Coordenação de comunicação social é de Ilo Santiago.
0: Obrigado pela boa companhia. Até semana que vem. Tchau.
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5: 9:42.
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registrado no ano de 1979 pelo cantor e compositor Gilberto Gil. 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
2: Governo do Ceará lança nova versão do aplicativo Ceará Digital. O trabalho foi conduzido pelo Iris Labgov. A ferramenta substitui o antigo aplicativo e conta com uma plataforma reformulada para oferecer uma experiência mais simples e rápida para a população. Os serviços públicos foram organizados de forma mais intuitiva e ajuda o usuário a encontrar mais facilmente as informações. Luísa Pacheco, coordenadora do IRIS, fala sobre os serviços disponíveis no aplicativo.
3: Toda a interface, a experiência do usuário foi pensada para atender às necessidades de vida do povo cearense, usando uma linguagem simples. O cidadão pode identificar, através da seção de eventos da vida dentro do aplicativo, qual serviço ele mais precisa no momento. Se ele for um motorista que quer resolver assuntos do seu veículo, verificar a pontuação e validade da CNH, pagar IPVA e licenciamento, ou se for uma mulher que precisa de acolhimento e acessar serviços como ouvidoria da mulher, através do mapa encontrar a delegacia da mulher, sala lilás ou casa da mulher mais próxima, ou um cidadão que quer agendar a emissão da sua nova carteira de identidade. Para tudo isso acontecer, o IRIS contou com o apoio do cientista-chefe da transformação digital para executar esse projeto que leva serviços digitais na palma da mão do cidadão cearense.
2: Simone Silva, da Alesse FM.
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5: Olá, você está no ar, programa Questão de Ordem, abrindo aqui a nossa semana nesta terça-feira, porque ontem você acompanhou o plenário esportivo, a nossa mesa redonda esportiva, onde a gente analisou inclusive a derrocada da seleção brasileira que saiu da Copa de forma melancólica nas oitavas de final. Uma das piores participações da seleção brasileira na história das Copas. E que fica provado que Copa do Mundo se vence com talento, mas principalmente hoje em dia com trabalho. Essa história de camisa ganhar a Copa já ficou no espaço. A evolução do futebol no mundo impõe ao Brasil mais organização na preparação. E não a bagunça que foi a preparação brasileira para esta Copa do Mundo. Passamos um ano esperando o Ancelotti. Que loucura essa. Ele treinando o Real Madrid, diz, não vou agora não. Passamos um ano esperando por ele. E o tempo passando. E a gente como treinador, que foram improvisados. Não dá para fazer Copa do Mundo. Chegamos na Copa sem time, sem sistema de jogo. E o resultado de tudo isto é que fomos eliminados pela Noruega. A sexta eliminação do Brasil para times europeus. Então, se era o Hexa que se queria, vamos Hexa da pior maneira possível. Hexa eliminados por europeus. Porque a gente caiu em 2006 para o time da França. Você lembra do gol do Henry? O Roberto Carlos amarrando a chuteira, o cadastro. E saiu o gol. Em 2010, a gente cai naquela Copa lá da África do Sul para a Holanda, tá certo? Na saída em falso do Júlio César. Em 2014, tomamos de 7 da Alemanha, vergonhoso. Fomos eliminados. Em 2018, a gente cai para a Bélgica, do Lukaku. Em 2022, lá no Catar, caímos para a Croácia, de Luka Modric. E agora, em 2006, caímos para os Vikings da Noruega, comandados por Haaland, o atacante letal. Recebeu 4 bolas, fez 2 gols. Então, o Brasil tem que parar de improvisar e entender essa história de sempre a melhor seleção, nós vamos ser sempre favoritos. Não é mais assim que se escreve em Copas do Mundo. A França, para chegar onde chegou, passou 10 anos perdendo para criar uma geração vitoriosa, que é essa geração de Mbappé, de Dembélé, de Ulis, esses jogadores que levaram a França a um título mundial e a um vice-campeonato numa decisão perdida nos detalhes para a Argentina. Então o Brasil tem que aprender muitas lições para o próximo ciclo da Copa do Mundo. Feito este parêntese, está no ar o Questão de Ordem. Nós vamos falar da Copa da Astronomia aqui. Eu vou falar com o meu convidado aqui. Ele é professor, ele é doutor em engenharia elétrica, ele é mestre cientista. Ele criou a Jornada Cearense de Foguetes, a Mostra Cearense de Foguetes. Ele integrou a organização do 22º Encontro Nacional de Astronomia, tá certo? Ele é colunista, quem quiser acompanhar os artigos dele, muito bem escritos. Ele escreve no Diário do Nordeste, às segundas-feiras, sobre ciência e tecnologia, com destaque em astronomia e astronáutica. Tem experiência na operação de telescópios, etc. E propôs, inclusive, a teoria lucérnica. Eu vou até perguntar a ele o que é isso. A unificação das leis físicas do universo.
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5: Professor Doutor Ednardo Rodrigues, aqui comigo no programa Questão de Ordem. Aqui é um abraço e é sempre bom quando ele vem ao programa. Professor Ednardo, tudo bem? Que alegria recebê-lo aqui no programa, depois desse preâmbulo aqui, porque eu estava engasgado, professor, com essa pífia participação da seleção brasileira. Chega, né? A gente tentar se enganar, né? O Brasil, lá onde sempre chegar. Não dá mais para ganhar futebol no improviso, não, professor?
1: É, faz parte. Inclusive, eu fiz uma análise, na minha análise, o Brasil não ganhava nada. Estatisticamente, ia parar ali na Noruega ou na Inglaterra. Estava vendo que ia ser. E aí, quem tem mais chance mesmo, estatisticamente, é a Argentina, a França. Porém, a Argentina ganhou a última, né? E provavelmente ganha esse, porque tem esse tabu. Vai ter que quebrar.
5: Eu tô levando fé nos ingleses, viu?
1: Pois
5: aliás,
1: é.
5: Fizeram um jogo
1: agora,
5: belíssimo contra o México.
1: Eu para não dar uma opinião assim muito trivial, eu falei que ia ser Portugal, do Cristiano Ronaldo. Tem uma base muito boa, defesa muito boa, só levou 2 gols até agora. E estatisticamente, eu acho que tá na hora
5: se
1: de
5: passar
1: ser...
5: pela Espanha, porque o jogo foi inclusive, foi ontem, segunda-feira, né? E agora a gente tá fazendo o programa aqui, fazendo uma gravação, mas na verdade Portugal pega a Espanha, é um jogo duríssimo, mas quem sabe, né?
1: Eu acho que estatisticamente está na hora de ser um novo campeão.
5: Eu queria a Inglaterra, porque a Inglaterra só tem um título mundial de 66 lá, inclusive na Copa.
1: Mas são os criadores do futebol.
5: Pois é, está na hora da Inglaterra. E a Inglaterra fez um bom time. Eu estou, sinceramente, torcendo pelos ingleses. E queria muito que os marroquinos avançassem.
1: Eu estou torcendo Portugal e eu acho que agora os brasileiros também.
5: É, com certeza os brasileiros vão torcer a Noruega, né? Mas, professor, me diga uma coisa. Terremotos têm a ver com atividade solar? Eu vou explicar melhor. Na quarta-feira, dia 24, agora de junho, a América do Sul enfrentou um dos cenários sísmicos mais severos das últimas décadas. 2 fortes terremotos consecutivos, um fenômeno conhecido como duplete sísmico, de magnitude 7.2 e 7.5, que atingiram o noroeste da Venezuela, com um epicentro próximo a São Felipe e Morón, na costa caribenha conectada ao Atlântico. O desastre provocou um colapso de estruturas, apagões generalizados, uma tragédia de milhares de mortos. O reflexo dos abalos também foram sentidos na Colômbia, assustando moradores de áreas urbanas como Bogotá, Bucaramanga. O susto ocorreu, aliás, um outro susto aconteceu também nas Filipinas, no dia 7 de junho, um terremoto que sacudiu Mindanao, no sul das Filipinas, deixando dezenas de vítimas. O que é que isso tem a ver com a conexão com o Sol? É coincidência?
1: Pode não ser coincidência. Existem estudos sérios, principalmente da Universidade de Kyoto, que correlacionam tempestades solares com abalos sísmicos aqui da Terra. Como ocorrem as tempestades solares? Elas são emitidas pelo Sol, geralmente em época de atividade solar, tem um ciclo de 11 anos. Estamos aí passando pelo ápice da atividade solar.
5: O que é isso, atividade solar, professor?
1: Atividade solar é quando a gente vê muitas manchas solares lá no Sol. E
5: é uma explosão que tem no Sol?
1: Tem explosões no Sol e ele joga hidrogênio no espaço. E hidrogênio são prótons, né? O átomo mais simples da tabela periódica. A abundância do Sol é em hidrogênio, as estrelas em si elas são abundantes em hidrogênio, elas vão fundir para formar o hélio e os outros elementos químicos. Todos os elementos químicos eles são formados nas estrelas. E aí,
5: então o Sol, com essa explosão, ele joga prótons no universo.
1: Joga prótons no
5: aqui
1: sistema
5: no
1: solar.
5: E chega na Terra, né?
1: Chega na Terra e às vezes é direcionado e concentrado. Nós tivemos aí algumas ejeções de massa coronal, como é chamado também, de classificação 3, uma escala que deve chegar até o 5, e atingiu a Terra em cheio. É, já tivemos aí no ano passado também na Indonésia, né, uma correlação desses fenômenos, e estávamos esperando aí alguns abalos sísmicos na Terra, né?
5: E por conta disso. Aliás, tem uma informação aqui, permita só para eu complementar, para que o senhor possa fazer um comentário, é que uma dessas explosões solares foi registrada no dia 6 agora de junho e estava previsto que ela atingisse o escudo magnético da Terra. Isso gera uma tempestade geomagnética de intensidade moderada e forte, enquanto a crosta terrestre responde a pressões acumuladas em suas falhas geológicas. O campo magnético enfrenta bombardeios solares frequentes. E pesquisadores da Universidade de Kyoto desenvolveram um modelo teórico mostrando que perturbações provocadas pelo Sol, na camada superior da atmosfera da Terra, a ionosfera, podem gerar forças elétricas que penetram até as fraturas profundas da crosta terrestre. Que coisa!
1: Exatamente isso. Tivemos aí esse caso. E quando ocorre, a gente sabe que vai ter abalos. A gente não consegue saber onde, mas a gente consegue saber por conta das placas tectônicas, onde as placas tectônicas se encontram, né, nas fissuras, a gente emite alertas para esses lugares.
5: E onde tem essas falhas, essas tempestades, elas atingem, e se isso já estiver sob tensão, isso pode desencadear um terremoto.
1: É exatamente, é como se Deus tacasse uns tapinhas na Terra, né? E aí,
5: uma boa comparação.
1: É. E aí você tem os prótons, eles têm carga. E o campo magnético, quando uma carga está em movimento, ela é desviada pelo campo magnético. Mas também pela terceira lei de Newton, essas cargas elas também afetam a fonte do campo magnético, que é a nossa Terra. Então é como se fosse um tapinha.
5: Um tapinha.
1: Um tapinha. E aí isso vai, claro, vai ter algum efeito mecânico, né? E aí aquelas regiões que você já tem ali uma determinada energia, já tem uma tensão, vou ter uma fissura, né, uma falha, a gente vai ter aí os inícios de terremoto. Tivemos também aí alguns próximos no Brasil, no Oceano Atlântico, né, teve registro também de tremor de terra no Rio Grande do Norte e também em Manaus, na região norte, que ela é mais próxima da Venezuela. E assim, o Ceará está numa região confortável em relação a isso, porque a gente fica distante dessas falhas geológicas, né? A gente fica bem, praticamente centrado no meio das placas tectônicas.
5: O Ceará é quase todo em cima de uma pedra, né? Quer dizer, digamos assim, né? Por isso que o Ceará tem pouca possibilidade de terremotos, né?
1: Exatamente. Ele fica longe da borda, né?
5: Fica longe da borda,
1: das fissuras, onde a gente tem um maior cisalhamento e onde vai ter onde começam os tremores, né, eles crescem exponencialmente.
5: Eu estou aqui com o professor Dr. Edinaldo Rodrigues, a gente está falando, pouca gente está falando isso, mas é verdade, os recentes terremotos, principalmente o da Venezuela, que causou uma tragédia, são milhares de mortos, né, um processo de reconstrução difícil que vai exigir milhões de dólares num país que não tem esses recursos. A Venezuela é um país que passa uma crise humanitária, uma crise política sem precedentes, e agora vem esse abalo sísmico e destrói vidas e esperanças. É um negócio realmente muito sério. E por que ele está falando que isso pode e com certeza tem a ver com essas explosões solares? Você tem uma ideia, professor? A produção passou a informação aqui. A ideia de que o Sol pode influenciar terremotos na Terra é um estudo que é feito pelos cientistas há mais de 170 anos de investigação científica. Não é agora, não foi de uma década, não. Isso remonta a um astrônomo chamado Wolf. Em 1853, ele começou esses estudos. Estamos, portanto, diante de uma hipótese antiga, científica, testada e cada vez mais embasada. Não é uma especulação.
1: Não é. Tivemos há uns 5 anos aí também um terremoto gigantesco próximo do final do ano, logo após o Réveillon, né? Na Indonésia, de novo, aquela parte ali tem muita atividade geológica. É, tivemos também no Japão, né, tivemos aí a destruição da usina de Fukushima naquela região. E foi um dos maiores acidentes nucleares da Terra, causado por um terremoto, né? E aí, muito correlacionado a uma ejeção de massa coronal do Sol.
5: Do Sol.
1: E aí, é um estudo difícil de você correlacionar, mas que vem cada vez ganhando mais força, mais notoriedade.
5: É o que chama tempestade solar canibal, né?
1: É uma expressão popular, né? Não. Porque ela engole a Terra, né? Ela é tão grande que ela engole a Terra. Mas a gente...
5: Isso é monitorado pela NASA, por
1: exemplo? É monitorado pela NASA. A gente consegue ver a nuvem vindo em direção à Terra.
5: Quer dizer que a nuvem sai do Sol, quer dizer, essa tempestade eletromagnética, com essa perspectiva de causar esses estragos, inclusive terremotos, que são terríveis, né? Porque causam desastres sem precedentes, como o que a gente está assistindo na Venezuela.
1: Com certeza. Em ciclos de 11 anos, né? E a gente está indo nesse máximo agora. Pode ter outras coisas também, outros impactos, né, pra gente. Exemplo, a gente tá tendo chuva agora nesse momento, muito provavelmente por alguma interferência externa, que talvez seja a tempestade solar.
5: É porque é uma chuva totalmente fora de tempo.
1: Totalmente fora de
5: tempo.
1: Estamos em julho e chovendo.
5: E uma chuva que aparece do nada, né?
1: Do nada, né?
5: Negócio muito sério. Estou aqui com o professor. Diga, professor, pois não.
1: Tem também agora, né, o céu vermelho lá na Venezuela. O pessoal está achando que era um cenário apocalíptico, né? De fato é uma tragédia, mas o céu ficou avermelhado lá, causando muita preocupação. O que é que causa esse avermelhamento, né? Os terremotos em si, eles acabam gerando aerossóis na atmosfera, e aí partículas grandes, elas acabam sendo desviadas, né, na luz vermelha, e aí a gente tem um grande espalhamento do vermelho. O céu, ele é azul porque a gente tem partículas pequenininhas, né, em gás nitrogênio, e aí as partículas pequenininhas espalham mais azul. Com a emissão de partículas grandes, né, a gente tem mais espalhamento do vermelho.
5: Aí dá aquela coisa que eu... Imagina uma coisa dessa nos tempos antigos, né? O pessoal ia imaginar que era o fim do mundo, né?
1: É um padrão, né?
5: É, porque não tinha informação, né? Não tinha o conhecimento, né?
1: Eu mesmo gosto de analisar textos antigos e trazer para o nosso contexto e analisar cientificamente o que, é que poderia ser aquilo, né? Então, se você tem ali, com certeza, uma pessoa interpretaria que era um cenário apocalíptico.
5: Verdade. Estou aqui com o professor Edinaldo Rodrigues. Aliás, eu vi um programa muito interessante, eu gosto muito desses programas, tentando especular o que aconteceu ali naquela região que tem aquela cidade onde as pessoas viraram sal, né? Texto bíblico.
1: Tem Pompeia.
5: Pompeia foi
1: tem
5: um...
1: Pompeia. No texto bíblico tem a passagem da esposa de Ló, né?
5: É.
1: Que é Sodoma e Gomorra.
5: Sodoma e Gomorra. Que é aquela cidade, Sodoma e Gomorra, onde tem o que é um material que foi visitar o cientista da região onde possivelmente era a localização de Sodoma e Gomorra e encontraram resquícios. Houve um fenômeno atmosférico sem precedente naquela época, que ocasionou praticamente a dizimação, né? No texto bíblico é como se fosse a ira, né? A ira de Deus que transforma em pedra as pessoas, etc, etc, etc. E os cientistas tentam explicar o que foi, de fato. O caso de Pompeia, né, também é um evento científico plenamente explicável também.
1: Sim, Pompeia é um vulcão, né?
5: Um vulcão.
1: Lá de Ló, existem regiões ali que são muito salinas em Sodoma e Gomorra, mas deve ter alguma atividade vulcânica. Existe outra hipótese que talvez tenha sido atingida por um meteoro também. Esse meteoro pode ter destruído a cidade de Sodoma e Gomorra. Né? Não estou dizendo que Deus não existe, tá, gente?
5: Não, a gente tá aqui. Até porque esses programas também não negam a existência de Deus. Não tem que estar falando sobre isso. Eu estou lá especulando por meio científico o que pode ter ocorrido em alguns episódios registrados pela história. E alguns deles que tem registro no livro da Bíblia.
1: Com certeza. É como se, na nossa interpretação, é como se Deus, como ele agiu, né? Como é que ele fez, né?
5: Exatamente. E é bom lembrar que a Bíblia é composta de vários livros. O Antigo Testamento, por exemplo, é um livro muito histórico. São uma somatória de livros que tem uma base histórica. O Novo Testamento, aí são mais os evangelhos com base na presença de Jesus Cristo, dos seus ensinamentos, etc, etc.
1: É um livro que tem muitos fatos históricos, já analisei vários, né? A questão da travessia, a queda da muralha de Jericó, já analisei, já li alguns
5: artigos. A travessia do Mar Vermelho.
1: Do Mar Vermelho, né? Que é um, Pois é, isso eu acho que deve ter sido alguma coisa parecida com isso, né? E aí, com o tempo, tem um pouco de ruído, essa parede, do jeito que ele é escrito, não tem uma explicação gravitacional, né?
5: Não,
1: mas o mar se abrindo tem uma explicação, né? Ficando mesmo no nível, né? E eu acho fantástico.
5: Porque as pessoas, quando falam do Mar Vermelho, aí a lembrança é aquele filme do Cecil B. DeMille, que é o Zé Mandamento, né? E aquela visão do mar, porque aquilo ali não tem explicação do ponto de vista da gravidade, né? Como é que aquela água... Mas ali é coisa de cinema, ali é cinema. Né?
1: Mas mesmo assim, você imagina se você está lá, naquela cercado não, na frente daquele monte de água lá, e você está fugindo de um exército, e aí você começa a ver o caminho se abrindo, né? Você tem uma passagem ali.
5: Você corre,
1: né?
5: Você entra, e tem outra.
1: Pois é, e você entra.
5: Depois se fecha, e aí...
1: E aí eu não questiono que isso existiu, né? Porque virou festa, né? Virou uma festa, virou uma tradição para não esquecer a saída lá do povo do Egito, né? Então, historicamente, alguma coisa aconteceu com um fato...
5: do cativeiro do Egito.
1: É, foi um fato impressionante para eles terem visto dessa forma, né?
5: Doutor Leonardo Rodrigues. Doutor Leonardo, essa questão do... Então, isso é monitorado, né? Pela NASA, a questão dessas explosões solares que atingem a Terra e provocam até terremotos, né? Porque há uma coincidência nesses eventos.
1: Monitorado pela NASA, pela NOAA, né? Que a NOAA é como se fosse a NASA do clima.
5: O que é a NOAA?
1: A NOAA é os NOAA, né? Que são atmosfera e oceano, né? Nacional. E tem o NASA,
5: sim,
1: que é a administração de aeronáutica do espaço. E tem também o NOAA, que é a organização de monitoramento do oceano e da atmosfera. A nacional também lá dos Estados Unidos, como se fosse a NASA do clima.
5: Muito bem, professor Leonardo Rodrigues aqui, ele é professor doutor, ele inclusive escreve no Diário do Nordeste, é segunda-feira, toda segunda, né, seu artigo?
1: Toda segunda.
5: O senhor escreve sobre astronomia, etc.
1: Escrevo sobre astronomia e espaço, principalmente.
5: O que é que o senhor anda escrevendo? Assim, interessante. Por exemplo, os astrônomos descobriram uma super terra próxima do sistema solar e pode reunir condições favoráveis para a água líquida. O que é uma super terra, professor? É um planeta que parece com a Terra, é isso?
1: Uma superterra é uma Terra do tamanho do planeta Júpiter. Júpiter tem um diâmetro de 11 vezes maior do que a Terra, o diâmetro de Júpiter.
5: É. Se Júpiter chegasse perto da Terra, a gente ficaria em maus lençóis, né?
1: Sim, com certeza.
5: Porque a força gravitacional...
1: Sim, a força gravitacional, mas a nossa atmosfera ia ser puxada para Júpiter.
5: Então não sobrava nada.
1: De atmosfera não, e depois a Terra logo também colidiria com Júpiter. A gente iria mergulhar dentro de Júpiter. Porque...
5: Então a Terra está numa posição extremamente interessante, né? Bem longe de Júpiter, né? A gente é próximo, é Vênus, né? E Marte, né?
1: Entre Vênus e Marte.
5: Vênus e Marte. Vênus é aquela estrela d'alva que a gente olha a céu aberto, é aquele ponto luminoso. É muito fácil olhar para Vênus. Eu sempre localizo Vênus. E até Marte de vez em quando, né? Que é aquele pouco mais avermelhado.
1: É, o pessoal também chama de estrela Vesper, mas não é estrela, é um planeta, né? A diferença é que o planeta ele muda de posição. E a gente tem um sim entre as órbitas de Vênus, né? Vênus tem um tamanho próximo da Terra, já Marte é menorzinho, né?
5: Tem água em Vênus?
1: Não,
5: não.
1: Então a gente sabe não tem, não. Tem muita enxofre lá.
5: Enxofre.
1: É um verdadeiro inferno, né?
5: Então não dá pra viver em Vênus, né?
1: Dá não, as sondas duram alguns minutos lá, o ácido corrói.
5: Chuva ácida. Em Marte, tem até um robozinho andando lá e tal.
1: Tem vários robozinhos lá, no bateria nuclear, tá andando por lá. E em breve ele vai ser resgatado, né? Vai ser trazido de volta em alguma dessas operações aí da Starship.
5: O senhor acha que nós vamos a Marte mesmo? Tem um projeto de fazer uma colônia na Lua. Isso é viável, uma colônia na Lua? E levar depois da Lua, sem a força gravitacional da Terra, sairia, porque a atmosfera da Terra é quase zero, né? Não é zero, né? Aliás, a atmosfera da Lua. A Lua não é zero a atmosfera, né?
1: Praticamente não tem atmosfera.
5: Praticamente não tem.
1: Praticamente não tem. A questão da viabilidade, ela tem que ser demonstrada financeiramente. Ainda não se tem uma viabilidade da exploração lunar. Mas com a fusão nuclear que está sendo desenvolvida nos Estados Unidos e na China, vai se tornar viável. Porque hoje em dia a maneira mais fácil e é difícil é você pegar o hélio 3, que o nosso hélio comum ele é hélio 4, né, ele tem massa 4. A melhor forma é pegar o hélio 3 e fazer a fusão com o outro hélio 3. E aí, onde é que tem hélio 3? Na superfície da Lua.
5: Aí tem um hélio 3.
1: Tem um hélio 3 lá.
5: Então, a gente ocupar a Lua seria em busca desse mecanismo para fazer um combustível para levar missões tripuladas para Marte, por exemplo.
1: Um combustível, entre aspas, porque a combustão ela é uma reação química. No caso, seria uma fusão nuclear. É uma reação física.
5: Física. É. Para impulsionar, por exemplo, uma nave rumo a Marte.
1: Pode ser para impulsionar uma nave, pode ser para gerar turbinas aqui na Terra para gerar eletricidade. As empresas elas pretendem minerar esse hélio 3 lá na Lua e trazer
5: para cá. Legal. Professor Elinardo, me diga uma coisa. Agora, o que mais interessante o senhor observou na missão Artemis, que circundou a Lua, foi para o lado oculto da Lua, aquele lado que ninguém vê, porque você vê o lado que está iluminado pelo Sol. E o que mais interessante eles pesquisaram lá? E uma coisa interessante que eu achei, eles foram 10 dias, né? Eu fiquei muito interessante as fotos belíssimas, né, que eles fizeram, os astronautas. E não se desceu na Lua, mas foi o primeiro passo para uma expedição de pouso na Lua, depois de que a última vez foi em 1972, né, ainda no projeto Apollo. E 10 dias na Lua deixaram sequelas, eu vi, na nossa estrutura, porque 10 dias longe da atmosfera humana. Como é que se pretende levar um ser humano para colonizar Marte? Complicado isso, né?
1: Na verdade, essas sequelas que foram nesses astronautas agora foram até pequenas, né? Porque temos astronautas no espaço há mais de um ano, tem mais de 365 dias.
5: Pois é.
1: Lá neles voltam com sequelas, eles voltam com osteoporose, né? Eles voltam com alteração de pressão, né? Os vasos sanguíneos.

0: porque o nosso organismo humano, ele vive bem na Terra, porque a gente tem a proteção da atmosfera, né? E nos protege, inclusive, dos raios, né? Da
1: radiação.
0: Da radiação que tem no espaço e que tem na Lua, por exemplo.
1: É, exatamente. Bom, esse é um desafio, e é por isso que a colonização da Lua muito provavelmente vai começar nas cavernas.
0: Nas cavernas?
1: Nas cavernas. Existem cavernas subterrâneas lá na Lua.
0: Aí,
1: e vai ser feito um domo, em cima delas elas vão ser exploradas e os mesmos laboratórios vão ser dentro das cavernas lunares.
0: Para proteger, inclusive, da radiação.
1: Para proteger da radiação. Né? E aí, com qual intuito? Fazer a mineração de hélio-3.
0: O intuito é econômico, né? Buscar...
1: Para ser viável, tem que ser viável financeiramente.
0: Deixa eu fazer uma pergunta aqui curiosa, de alguém que é curioso nesse assunto, que acompanha. Quando eu tinha 13 anos, 13 para 14 anos, eu li Eram os Deus Astronauta, do Erich von Däniken. E aí tem a história da Ilha da Páscoa, Cânones do Egito, pererei, papapá. Eram os deuses astronautas. A hipótese levantada por ele é que nós fomos visitados por seres alienígenas. É uma hipótese que ganha corpo em seriados, né? Tem um famoso seriado americano chamado Arquivo X, que se baseia numa tal de uma criatura que foi recolhida pelo exército americano lá no Novo México, nos anos 50, né? Que um disco voador caiu e uma criatura alienígena foi resgatada e que esse corpo ainda hoje está lá sendo estudado, etc, etc. Agora há pouco o governo americano revelou alguns detalhes de arquivos, projeto UFO, tinha o tal do projeto UFO, virou a terceira. O que tem de verdade mesmo? O que o senhor acredita nisso? A partir, porque já que o homem vai para a Lua para tirar minérios da Lua, outras raças não poderiam também vir para a Terra buscar nossas riquezas minerais? Evidentemente que teriam uma tecnologia de viajar pelo hiperespaço, já que é o que consta, eles não estão no sistema solar, né?
1: Eu queria que fosse verdade, mas eu mesmo acho que é tudo mentira. Eu já li O Crepúsculo dos Deuses, também do Erich von Däniken, né? Já vi várias inconsistências lá na obra dele. Creio que os deuses astronautas também estejam cheios de inconsistências, né? O caso das pirâmides do Egito já foram mostrados como...
0: Foi de dentro para fora, né? Que elas eram feitas, né?
1: Sim.
0: Elas foram construídas de dentro para fora,
1: né? Foram encontradas várias ferramentas rudimentares com cordas, tipo uma colher de pedreiro, né? Coisas metálicas, né? Coisas muito rudimentares.
0: Mas é incrível eu olhar para aquelas pirâmides e dizer isso foi erguido naquela época, sem guindaste, sem... É complicado.
1: Pois é.
0: Mas enfim.
1: E aí, assim, já analisei muito desses casos, já teve épocas que eu estava me convencendo, mas ao analisar, né, no final, tudo tem uma resposta muito simples, né? E os casos que ainda não tem resposta não significa que são seres extraterrestres viajando a galáxia. Como a gente está vendo aqui, para chegar na Lua é muito complicado, chegar a Marte é mais complicado ainda. Se tiver outras civilizações para elas viajarem, não é só os perigos da radiação, tem a questão do tempo, né? Hoje, viajando na velocidade da luz, para a gente ir para a estrela mais próxima do nosso sistema solar, a gente levaria 4 anos e meio. E...
0: Na velocidade da luz nós não temos tecnologia para isso, e a gente viraria energia, né?
1: Se fizermos algum tipo de propulsão nuclear, a gente consegue chegar a 10% da velocidade da luz, levaria 45 anos para chegar na estrela mais próxima, né? E aí, nos perigos da radiação, é muito improvável que uma civilização consiga viver, né? Ter uma vida dentro de uma nave durante 45 anos, no mínimo, né?
0: Teria que ser uma civilização que não fosse feita à base do carbono, que é a nossa.
1: Pode ser uma outra civilização, pode ser feita à base de carbono, desde que seja um carbono compacto como o diamante, né? Então, pode ser carbono, pode ser só uma outra organização molecular, né?
0: Mas então, você não acredita nos ETs? Né?
1: Eu não acredito nesses casos noticiados.
0: Inclusive teve um agora no Brasil, que aquilo ali, fatalmente, quando eu olhei, eu disse, isso aí é...
1: Eu escrevi sobre esse aí, logo quando saiu, ficou tava na cara que era uma questão que era para chamar a atenção.

0: por militares pilotos da Força Aérea Brasileira, e que foi considerada a noite dos OVNIs, a noite chamou a atenção, OVNIs, inclusive, da Força Aérea Americana.
1: A noite dos OVNIs ali, ela coincide com um treinamento que teve com pilotos militares, né? Aí as pessoas acham que, devido aos OVNIs, foram acionados escassos. Não. Teve o treinamento dos pilotos, e aí as pessoas associaram isso. Também teve a questão de algumas luzes, tá? Essas luzes, eu não sei se era algum tipo de flare. O que é um flare? Quem sabe dessa parte de caças, né? Os caças têm um mecanismo de defesa que ele emite uma fonte de calor para que os mísseis termoguiados vão para essa fonte de calor. Então, essas bolas podem ser os flares, né, que eles ficam flutuando do treinamento. E eles podem ser também raios-bola, que é um tipo raro de descarga atmosférica, que ela fica em suspensão, parece ter vida própria. Já vi muitos casos de OVNI, inclusive a gente filmou lá na UES, também já
0: mostrou. OVNIs que não eram OVNIs.
1: OVNIs que não eram OVNIs, e a gente conseguiu identificar, né, que são raios-bola, assim.
0: E por que que os americanos guardam por segredo essas histórias, inclusive o famoso caso Roswell, lá do Novo México, nos anos 50, que inspirou, por exemplo, uma série de televisão muito famosa chamada Arquivo X. Eu sou fã, por sinal, tenho todos os episódios em DVD, inclusive. E agora está disponível até numa plataforma aí da Disney, etc, etc. Vez por outra eu assisto os episódios de Arquivo X. Tem muita coisa forte, professor, em relação
1: a isso. Tem. A priori, por reputação. Em seguida, é porque são inconclusivos. E terceiro, é porque tem alguma informação relevante, que tecnológica, algum segredo tecnológico, né? Na época que o Nikola Tesla, ele faleceu, né? O governo americano também, foi lá os homens de preto, chamado, né?
0: Os homens de preto.
1: E eles se apoderaram de muitos dos experimentos do Nikola Tesla, né? Apesar de que não ter nenhum que fosse causar uma revolução na humanidade, né? Tinha um deles que era uma máquina de ressonância que você coloca numa parede, ela começava a vibrar na mesma frequência do prédio, né? E ele começava a balançar o prédio e podia até derrubar o prédio, né?
0: Era uma alta tecnologia.
1: Era por ressonância, né? A outra tinha transmissão de energia sem fio, né? Que no caso do Nikola Tesla não era o eletromagnetismo, era corrente de elétrons mesmo, através da bobina Tesla, né? Ele tinha esses projetos. Então, os Estados Unidos, quando tem uma pessoa que tem esses estudos, né? Ele primeiro vai avaliar antes de divulgar.
0: Então, eles devem ter muitas informações, mas eles não resolvem e fica o dito pelo não dito, né? E, enquanto isso, aparecem, até recentemente, uma piada de mau gosto, que foi uma influência, fatamente querendo publicidade, mas depois ela saiu desmoralizada, em que ela previu uma abdução coletiva durante o jogo entre o Brasil e a Escócia. E se houve alguma abdução naquele jogo, foi da seleção, foi do futebol da Escócia, que não apareceu no jogo. Alguém levou o futebol da Escócia, que foi nada, né? Nós ganhamos fácil o jogo, aquela Escócia que a gente imaginava, no jogo. Quando o Brasil teve a necessidade de mostrar futebol, nós caímos para a Noruega. Essa aqui é a grande verdade, não houve abdução de ninguém.
1: Ela aproveitou a tendência, né, que estava em alta, estava em hype, né, dessas coisas de ufologia devido ao caso lá do Mike Lennon, e aproveitou também, pegou até mesmo uma cena que é de um filme novo aí, esqueci.
0: É o filme do Spielberg, o Dia D, que está em cartaz, que fala...
1: Não é o Dia D, não, é outro, é outro agora.
0: É o Dia D, que está em cartaz do Spielberg, é o filme que traz essas teorias
1: conspiratórias.
0: A Guerra da Manhã. Essas teorias conspiratórias, que sempre está na cabeça do Spielberg, desde que ele fez Contatos Imediatos Terceiro Grau, nos anos 1977, de que o governo americano esconde indícios de visitas e de tecnologia alienígena que estaria sob guarda, né, dos militares americanos. É uma teoria conspiratória que existe. E ilustra muito o cinema como seriados de televisão.
1: Eu acho que eles não têm nada conclusivo, não, porque senão eles publicariam, né? A pessoa que descobrisse uma vida extraterrestre, ela

0: Professor Edinardo, eu queria agradecer. Teorias lucérnicas, o que é isso? O senhor é unificação das leis físicas? Como é que é isso?
1: É o sonho do Albert Einstein, né? Era unificar a gravitação com o eletromagnetismo. Ele nunca conseguiu, ele passou a vida dele toda procurando e não conseguiu. Ele conseguiu uma grande unificação, que foi a relatividade geral com a gravidade. Perdão, relatividade restrita com a gravidade, aí formou a relatividade geral.
0: E que é a teoria da curvatura do Sol, que foi provada aqui em Sobral?
1: Exatamente, essa daí.
0: Né? Exatamente. Foi provada aqui em Sobral, foi um posto que eu tinha na África, só que lá não fez um tempo bom de observação do Sol, e aqui em Sobral, inclusive lá tem o Museu do Eclipse, que é exatamente a comprovação da teoria da curvatura do Sol, da relatividade geral, proposta pelo genial Einstein.
1: Exatamente isso. E aí ele procurou durante muito tempo, né? Outros procuraram também uma maneira de encontrar uma equação matemática que escrevesse tanto a gravidade e descrevesse os fenômenos eletromagnéticos, né? E aí outros propuseram alguns modelos com 5 dimensões, outros, que é o caso do Kaluza-Klein, né? E também tem a questão da teoria das cordas, que são 11 dimensões, né? Na verdade, Kaluza-Klein eram 5, e a teoria das cordas aceita 11 dimensões estas. Aí eu consegui inclusive, tá, umas 2 semanas, eu consegui uma equação muito expressiva com as 4 dimensões que a gente tem, que é 3 dimensões espaciais e uma temporal.
0: Como assim?
1: Porque quais são as 3 dimensões espaciais, né? Comprimento, largura, altura.
0: Tá.
1: Só que para você encontrar uma pessoa no alto de um prédio, por exemplo, você precisa marcar plano. E para a gente encontrar aqui, eu tive que marcar com você, não foi? Então, a gente teve que marcar o tempo. Então, para Albert Einstein, existem 4 dimensões. E aí, ele descreve toda a física dele com 4 dimensões. Teve um rapaz que estava tentando procurar uma equação que unisse gravidade com eletromagnetismo, e ele propôs 5 dimensões. Né? Só que essa quinta dimensão nunca se demonstrou sustentável, né? Só que matematicamente ela pareceu coerente, aí o pessoal foi colocando uma dimensão até chegar a ter 18 dimensões em alguns modelos, depois a teoria das cordas reduziu para 11. Né? E aí, para mim, a teoria das cordas ela não é uma teoria, porque ela não pode ser experimentada cientificamente. Ela prevê coisas muito que o
0: espaço... Um dia, talvez.
1: Eu acho que nem um dia, talvez, porque você precisaria de um acelerador de partículas do tamanho do sistema solar. A teoria das cordas, né?
0: Aquele livro, nem aquele acelerador de partículas que existe, parece que...
1: Aquilo ali é fichinha do tamanho do acelerador de partículas que precisa para demonstrar, porque é uma energia muito grande. Precisa ser do tamanho do sistema solar, como descreve o Stephen Hawking. Um livro chamado Universo e uma Casca de Nós. Um livro muito bom para divulgação dessas ideias de unificação. Né? E o quando eu estava na minha graduação, o professor, quando foi explicar na aula de introdução à física sobre a gravidade, ele ficou assim impressionado que ele não sabia a causa da gravidade. A gente sabe descrever matematicamente a gravidade, mas não sabe descrever a causa dela. Né? E aí aquilo ali me fascinou e eu vim buscando, né, que pelos bastidores, porque eu não podia escrever sobre isso, era um tema muito arriscado, eu não podia escrever isso na minha monografia, nem na minha dissertação, mas também na de doutorado, porque não daria tempo, né? Porque já é um trabalho que eu procurei, acho que durante 20 anos, de 2017 para cá, foi que eu vim ter alguma ideia original. Então, eu estou quase 10 anos desenvolvendo essa teoria lucérnica, que ela é uma união de 2 palavras, lucerna, do latim, significa lâmpada ou lampião, uma referência ao Nordeste, com dinâmica, que aí ela acaba sendo pronunciada, pode ser traduzida por inglês como lucernics, como dynamics, ela pode ser traduzida dessa forma. E aí é uma teoria que ela explica a gravidade

0: ondas longas são as que têm maior poder de penetração. E aí, você imagina aí uma onda do tamanho do universo observado, né? Que vai entrar a constante de Hubble, e aí acaba se elaborando uma teoria cosmológica e quântica da gravidade, né? E aí, a equação de Einstein, ela é muito interessante, porque ela tem equações diferenciais lá dentro dela, de segunda ordem, que a gente sabe que dá uma equação que descreve a lei da gravitação de Newton, né? E a gente sabe que a lei de Coulomb, ela é parecida com a lei de Newton. Então, se a de Einstein, ela descreve a de Newton, por que que ela não poderia descrever a de Coulomb, né? Então, eu tive que descobrir o que era a constante gravitacional. Ela não é uma constante fundamental da natureza. A física atual aceita que a constante gravitacional é fundamental, mas eu consegui escrever ela em termos de outras constantes de outras áreas da física, como a mecânica quântica, e a constante de Hubble, né? É lindo, ficou uma coisa. Constante de Planck é que descreve o universo em escala pequenininha, o tamanho do átomo. A constante de Hubble, ela vai aparecer no universo.
1: E essa sua teoria está disponível para...
0: Ela vai ser apresentada agora lá no Vietnã, na Olimpíada Internacional de Astronomia, e também...
1: Vietnã? Quando vai ser?
0: Vietnã.
1: Quando vai ser?
0: Setembro.
1: Setembro. Muito bem.
0: Na Olimpíada Internacional de Astronomia vai ser exposta lá em um banner, e logo também eu vou estar disponibilizando os cálculos para consulta, né? As pessoas podem até colaborar comigo. Também vou estar disponibilizando um prompt que você pode colocar numa inteligência artificial e ela vê que através daquelas considerações chegar nas equações do eletromagnetismo e chegar nas equações da gravidade também.
1: Professor Ednardo, muito obrigado mais uma vez. Brilhante participação aqui no programa. Essa vez você falou em onda de rádio. É impressionante como as ondas de rádio, essas naves da NASA se comunicam por onda de rádio, né? Impressionante.
0: É, exatamente, né? Longa frequência também.
1: E alta frequência.
0: A onda longo comprimento de onda também. Baixa frequência. Tem que ser baixa frequência, que é para atravessar
1: a comunicação dos astronautas com toda essa nave. Tudo é por rádio.
0: Onda de rádio.
1: Por onda de rádio. Quer dizer, como dizia meu avô, o rádio é o maior veículo de comunicação que existe. É o rádio que vai dar a notícia do fim do mundo. Não vou dizer isso.
0: Você sabia que um sinal leva 30 minutos para ir lá, para chegar lá em Marte? Daqui em Marte é uma hora para ir e voltar. A resposta do robôzinho.
1: Do robôzinho.
0: É uma hora.
1: Da Lua é mais rápido.
0: Da Lua é um segundo.
1: Segundos.
0: A Lua está a um segundo de distância, praticamente.
1: É pertinho.
0: É pertinho.
1: Antigamente era uma viagem. Hoje em dia, os astronautas foram lá e voltaram em 10 dias.
0: 10 dias.
1: Um passeiozinho rápido. Fotos lindas, por sinal, tiraram da Lua, a Terra vista da Lua. Uma foto realmente belíssima. A Terra vista do lado escuro da Lua. Tinha aquela foto belíssima. A nave por trás da Lua, fotografando o amanhecer na Terra. Um negócio impressionante. Amanhecer de um lado, né? Porque quando amanhece de um lado, escurece do outro. Porque a Terra está... girando.
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1: Obrigado, professor, pela sua nos proporcionar essa viagem fantástica aqui no Questão de Ordem. Professor Ednardo Rodrigues aqui comigo, meu convidado. Questão de Ordem. Começamos bem a semana. Amanhã a gente volta. Até lá.

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1: 10h45.
2: A música Romaria é de autoria do cantor e compositor paulista Renato Teixeira. A canção ficou nacionalmente conhecida na interpretação de Elis Regina no ano de 1977. Romaria foi gravada, entre outros, por Tião Carreiro e Pardinho, Sérgio Reis, Pedro Bento e Zé da Estrada, Leandro e Leonardo, Inesita Barroso, Chitãozinho e Chororó, dentre outros. Ouça na Alessia FM, Romaria com Elis Regina.

0: inscrições para o Seminário Docente 2026, destinado aos professores e gestores da Rede Pública Estadual de Ensino. O tema dessa edição é Educação e Cidadania, o papel dos saberes docentes na construção da convivência democrática, e acontece em Fortaleza, de 17 a 19 de setembro, no Centro de Eventos do Ceará. O encontro promove a socialização e o compartilhamento de saberes docentes entre profissionais da educação cearense por meio de palestras, apresentação de trabalhos e atrações artístico-culturais. A orientadora da Célula de Produção de Material Didático e Soluções Tecnológicas para a Educação à Distância da SEDUC, Jaqueline Rodrigues, informa sobre as inscrições.
1: Esses professores, esses gestores, os técnicos, eles devem fazer sua inscrição pela plataforma SICSED. Lá tem um campo de envio do trabalho, ele mete, e cada autor pode submeter um trabalho como autor principal e pode participar até de dois trabalhos como coautores. E aí, esse ano, vamos para a nossa 8ª edição do Seminário Docentes e convidamos a todos para se fazerem presentes nesse evento, que é tão importante do ponto de vista acadêmico de trocas para a educação cearense avançar cada vez mais.
0: Kézia Diniz, da Alesse FM.
2: 11h51.
3: O cantor, compositor e multiinstrumentista capixaba Lúcio Silva de Souza, ou simplesmente Silva, lançou em 2020 o seu 6º álbum de estúdio, 5, com 14 faixas inéditas e autorais, exceto a canção Soprou. Escrita em parceria com o cantor de rap crioulo, o álbum, um dos mais ecléticos de sua carreira,

mistura MPB, bossa nova, jazz e samba e traz participações de João Donato, Anitta e de Criolo. Ouça na rádio Alessia FM, Silva cantando.

artista cearense Jorge Hudson, música de autoria dos também cearenses Paulo José e Uchoa Negro. A faixa fala de amor, decepções e traz a molecagem típica do Ceará. Jorge bebe de fontes sólidas da nossa música, como o projeto pessoal do Ceará, Ednardo, Belchior, Amelinha, e também brinca com o rock, estilo que podemos encontrar Jorge cantando nas noites de Fortaleza com a banda Altos Versos. Os arranjos contam com a participação de Jamerson Babal. Minha Laia é a cearencidade que você ouve agora na Alessia FM 96,7.

instrumentista Rodrigo Suricato foi revelado na banda Suricato do programa Superstar da Rede Globo em 2014 e em 2017 se tornou vocalista da banda Barão Vermelho, substituindo Roberto Frejá. O músico lança em 2019 pela Universal Music o álbum Na Mão as Flores, com canções autorais e produção musical dele e de Marco Vasconcelos. Na Alesse FM, você ouve Rodrigo Suricato cantando Horizonte, de sua autoria.

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3: A Comissão de Desenvolvimento Econômico da Câmara dos Deputados aprovou o projeto de lei que proíbe a extinção do papel moeda e a substituição dele por moeda digital. Foi rejeitada a proposta que buscava a extinção gradual. A relatora, a deputada Bia Kicis, do PL do Distrito Federal, diz que é importante manter o papel moeda.
4: O papel moeda ainda desempenha função relevante para milhões de brasileiros, especialmente para populações vulneráveis, para cidadãos com limitado acesso a serviços financeiros digitais e para aqueles que habitam em localidades com insuficiente estrutura tecnológica. Ademais, o dinheiro em espécie constitui importante instrumento de liberdade econômica, inclusão financeira e segurança operacional, funcionando como alternativa em situações de falhas tecnológicas, indisponibilidade de sistemas eletrônicos ou interrupções de serviços.
3: A relatora, no entanto, suprimiu o trecho que limitava o acesso do Banco Central aos dados de transações e contas particulares. Outra emenda excluiu a exigência de aprovação do Congresso Nacional, por maioria absoluta, de proposta para extinguir o papel moeda. De acordo com o parecer, a definição de regras de votação é um assunto de natureza constitucional. A proposta que não permite a extinção do dinheiro em espécie ainda será analisada pelas comissões de Finanças e Tributação e de Constituição e Justiça e de Cidadania. Da Rádio Câmara de Brasília, Silvia Minhato.
5: Meia-noite e cinco.
6: Encontros e Despedidas, de autoria de Milton Nascimento e Fernando Brant, foi gravada pela primeira vez em 1985. A música foi regravada em 2003 por Maria Rita em seu primeiro CD. Simone também gravou no ano de 2007 e faz parte do CD Amigo é Casa. 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

música O Mundo Anda Tão Complicado é de autoria dos compositores Dado Villa-Lobos, Renato Russo e Marcelo Bonfá. A canção foi lançada pela banda Legião Urbana no ano de 1991. É uma das faixas do CD de estreia do cantor e ator Fábio Keldani, que você ouve agora na sua Alesse FM.

autoria dos compositores Vinícius Cantuária e Rich, que formaram com Cláudio Zoli o grupo Tigres de Bengala. A música foi gravada no ano de 1993. É uma das faixas do disco que leva o nome da banda, que durou apenas um ano. Ouça na sua Alesse FM, Agora ou Jamais, com Tigres de Bengala.

0: você.
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4: 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Meia-noite 18.
5: No ano de 1999, o ator, cantor e compositor Fábio Júnior lançou o 17º disco, Contador de Estrelas. O álbum reúne canções autorais e de Carla Ponte, Carlos Cola, César Lemos e do parceiro Marinho Marcos. No CD também inclusa a canção Imagine, do ex-Beatle John Lennon, na versão de Antônio Marcos. Ouça na sua Alesse FM. Fábio Júnior cantando dele e de Marinho Marcos, A Gente Colhe o que Planta.

e Surf Music Descents. 2018, partiu para a carreira solo, no estilo nova MPB, pop acústico, com influências do folk. Seu primeiro single, Sorte, lançado pela Warner Music, além do sucesso nas plataformas digitais, teve versões regravadas na Itália, Canadá, Índia e Argentina. Ouça na Alessia FM, Sorte, com os também compositores Gabriel Lunelli e Veca Calabrite.

Renato Russo é considerado o maior compositor do rock brasileiro. Sua primeira banda foi o Aborto Elétrico, 1978, a qual perdurou durante 4 anos. Em 1982, integrou a banda Legião Urbana. Esta nova banda envolveu um estilo mais próximo ao pop e ao rock do que ao punk. Russo permaneceu na Legião Urbana até sua morte, em 11 de outubro de 1996. Ouça Vento no Litoral, de Renato Russo.

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3: Como parte das ações de fortalecimento da assistência às pessoas com diabetes, a Secretaria Municipal da Saúde está realizando treinamentos para agentes comunitários de saúde sobre prevenção do pré-diabético e oficinas voltadas aos médicos, enfermeiros e cirurgiões dentistas. O diabetes ocorre quando o organismo produz pouca insulina ou não consegue utilizar adequadamente esse hormônio, responsável por regular os níveis de glicose no sangue e fornecer energias às células. Como consequência, o excesso de açúcar que circula na corrente sanguínea e pode comprometer a saúde ao longo do tempo. O enfermeiro do Centro Especializado de Atenção à Diabetes e Hipertensão de Fortaleza, Getúlio Fiuza, fala do perfil dos pacientes atendidos nas unidades e alerta que o diagnóstico precoce ajuda a evitar as complicações.
4: Esse paciente, o perfil dele é um paciente com alto e muito alto risco cardiovascular. Então, o que quer dizer isso? É o risco que o paciente tem daqui a 10 anos de ter algum evento cardiovascular, como um acidente vascular cerebral ou infarto agudo do miocárdio. Então, se esse paciente é atendido no posto de saúde e é avaliado que ele tem esse risco alto ou muito alto de ter um evento cardiovascular, ele é encaminhado para o SEAD, que é o Centro Especializado de Atenção à Diabetes e Hipertensão. Então, atualmente, a gente tem uma equipe, um enfermeiro, um endocrinologista, uma cardiologista, um oftalmologista e a estomaterapeuta. Quando o paciente é encaminhado para cá, a gente tenta otimizar tanto o tratamento medicamentoso como o tratamento não medicamentoso para que a gente previna as complicações ou a gente retarde a intensificação das complicações que esse paciente, porventura, já venha trazendo. E aí, se o paciente, paralelamente, tem alguma lesão no pé, a gente já faz o tratamento adequado para evitar a amputação, que é o grande problema da diabetes hoje em dia, é a amputação de pés por lesões ou mal cuidadas ou não conhecidas dos pacientes devido à falta de sensibilidade que esses pacientes têm na região dos pés.
3: A rede municipal acompanha os pacientes com diabetes e hipertensão, por meio dos postos de saúde e dos centros especializados de diabético e hipertensos. Marcos Smith, da Alesse FM.
5: Meia-noite 35.
6: A música Oceano de Djavan foi lançada em 1989. Nesse ano, o compositor alagoano foi apontado pela revista de domingo do Jornal do Brasil como o melhor cantor do ano e Oceano foi considerada a melhor música do ano pela mesma publicação. Recebeu ainda o troféu Rádio Globo como destaque masculino.
2: Ouça na LSFM
6: Oceano com Djavan.

1979, o cantor e compositor paraibano Zé Ramalho lançou seu segundo disco, A Peleja do Diabo com o Dono do Céu. O álbum teve boa aceitação do público e rendeu ao artista seu primeiro disco de ouro, entregue na festa dos 25 anos da CBS no Brasil, realizada no Canecão. Ouça Zé Ramalho cantando de sua autoria, Admirável Gado Novo.

gravada pela primeira vez no ano de 1980, no disco Quem Me Levará Sou Eu, de Dominguinhos. Na 96,7 Alesse FM, você ouve a canção com o grupo Cidade Negra, faixa do álbum Sobre Todas as Forças, lançado no ano de 1994, do projeto do Cidade Canta Gil.

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3: Meia-noite 51.
4: O cantor e compositor Genival Cassiano se tornou conhecido na década dos anos 1970. Foi quando participou como guitarrista no primeiro disco de Tim Maia, que gravou duas composições suas em parceria com Silvio Rochel, Eu Amo Você e Primavera, que logo se tornaram sucessos naquele ano. Em 1971, lançou pela RCA seu primeiro LP solo, Imagem Som. Ouça na sua Alessia FM, Tim Maia cantando Eu Amo Você.

autoria dos compositores Beto Guedes e Caetano Veloso. A canção foi lançada no ano de 1978, no disco Amor de Índio, de Beto Guedes. Foi regravada por inúmeros intérpretes, dentre eles a cantora Zizi Posse, que a incluiu no disco Pedaço de Mim, lançado no ano de 1979. Ouça na Alessia FM, Zizi Posse cantando Luz e Mistério.

0: 59.
1: Alexandre Silva de Assis, o Xande de Pilares, integrou por mais de 20 anos o grupo Revelação, que apresentava pagode de mesa tipicamente carioca. Em 2014, saiu do grupo e passou a integrar o quarteto de intérpretes da Escola de Samba Salgueiro. Naquele ano, lançou Perseverança, seu primeiro álbum solo, pela gravadora Universal Music. O disco reuniu 14 faixas compostas por ele, em parcerias com Serginho Meriti e Arlindo Cruz. Ouça na Alesse FM, Xande de Pilares, cantando. Tá escrito. Dele, Carlinhos Madureira e Gilson Bernini.

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2: A Comissão de Educação da Câmara dos Deputados aprovou o projeto de lei que garante a pesquisadores e estudantes do ensino superior o direito de prorrogar o prazo de suas bolsas de estudo em caso de nascimento de filho. Pelo texto, bolsas de estudo com duração mínima de 12 meses poderão ter seus prazos estendidos por até 180 dias se houver comprovação de afastamento por nascimento, adoção ou obtenção de guarda judicial. A legislação atual já permitia a prorrogação dos prazos de vigência das bolsas de estudo em caso de adoção. A proposta também permite que dois bolsistas usufruam do benefício simultaneamente, pelo mesmo evento de adoção ou guarda. O relator, deputado professor Alcides, do PSDB de Goiás, disse que o texto é do interesse do sistema educacional.
3: Do ponto de vista educacional, a proposição é meritória, uma vez que apresenta medidas concretas para favorecer, de um lado, a participação dos pais no cuidado dos filhos, desde o nascimento à adoção, ao mesmo tempo em que favorece a continuidade e conclusão de estudos e pesquisa dos estudantes pai. Ademais, na hipótese de ambos os pais da criança, nascida ou adotada, serem bolsistas, a matéria tem o mérito de assegurar aos dois o direito do afastamento das atividades acadêmicas e a prorrogação da bolsa de estudos.
2: O projeto que permite a prorrogação de bolsas de estudo do ensino superior pelo nascimento de filhos dos estudantes será analisado agora pelas comissões de Previdência, Assistência Social, Infância, Adolescência e Família e de Constituição, Justiça e de Cidadania. Da Rádio Câmara de Brasília, Silvia Minhato.
4: 1h07.
1: O cantor e compositor mongol iniciou sua carreira na década dos anos 1980. No mesmo ano, venceu o Festival de Música Shell da Globo com a música Agonia, na interpretação de Oswaldo Montenegro. Mongol é também autor da música Saudade de Você, vencedora do 4º Festival MPB da Bahia de 2008. Ouça Mongol cantando Saudade de Você.

Boca Livre foi criado em 1978. No ano seguinte, lançou seu primeiro disco, Quem Tem a Viola, uma produção independente. O disco teve aceitação geral do público. Ouça Quem Tem a Viola, música de autoria de Juca, Zé Renato, Chico Chaves e Cláudio Nutti, com Boca Livre.

2000, o grupo Jota Quest lança o CD Oxigênio com várias baladas românticas como Dias Melhores. A música é de Rogério Flauzino, fundador da banda, que teve início na década de 90 em Minas Gerais. É do vocalista a maioria das músicas do grupo. Ouça Dias Melhores com Jota Quest.

Grande do Norte, Roberta Sá, começou sua carreira gravando clássicos como A Flor e o Espinho, de Nelson Cavaquinho, Guilherme de Brito e Alcides Caminha, Essa Moça Tá Diferente, de Chico Buarque, e Chega de Saudade, de Tom Jobim e Vinícius de Moraes. Ouça a potiguar Roberta Sá cantando Amor Blue, de Sueli Costa, gravado no ano de 2008.

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1: Um Micróbio do Samba é o primeiro CD de Adriana Calcanhoto inteiramente calcanhado ao samba. O disco foi lançado no início de 2011. São 12 faixas autorais, sendo a maioria de inéditas. O destaque é para a segunda faixa, Aquele Plano para Me Esquecer. No álbum, Adriana regrava Gente Vai Saber, já gravada por Marisa.

título do quarto disco da banda Los Hermanos, lançado em 2015. Assim como o álbum anterior, Ventura, conquistou disco de ouro com 50 mil cópias vendidas. Ventura, terceiro álbum do grupo, lançado em 2003, foi o primeiro 2003, foi o primeiro 2003, foi o primeiro 2003, foi o primeiro trabalho de uma banda a ser disponibilizado na internet antes do seu lançamento oficial. Na Alesse FM 96,7, você ouve Los Hermanos cantando O Vento, de Rodrigo Amarante. De Rodrigo Amarante. De Rodrigo Amarante.

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1: A idade não impede a criação, a criatividade. Quando você está no auge da sua possibilidade física, você pode fazer um monte de coisas. Depois, você vai substituindo, digamos, esse vigor físico por uma inteligência maior das situações. Por dentro, é difícil se sentir velho. Porque eu não sei o que é se sentir velho. Tem as doenças do velho? Tem. Então, se isso é velhice, está bom. Agora, se sentir, ter a tua cabeça como se você não pode mais fazer nada. Não, eu não tenho. Isso, e a surpresa quando a velhice se acusa, é porque você não está sentindo nada disso. Você é pego de surpresa.
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3: O índice de analfabetismo no Brasil caiu para menos de 5% da população, segundo dados da Pesquisa Nacional por Amostra de Domicílios, divulgados pelo IBGE. O país registra agora 4,9% de pessoas com 15 anos ou mais não alfabetizadas. O percentual representa um contingente de 8 milhões e 400 mil pessoas. A secretária da Educação do Estado, Jucineide Fernandes, avalia o resultado da pesquisa e destaca os principais desafios da educação.
4: A taxa de analfabetismo no Brasil e no Ceará está apresentando redução consistente nas últimas décadas, quando a gente compara censo 2010, censo 2022 e o resultado agora da APNAD contínua. No entanto, ainda persistem desigualdades regionais, as maiores taxas de analfabetismo ainda se concentram no Nordeste, ainda persiste também desigualdades raciais, com as maiores taxas entre a população negra, preta e parda, e também há uma concentração da taxa de analfabetismo nas pessoas mais idosas, que mostra carências de acesso à educação por parte dessa população. O desafio é que a gente consiga garantir equidade nesses resultados e continue também com política de alfabetização. Nos últimos anos, nós temos, com a parceria do Ministério da Educação, ofertado vagas de alfabetização. Nós ofertamos 6 mil vagas de alfabetização de jovens e adultos no estado do Ceará nos últimos 3 anos e meio, para garantir a diminuição desse índice de analfabetismo entre a nossa população.
3: O Ministério da Educação atribui a aceleração da queda ao Pacto Nacional pela superação do analfabetismo criado há 2 anos. Somente no último ano, cerca de 592 pessoas deixaram a condição de analfabetismo. Silvio Augusto, da Alesse FM.
5: 1:36.
6: O compositor e cantor carioca Arlindo Cruz é autor do samba O Bem. A música é uma das faixas do disco Batuques e Romances, lançado em maio de 2011. Conhecido também como Arlindinho, começou a carreira artística em 1975, tocando cavaquinho na gravação do disco Roda de Samba de Candeia. Passou a integrar, a partir de 1982, o Fundo de Quintal. Ouça, na Alesse FM, Arlindo Cruz cantando O Bem.

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1: A cantora, compositora, arranjadora, violonista e percussionista Ana Carolina lançou em 2011 a música Problemas. A música é uma parceria feita com Dudu Falcão e Chiara Tivello. Como a maioria dos artistas brasileiros, Ana Carolina começou cantando nos bares de sua cidade, Juiz de Fora, em Minas, e teve seus primeiros espetáculos produzidos pela atriz e cantora Zezé Mota. Ouça na sua Alessia FM, Ana Carolina cantando Problemas.

de 1984, a banda Kid Abelha lança o disco Seu Espião. É o primeiro trabalho do grupo que surgiu no Rio de Janeiro em 1981, formado por Paula Toller, Jorge Israel e Bruno Fortunato. Entre os maiores sucessos estão A Balada Como Eu Quero, Pintura Íntima, Amanhã 23, Na Rua, Na Chuva, Na Fazenda, regravação da música de Hildon, Lágrimas e Chuva e Tomate. Ouça na Alessia FM, Fixação, de Leone e Paula Toller.

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2: 1:51.
1: O cantor e compositor cearense Tom Drummond nasceu em berço musical e começou no piano aos 6 anos de idade, participando de diversos recitais. Passou pela flauta, violão e chegou ao violoncelo, instrumento que se dedicou no bacharelado em música pela Universidade Federal de Brasília. A canção Menino Bonito, vencedora do primeiro Festival de Fortaleza de 2018, traz as influências eruditas e populares do compositor. Na 96,7, Alesse FM,

2007, o cantor, compositor e músico piauiense Rinaldo Barros começou a participar de festivais em 1981, no Teatro do Colégio São Luís Gonzaga, em Parnaíba. Aqui no Ceará, Rinaldo defendeu músicas de sua autoria no Festival Canta Nordeste, Festival de Camucim e fechou de encerramento do Festival de São João do Jaguaribe. O artista integrou a banda cearense de reggae Rebel Lion. Ouça na rádio Alessia FM, Rinaldo Barros cantando A Ponte, dele e de Alan Mendonça.

Santos lança o álbum Bugalu, 18º disco de sua carreira. No ano anterior, o roqueiro tinha lançado o disco Programa, que conta com a participação de Herbert Viana, marcando a reestreia da banda Paralamas do Sucesso, após o acidente do guitarrista. Ouça na Alessia FM, Lulu Santos cantando, de sua autoria, Já É, uma das faixas do disco Bugalu.

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1: Para reduzir as emissões de metano, incentivar a coleta seletiva e estimular o reaproveitamento de resíduos recicláveis e orgânicos, a Comissão de Assuntos Econômicos aprovou a criação do Programa Nacional do Metano Zero. O gás é um dos principais responsáveis pelo aquecimento global. A proposta do Metano Zero pretende também estimular tecnologias capazes de transformar resíduos agropecuários, industriais e urbanos em energia renovável. O autor do projeto é o senador Fernando Dueire, do PSD de Pernambuco.
2: Esse projeto, senhor presidente, cria um ambiente de segurança jurídica, de previsibilidade para investimentos, estimula tecnologias como a biodigestão, anaeróbica e a recuperação energética de resíduos. Fortalece a participação das cooperativas, mecanismos transparentes de certificação, governança e comercialização de créditos ambientais.
1: O texto segue para a Comissão de Meio Ambiente com emendas do relator, o senador Eduardo Braga, do MDB do Amazonas. Uma delas dá caráter voluntário à certificação de origem metano zero para empreendimentos que comprovarem redução de emissões de gases do efeito estufa. Da Rádio Senado, Márcio Maturana.
3: 2 e 6.
0: Nascido na cidade de Pedra Azul, no Vale do Jequitinhonha, nordeste de Minas Gerais, Paulinho é compositor, instrumentista, pintor e escritor. Sua produção musical concentra-se principalmente em canções e serestas românticas. O primeiro disco, Jardim da Fantasia, foi lançado em 1982 pela RCA. 4 anos depois da mudança para São Paulo, Paulinho Pedra Azul interpreta Ave Cantadeira, de sua autoria.

notícia é fruto da parceria dos compositores Arnaldo Antunes, Carlinhos Brau e Marisa Monte. Os três formam o grupo Tribalistas e resultou em um único álbum lançado no Brasil em 2002. O álbum foi distribuído no país e no estrangeiro, vendendo no primeiro ano, só no Brasil, mais de 1 milhão de cópias. Ouça os Tribalistas cantando

Esperando na Janela foi responsável pelo sucesso da banda Cogumelo Plutão, formada em 1994. Como trilha da novela Laços de Família, vendeu 2 milhões de cópias, recorde não esperado pela Rede Globo. O álbum da banda Biblioteca de Sonhos, que inclui a canção, chegou a vender milhares de cópias em apenas um mês de lançamento. Ouça na Alesse FM Esperando na Janela, de Blanc Van Gogh, com a banda Cogumelo Plutão.

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1: 2h20.
2: Autodidata tanto na música como na interpretação, o carioca Emílio Dantas foi vocalista da banda de rock Mulher do Padre e da banda Som da Rua. Atuou no teatro e no cinema, no espetáculo Cazuza pro Dia Nascer Feliz, o musical, e no filme Léo e Bia. Em 2010, gravou seu EP solo intitulado Aqui Onde Não Estou. Ouça na Alesse FM. Emílio Dantas cantando Porto de Abraçar, de sua autoria.

mudou-se para São Paulo e atuou como crooner em boates. Depois, integrou os grupos Corrente de Força e Placa Luminosa, animando bailes por todo o Brasil. Ainda nos anos 70, também chegou a gravar em inglês com o pseudônimo de Tony Stevens. Ouça cantar com Jessé.

0: 6.
1: A canção Tangerina transforma uma fruta simples em metáfora para retratar a intensidade de uma paixão. Na composição, a tangerina simboliza a doçura, o desejo e a conexão entre duas pessoas que vivem um forte amor. A parceria entre Thiago York e Duda Beat reforça a atmosfera de cumplicidade química presente na música, o que fortalece a narrativa romântica. Ouça agora na sua Leste FM, Tangerina, com Thiago York e Duda Beat.

0: estudantes já podem utilizar gratuitamente o transporte coletivo, como destaca o presidente da Retufor, George Dantas.
1: O estudante de Fortaleza vai ter direito a duas passagens por dia, uma para ir ou para voltar do seu passeio, também nos finais de semana, nos feriados e nos dias de férias também. Essa novidade já começa agora nas férias de julho, os nossos estudantes aproveitarem nossa cidade. A gente sabe que muitos deles não têm condição de ir à praia, de ir a shopping, e agora a gente vai estar ofertando para os estudantes nesses momentos de lazer também em Fortaleza consumirem a nossa cidade.
0: Atualmente, mais de 265 mil estudantes já possuem a carteira 2026. O documento pode ser solicitado ao longo de todo o ano junto à empresa de transporte urbano de Fortaleza. Simone Silva, da Alesse FM.
2: 2h33.
3: O cantor, compositor, arranjador e produtor musical Vitor Chaves, da dupla Vitor e Léo, é o autor da música Deus e Eu no Sertão. A canção foi lançada originalmente no ano de 2002. Em 2004, foi regravada no álbum Vida Boa e, posteriormente, em 2008, no CD Borboletas, aqui na sua rádio Alesse FM.

faixas do primeiro disco do cantor e compositor Pedro Mariano. O álbum, lançado no ano de 1997, foi coproduzido por seu pai, César Camargo Mariano. A faixa de trabalho acabou fazendo parte da trilha sonora da novela global Anjo de Mim. Ouça Pedro Mariano cantando Lua pra Guardar.

de Novo é a faixa que dá título ao CD marco de 10 anos de carreira solo do cantor e compositor Paulinho Mosca. É o sétimo álbum do artista como solista. O disco conta com a participação da cantora Martinália. Ouça na SFM Paulinho Mosca cantando a música Pensando em Você, de sua autoria.

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2: Baiano de Salvador, Alexandre Leão começou sua carreira ainda adolescente. Com apenas 17 anos, teve a primeira canção gravada por Maria Bethânia. Desde então, suas músicas estão presentes em discos de intérpretes como Ivete Sangalo, Família KM, Margareth Menezes e Rosa Passos, com quem dividiu palco várias vezes. Ouça Alexandre Leão cantando Vumbora Mar, de sua autoria, e Manu Calmeida.
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locutor e ator de rádio e televisão na sua terra de origem e no Ceará. No ano de 1974, ele lançou seu quarto disco. O álbum reúne canções próprias e de parceiros como Roberto José, Odibar e Luiz Wagner. Ouça na Alesse FM, Paulo Diniz cantando a música José.

Formada na cidade de Brumadinho em 2014, a banda de pop e reggae mineira Lagum iniciou carreira se apresentando em casas de shows da cidade. O primeiro disco, Seja o que Deus Quiser, chegou ao mercado em 2016, seguido pelo lançamento de Coisas da Geração em 2019. Na Alesse FM, você ouve Banda Lagum cantando Oi.

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3: O Brasil vai passar a contar com uma universidade federal dedicada ao esporte. A lei sancionada cria a Universidade Federal do Esporte, a UFESporte. A instituição será vinculada ao Ministério da Educação e terá sede em Brasília. A universidade vai atuar no ensino, na pesquisa, na extensão e na inovação em ciência do esporte. A proposta também prevê a formação de profissionais para áreas como treinamento de atletas, gestão esportiva, políticas públicas, saúde, educação e para desporto. Para o atleta paralímpico Leomon Moreno, a criação da universidade pode abrir novas oportunidades para quem vê no esporte um caminho de formação e transformação social.
4: Eu fico muito feliz de ter saído de Ceilândia aqui em Brasília, ter ganhado a vida através do esporte, que eu e todos os outros atletas teremos a oportunidade de poder nos capacitar, nos graduar e contribuir também para que o nosso país seja o país do esporte. Quando a gente alinha o esporte, a educação, transformando em cultura dentro do país, a gente constrói ótimos cidadãos, olhando principalmente para a pessoa em si e não para um detalhe.
3: A proposta foi aprovada pelo Senado em junho, com voto favorável da senadora Leila Barros, do PDT do Distrito Federal. Ela defendeu a formação esportiva como instrumento de cidadania.
5: O esporte, ele é mais do que formar atletas. Nós temos aqui uma nata de grandes atletas e para-atletas que representam com muito amor a nossa pátria. Mas para além disso, a promoção da cidadania. Nós sabemos o que o esporte fez nas nossas vidas. O quanto o esporte é um braço na saúde, na segurança pública, na educação. Um dos maiores legados que eu trago para a política é o seguinte. Na política, infelizmente, a gente não ama todos, como na vida a gente não ama todos. Mas eu aprendi no esporte que o meu era coletivo. A gente tem que se respeitar.
3: Segundo o Ministério da Educação, a previsão é que a universidade comece as aulas em 2027. Com supervisão de Maurício De Santi, da Rádio Senado, Henrique Nascimento.

0: 59.
1: É do cantor e compositor alagoano Djavan a canção Tenha Calma, lançada no disco Malásia, que chegou às lojas em 1996. A música foi regravada por Maria Bethânia em 1989 no disco Memória da Pele, com canções de Djavan e Chico Buarque.
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Martins, Fred Martins, compôs com Alexandre Lemos a música Novamente, que em 1999 foi gravada por Ney Matogrosso no CD Olhos de Farol. Fred Martins começou a compor em meados dos anos 1980 em parceria com Marcelo Diniz e Manuel Gomes. Participou em 1997 da coletânea O Ovo, que reuniu uma nova geração de compositores e cantores cariocas. Ouça Ney Matogrosso cantando.

cantora e compositora baiana Pitty foi lançada em 2018 como single promocional de Matriz, seu quinto álbum de estúdio. Te Conecta recebeu a certificação de single de ouro por acumular mais de 8 milhões de streams, o que equivale a uma média de 40 mil cópias vendidas. Você ouve na 96,7 Pitty cantando Te Conecta, de sua autoria.

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4: 3:13.
5: A música Janela Aberta, de Aparecida Silvino e Gilvandro Filho, vence o primeiro Festival de Música da Assembleia Legislativa do Ceará. Com a música, a primeira de sua autoria a vencer um festival, Aparecida Silvino também foi eleita a melhor intérprete. A cantora, compositora e regente lançou seu primeiro álbum no ano de 1992, mas foi apenas em 2001 que ela lançou seu primeiro CD. Presente. Ouça na rádio Alesse FM, Janela Aberta com Aparecida Silvino.

década dos anos 1970, Rita Lee faz sucesso com baladas pop, dentre elas Mania de Você e Doce Vampiro. Em 1979, lança CD com as músicas Chega Mais, Corre Corre e Arrombou a Festa número 2. Ouça na Alessia PM, Rita Lee cantando Corre Corre, de sua autoria, e Roberto de Carvalho.

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3: Estão abertas as inscrições para a segunda corrida Corra pelo Bem do IPRED, que acontece no dia 16 de agosto em Fortaleza. A iniciativa, promovida pelo Instituto da Primeira Infância, tem o objetivo de arrecadar recursos para fortalecer os programas desenvolvidos pela instituição. Joana Clemente, diretora institucional do IPRED, fala sobre as principais ações realizadas pelo Instituto.
4: O IPRED tem um trabalho em diversas áreas de atuação, assistência, saúde, educação, cultura, arte, esporte. E a gente tem uma iniciativa que é o Corra pelo Bem, que vai acontecer no dia 16 de agosto, em frente ao espigão ali do Náutico, na beira-mar, para que você, corredor, você que não é corredor, mas que seu coração bate pela solidariedade, possa se fazer presente nesse momento, que é um momento que a gente valoriza o esporte, que a gente abraça a corrida, mas que a gente, acima de tudo, está dando jus à solidariedade, à empatia, ao cuidado com o próximo, ao ser essa pessoa que pode fazer a diferença.
3: A largada da corrida terá início às 5h30 da manhã, em frente ao Interceptor Oceânico, na Avenida Beira-Mar, com percurso de 2, 5 e 10 quilômetros. J. Lacerda, da Alesse FM.
5: 3h28.
6: O duo Ana Vitória lançou em 2017 pela Universal Music o segundo EP Ana Vitória Canta, para pessoas pequenas, pessoas grandes e não pessoas também, em comemoração ao Dia da Criança. O projeto reuniu quatro faixas: Sideral, O Leãozinho e Pirlim.

1981, traz sucessos como Festa do Interior, Meu Bem, Meu Mal, Faltando Pedaço e Canta Brasil. Produzido por Lincoln Olivetti, o disco traz músicos do Roupa Nova tocando em várias faixas. Meu Bem, Meu Mal é de Caetano Veloso. Foi regravada em 2004 no CD I Love MPB. Ouça Meu Bem, Meu Mal com Gal Costa.

O Erê é o quarto álbum de estúdio da banda de reggae brasileira Cidade Negra. O disco foi lançado no ano de 1996. Winston Foster e Henry Lawes são os autores da música Firmamento, que recebeu versão de Tony Garrido. Firmamento, juntamente com a faixa título O Erê, foram os principais hits do álbum. Ouça na rádio Alesse FM, Firmamento com Cidade Negra.

0: seus olhos furados para não enxergarem a luz do dia. Assim eles não cantam e, com isso, não chamam a atenção da fiscalização. As araras costumam ter os ossos do peito quebrados. 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
3: 3h41.
4: A música Luz para Brilhar Meu Caminho é de autoria de Jorge, Davi, Arlindo Cruz e Franco. É uma das faixas do CD Tô Fazendo a Minha Parte, lançado em 2009 pelo sambista Diogo Nogueira. Os arranjos do trabalho ficaram a cargo.

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1: As Cores dos Olhos é uma das faixas do disco Canto de Vida, do compositor e poeta Ubiratã Aguiar. O CD conta com participação especial do brasiliense Goya, que faz parceria, interpreta 6 faixas e ainda assina a produção do disco. Ouça na rádio Alessia FM, Goya cantando As Cores dos Olhos.

1977. Em 1980, participou do grupo João Penca e seus Miquinhos Amestrados, saindo mais tarde para seguir carreira solo. De Paulinho Lima, do álbum Avenida das Desilusões, de 1989, ouça na sua rádio 96,7, Léo Jaime cantando Agora.

0: Como você pode ver, o poder sempre esteve com a gente. 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
3: 96 milhões de dólares devem ser destinados ao Programa de Infraestrutura de Desenvolvimento Urbano do município Cabo de Santo Agostinho, em Pernambuco. Os recursos virão da Corporação Andina de Fomento. A senadora Tereza Leitão, do PT de Pernambuco, explicou como a verba vai ser aplicada.
4: Entre seus principais eixos de atuação destacam-se a melhoria da infraestrutura viária e da mobilidade urbana, incluindo a implantação e requalificação de vias públicas, o aperfeiçoamento do sistema de drenagem de águas pluviais, a estabilização de encostas em área de risco, a recuperação e revitalização de equipamentos públicos e patrimônios históricos.
3: Cabo de Santo Agostinho é uma cidade litorânea de Pernambuco com rico patrimônio histórico e religioso. Da Rádio Senado, Márcio Maturana.
5: 3h56.
1: A música, uma vez mais, é de autoria dos compositores Felipe Portillo e Blank. A canção ficou conhecida na interpretação do cantor paranaense de Londrina, Ivo Pessoa. Ivo teve como influência Cartola, Lupicínio, Tom Jobim e Chico Buarque. Ouça Ivo Pessoa cantando Uma Vez Mais.

Cantor e compositor Marcos Café lançou o disco Deja Vu, faixa de sua autoria. Do disco destacamos a música Enquanto a Cidade Dorme, dos compositores Rafael Torres e Alain Mendonça. Deja Vu é o quarto disco de Marcos Café e foi produzido com recursos do quarto edital de incentivo às artes promovido pelo governo do estado. Ouça na rádio Alense FM Enquanto a Cidade Dorme com Marcos Café.

reflete uma visão dos garotos como pessoas que gostam de relações efêmeras e que fogem de sentimentos. A canção foi lançada no segundo disco do Kid Abelha e os Abóboras Selvagens, Educação Sentimental, de 1985. Ouça na rádio Alessia FM, Leone cantando Garotos 2.

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1: 4 e 8.
2: A cantora cearense Mirla Muniz lançou seu primeiro álbum, Pedra Rara, na entrega do prêmio Nelsons da Música Cearense. Com formação erudita, Mirla Muniz foi uma das fundadoras do grupo Sintagma de Música Renascentista. O cearense Acauã aparece no álbum com a música Coco Aluarado. Ouça na rádio Alessia FM, Mirla Muniz cantando Moça Nua, de Marcílio Homem, e Olímpio Rocha, do ano de 2002.

resultado de parceria de Zélia Duncan e John Loa do Patufu, uma das faixas do CD Pelo Sabor do Gesto, lançado em junho de 2009. O álbum é o primeiro disco de inéditas desde pré-pós-Tudo Bossa Band de 2005. Ouça na rádio Alessia FM, Tudo Sobre Você com Zélia Duncan.

Soares começou a compor aos 11 anos de idade e aos 12 teve uma de suas músicas entre as 24 melhores em um festival de MPB no Pará. Lançou o primeiro disco no ano de 2004, de onde saíram Garotas Choram Demais e Poesia e Paixão. Em 2014, lança O Som é o Sol, com a faixa Vai Passar, que você ouve agora na sua rádio Alessia FM.

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4: Secretaria da Administração Penitenciária comemora a marca de 26 empresas instaladas dentro de suas unidades. A mais recente delas é a fábrica de brinquedos Lumar, na unidade prisional de Aquiraz. A instalação dessas empresas faz parte do projeto Cadeias Produtivas e tem o objetivo de criar 130 postos de trabalho para os internos. Aqueles que trabalham nas fábricas cumprem uma jornada de trabalho de 40 horas semanais e podem usar o tempo trabalhado para redução da pena. Mauro Albuquerque é o titular da pasta e fala sobre a importância do projeto.
5: Isso é muito importante, mostrando que o preso está disposto a mudar de vida, um trabalho, um controle do Estado. É o que a gente tem feito dentro do sistema prisional. Graças aos nossos policiais penais, graças à segurança que nós temos dentro do sistema prisional e graças à capacitação dos internos. Enquanto muita gente torce para o sistema dar errado, nós trabalhamos e mostramos o resultado. É isso que tem sido feito dentro do sistema prisional, respeitando as leis. E detalhe, nosso Brasil não é um estado de exceção, então nós temos que trabalhar com as leis que estão aqui. Um conjunto de trabalho que o Estado vem fazendo para poder realmente dar oportunidade para essas pessoas que estarão um dia na rua. Então é muito importante esse trabalho sendo feito dentro do sistema prisional, porque não consegue esconder uma pessoa dentro do sistema prisional e esquecê-la dentro do sistema prisional. Nós temos que aproveitar esse tempo para poder dar educação, capacitação e trabalho, porque a maioria nunca teve isso na rua.
4: Segundo dados da Secretaria, mais de 10 mil pessoas estão em atividade de trabalho no sistema prisional cearense. Kézia Diniz, da Alessi FM.
6: 4h23.
7: A cantora, compositora e multi-instrumentista Monique Quessus lançou em 2008, pela gravadora Som Livre, seu primeiro disco, Com Essa Cor, assinando a autoria de 10 faixas. Ouça na rádio Alessi FM, Monique Quessus cantando a faixa título, Com Essa Cor.

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1: A carioca Paula Morelenbaum iniciou sua carreira cantando no grupo Céu da Boca e integrou por 10 anos a Banda Nova, a convite do maestro Tom Jobim. Em 1993, lançou seu primeiro disco homônimo, produzido pelo violoncelista e arranjador Jacques Morelenbaum, seu marido. Na sua 96,7, ouça Paula Morelenbaum cantando Você Não Sabe Amar, de Dorival Caymmi, Carlos Guinle e Hugo Lima.

cearenses Ítalo e Reno se conheceram na Faculdade de Música e trilharam o mesmo caminho. Ambos se formaram em piano pela Universidade Estadual do Ceará, tocaram com Fagner, Amelinha, Dominguinhos e Fausto Nilo e se apaixonaram pelo acordeão. Depois de 15 anos tocando juntos, os instrumentos

separaram para seguir em carreira solo. Ouça na sua Alessia FM, Ítalo e Reno cantando Você Vai Ver, de Elias Muniz.

parte do disco Agora, de 1997. É

de autoria de Luiz Guimarães, que fez parte da corte de compositores gravados sistematicamente por Luiz Gonzaga. A música é do ano de 1967, uma das faixas do disco O Sanfoneiro, lançado por Luiz Gonzaga. Ouça na sua Alessio FM. A sorte é cega na interpretação do gaúcho Felipe Cato.

MTV regravou a música Primeiros Erros, de autoria de Kiko Zambianchi. O CD conta também

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4: Os partidos políticos e suas fundações podem passar a ser fiscalizados pelas regras de combate à lavagem de dinheiro. A Comissão de Segurança Pública aprovou a proposta que obriga as legendas registradas no Tribunal Superior Eleitoral a prestar informações sobre movimentações financeiras aos órgãos de controle. A relatora, senadora Ivete da Silveira, do MDB de Santa Catarina, defendeu o endurecimento das regras para garantir a integridade do processo democrático.
5: A experiência recente de investigações de grande repercussão nacional evidenciou que estruturas partidárias podem se tornar canais de circulação e ocultação de valores de origem criminosa, com reflexos diretos sobre a lisura das campanhas e a igualdade de condições entre competidores.
4: O texto dá aos partidos políticos as mesmas obrigações de rastreabilidade financeira já aplicadas a bancos, corretoras e joalherias, entre outras. O projeto baseou-se em propostas da campanha Unidos contra a Corrupção. Da Rádio Senado, Bruno Lourenço.
2: 4h47.
3: A banda Secos e Molhados foi criada pelo compositor João Ricardo em 1971. O primeiro disco, lançado em 1973, vendeu mais de 1 milhão de cópias. As canções mais executadas foram Sangue Latino, Uvira e Rosa de Hiroshima. Ouça Rosa de Hiroshima, de Vinícius de Moraes e Gerson Conrad, com o grupo Secos e Molhados.

Buarque e Roberto Menescal, juntos pela primeira vez numa parceria, foram convidados pelo cineasta Cacá Diegues para compor a trilha musical de seu filme Bye Bye Brasil. O filme marcou a história do cinema brasileiro.

você vai ouvir agora é uma das faixas do disco. Chorando no Campo foi feita em parceria com Bernardo Vilhena. No ano seguinte, Lobão passa a frequentar a Mangueira e se interessar mais por samba e carnaval. Em 1988, lançou seu disco Cuidado, misturando samba e rock. Ouça Chorando no Campo com Lobão.

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3: No ano de 1999, o cantor e compositor Djavan gravou álbum duplo ao vivo no Teatro João Caetano, no Rio de Janeiro. O disco conta com a participação do filho Max Viana na guitarra e vocais. O disco atingiu a vendagem de mais de 700 mil cópias. Ouça na rádio Alessi FM, um amor puro com Djavan.

título de musa da bossa nova foi a ela acreditado pelo cronista Sérgio Porto. Mas a consagração efetiva ocorre após o movimento militar de 1964, com a apresentação do espetáculo Opinião, ao lado de João do Vale,

0: 7.
1: 4 é o título do quarto disco da banda Los Hermanos, lançado em 2015. Assim como o álbum anterior, Ventura, conquistou disco de ouro com 50 mil cópias vendidas. Ventura, terceiro álbum do grupo, lançado em 2003, foi o primeiro trabalho de uma banda a ser disponibilizado na internet antes do seu lançamento oficial. Na Alesse FM 96,7, você ouve Los Hermanos cantando O Vento, de Rodrigo Amarante.

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3: A Companhia de Desenvolvimento do Vale do São Francisco e do Parnaíba está investindo R$ 104.600.000 no Ceará. Os recursos são destinados para a mecanização agrícola, a pecuária leiteira, a pavimentação asfáltica e a aquisição de máquinas e equipamentos para fortalecer a agricultura e a apicultura. Segundo o diretor-presidente da Codavesp, Lucas Felipe, a companhia deve ampliar os investimentos no Ceará.
4: Esse apoio à carcinocultura e à produção da tilápia, a gente espera aumentar, estreitar ainda mais com o produtor. A gente sabe que é uma grande cultura aqui no Ceará em relação a essas duas produções. E a projeção é que a gente aumente o nosso portfólio, chegando na agricultura irrigada através da fruticultura, que é algo que a gente tem como legado aí nos nossos 50 anos de história. Continuar fazendo o que tem dado certo. A gente sabe que o equipamento, ele apoia muito a produção ali do pequeno agricultor. A capacidade de melhorar a produção de uma máquina é absurda para um produtor pequeno. A gente sabe que a qualificação viária com as pavimentações apoia muito a produção e o escoamento dela. As perspectivas aqui no estado são as melhores.
3: Lucas Felipe lembra que o desenvolvimento de uma cadeia produtiva há a possibilidade de investir em novos negócios.
4: Se você apoia uma cadeia produtiva ali, há necessidade de outros investimentos, seja a capacitação, outras indústrias, indústrias de embalagem, indústria de infraestrutura, seja investimento de infraestrutura, seja na hotelaria, seja de ensino e capacitação. Então, depois que você faz uma ação de um núcleo desse e desenvolve uma cadeia dessa, outros investimentos são necessários. Então, a plataforma de negócio que surge através de uma ação dessa Codevasf é algo que a gente tem como maior legado.
3: Entre os anos de 2023 e 2025, a companhia investiu valor próximo a R$ 172 milhões em segurança hídrica, perfuração de poços, implantação de cisternas e apoio à agricultura familiar no Ceará. Marcos Smith, da Alesse FM. 5 e 13.
2: A música Meninas do Brasil foi lançada por Moraes Moreira no ano de 1980. É uma das faixas do LP Bazar Brasileiro e mais uma das composições que Moraes fez em parceria com o compositor cearense Fausto Nilo. Bazar Brasileiro reúne também outras parcerias da dupla, a exemplo de Que Papo É Esse e Asas Brasília. Ouça Moraes Moreira cantando Meninas do Brasil.
5: 3.

compositor pernambucano Nando Cordel foi lançada em 1981. Naquele ano, o cantor começava sua carreira na Festa Nacional da Música, no Rio Grande do Sul. E foi nesse mesmo lugar que, em 2010, ele foi homenageado. Dezenas de artistas participaram da abertura da Festa Nacional da Música, em Canela, um dos maiores do gênero da América Latina. Ouça Nando Cordel cantando Flor de Cheiro na sua Alesse FM.

disco de estreia do vocalista Marceleza, que substituiu o ex-integrante Carlos Pinduca. Também foi a partir deste álbum que a banda deixou de se chamar Mascavo Roots. A obra se caracteriza pela mistura de reggae e rock e gerou singles como Um Anjo do Céu, que você ouve agora na sua 96,7.

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5: As duas operações de crédito externo devem capitalizar o Fundo de Desenvolvimento da Amazônia, o Fundo de Desenvolvimento do Nordeste e o Fundo de Desenvolvimento do Centro-Oeste. O primeiro crédito é no valor de até 300 milhões de euros com a Agência Francesa para Desenvolvimento para financiar o projeto de transição para o desenvolvimento regional sustentável. O texto foi elogiado pelo senador Renan Filho, do MDB de Alagoas.
6: Os recursos contribuirão certamente para o fortalecimento do financiamento de empreendimentos estruturantes de longo prazo, com potencial para gerar empregos, renda, promover a integração econômica e a competitividade regional dos territórios atendidos pelas áreas de atuação da SUDEM, da SUDENE e da SUDECO.
5: Outra contratação de empréstimo aprovada é no valor de até 500 milhões de dólares com o New Development Bank, num projeto de captação multilateral do Ministério da Integração e do Desenvolvimento Regional. Nos dois casos, os recursos dos empréstimos vão ser desembolsados em 5 anos com amortização de 20 anos. Da Rádio Senado, Márcio Maturana.
7: 5:29.
4: Em 2003, os músicos Oswaldo Montenegro e Belchior cantaram juntos no palco do Lonas Culturais, projeto desenvolvido em 1993 pela Prefeitura do Rio de Janeiro, com o objetivo de levar música de boa qualidade gratuitamente para o público da periferia. Na sua 96,7, você ouve o registro desse encontro na música Intuição, de autoria de Oswaldo Montenegro e Ulisses Machado.

autoria de Moisés Santana. Faz parte do terceiro CD Verso Alegoria, lançado em 2009 pelo cantor baiano natural da cidade de Catu. O álbum reúne músicas autorais e dos compositores Fred Quatro, Marcelo Pianinho, Suzana Salles, Vanessa Bumani, Nelson Cavaquinho e Elcio Soares. Ouça Eterno Retorno de Moisés Santana com Moisés Santana e Andréia Dias.

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1: A banda carioca Suricato lançou o seu primeiro trabalho, Pra Sempre Primavera, no ano de 2014. O grupo é formado por Rodrigo Nogueira, Diogo Gameiro e Mário Vargas, músicos experientes. Fruto da geração influenciada pelo estilo musical dos anos 1980, o trio conseguiu resgatar o pop rock que há anos não ganhava espaço na cena musical carioca. Ouça na 96,7, Suricato interpretando Pra Tudo Acontecer.

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3: Tramita no Congresso Nacional projeto de lei que altera a lei de cotas para permitir que empresas com mais de 200 empregados usem a contratação de atletas paradesportivos para cumprir de forma facultativa a reserva legal de vagas para pessoas com deficiência e reabilitados pelo INSS. A legislação brasileira exige que empresas com 100 ou mais funcionários preencham de 2 a 5% de seus quadros com pessoas com deficiência e reabilitados. O advogado Emerson Damasceno, presidente da Comissão da Pessoa com Deficiência da OAB Ceará, se posiciona sobre o projeto.
4: Na prática, a gente está testemunhando mais uma tentativa de flexibilizar a chamada lei de cotas, em vez de se buscar o que é necessário na prática, que é garantir uma otimização da chamada lei, tendo em vista que a lei só garante cargos para pessoas com deficiência na base, não garante cargos de direção, cargos de gerência, enfim, cargos em locais mais altos na pirâmide ali de trabalho, e obviamente os salários são os menores, são ofertados para pessoas com deficiência. Em que pese a lei também buscar, que seria louvável, garantir ali empregabilidade para pessoas com deficiência que têm atividade paradesportiva, entretanto não são todas as pessoas com deficiência que trabalham, que participam, que tem ligação com o paradesporto. Se porventura o Parlamento Federal quiser realmente garantir contratações, cargos, salários para pessoas que são paratletas, praticam paradesporto, pode fazê-lo não flexibilizando, não atacando a chamada lei de cotas. Seria na prática muito ruim para as pessoas com deficiência.
3: Em nota oficial, a Associação Nacional dos Membros do Ministério Público de Defesa dos Direitos das Pessoas com Deficiência e Idosos é contra o projeto de lei. A entidade afirma que a proposta fere o princípio da progressividade de direitos prevista no Pacto Internacional sobre Direitos Econômicos, Sociais e Culturais. Silvio Augusto, da Alessi FM.
5: 5h44.
1: A cearense de Quixadá, Maria Elisete de Oliveira, a Tete, participou do projeto em homenagem ao centenário de Patativa do Açaré. Caixa Viva Patativa foi lançado em 2005, com produção executiva de Calé Alencar e Gilmar Chaves. O projeto inclui um CD com grandes nomes da música cearense, além do grupo pernambucano Quinteto Violado. Na Alessi FM, você ouve Tete cantando de Fagner, Ricardo e Patativa, a canção Sina.

O cantor e compositor cearense José Matias de Oliveira, popularmente conhecido como Mascote, é autor da música Dó de Mim. Autor de inúmeras composições, ele também assina a música em homenagem aos 500 anos de evangelização franciscana no Brasil. Ouça na rádio Alesse FM, Dó de Mim, de Mascote, na voz do cearense Davi Valente, cantor, compositor, músico e arranjador.

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3: Rei do Gado, Terra Nostra, Pantanal. Essas são apenas algumas das histórias apresentadas aos brasileiros pelas telenovelas escritas por Benedito Rui Barbosa. O dramaturgo morreu aos 95 anos em decorrência de insuficiência renal crônica. Em depoimento ao projeto Memória Globo, Benedito contou de onde vinham as inspirações para as dezenas de tramas que marcaram a televisão brasileira.
4: O fundamental são as experiências de vida, personagens que você cruza com ele, com eles pelos seus caminhos.
3: Em 2016, a então senadora Ana Amélia, do Rio Grande do Sul, destacou o sucesso de Velho Chico, última novela escrita pelo autor.
5: E o Benedito Rui Barbosa trouxe o Velho Chico, né, trazendo a ficção, para nos mostrar a relevância que tem esse rio, o Rio São Francisco, e nós todos amamos.
3: Outros sucessos escritos por Benedito Rui Barbosa foram as novelas Esperança, Renascer, Meu Pedacinho de Chão e Sinhá Moça. Da Rádio Senado, Rodrigo Rezende.
6: 5h59.
7: O cantor, compositor e violonista cearense Robson Medeiros lançou, em 2003, o disco Histórias de Amor, reunindo faixas autorais e parcerias com David Duarte e Jorge Vercillo, e a regravação da canção Amor Perfeito, de Michael Sullivan e Paulo Massadas. Ouça Histórias

18º disco Prata 950. O disco ficou conhecido do público em julho de 2009, no 8º Acampamento Latino-Americano da Juventude em Itapuí, abrindo o show do cantor Nando Reis. A música que você vai ouvir agora é uma das faixas do disco. Ouça Aproveite o Dia com Pingo de Fortaleza.

Cantor e compositor Geraldo Azevedo participou no início da década dos anos 1980 do projeto coletivo de gravação de frevos Asas da América, volumes 1 e 2. Em 1981, lançou o disco Inclinações Musicais, com músicas feitas em parceria com Carlos Fernando, Renato Rocha, Marcos Vinícius. Ouça na rádio Alessia FM. Geraldo Azevedo cantando dele e Capinã, Moça Bonita.

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5: Aprovado pela Assembleia Legislativa, o projeto que institucionaliza a Zona Viva de Cultura, Tecnologia e Qualificação como política pública de Estado, que passa a integrar as ações de desenvolvimento e promoção dos direitos humanos em territórios urbanos vulneráveis. As Zonas Vivas oferecem à população cursos de qualificação profissional, inclusão digital, atividades culturais, esportivas e de lazer, além de ações de fortalecimento comunitário e promoção de direitos. Francisco Ibiapina, secretário executivo da Infância, Família e Combate à Fome da SPS, explica o alcance da Zona Viva após a aprovação do projeto.
6: O projeto Zona Viva de Cultura, Tecnologia e Qualificação existe desde 2023, quando foi instalado no residencial José Euclides a primeira unidade no Janguru Sul. E desde a sua criação, esse projeto tem como missão implantar espaços de transformação capaz de prevenir a violência e fortalecer a cidadania. Dar a esse projeto, numa iniciativa do governador Mano de Freitas, o status de política de Estado permite ampliar o acesso dessa população vulnerabilizada a políticas públicas essenciais, além de permitir que ele continue a ser um espaço de acolhimento e de encaminhamento das demandas sociais.
5: O Ceará conta com 6 unidades em funcionamento em Fortaleza, nos bairros Cidade Jardim, Edson Queiroz, Granja Lisboa, Janguru Sul, José Walter e Vila Velha. A 7ª unidade deve ser inaugurada em julho, em Juazeiro do Norte, sendo a primeira do projeto no interior do estado. Simone Silva, da Alesse FM.
7: 6:12.
8: Saudade do Brasil é o título do álbum duplo da cantora Elis Regina, lançado em 1980 pela WEA. Este disco é uma versão em estúdio com as músicas do espetáculo que Elis apresentou naquele ano. O trabalho reúne canções de Edu Lobo, Vinícius de Moraes, Milton Nascimento,

Mais Uma de Amor, de autoria de Lulu Santos, foi lançada em 1992 no álbum Mondo Cane e se tornou uma espécie de hino, sendo ainda executada nos shows do artista. Em 2014, a canção fez parte da trilha do filme Os Homens São de Marte e É Pra Lá Que Eu Vou, da atriz e escritora Mônica Martelli. A regravação de Apenas Mais Uma de Amor uniu as vozes de Lulu Santos e da cantora e compositora paulista Tulipa Ruiz, que você ouve agora na sua rádio Alesse FM 96,7.

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1: A autorização prevê crédito no valor de 50 milhões de dólares para financiamento do Programa para a Transformação Digital do Governo do Estado do Piauí, chamado de Piauí Mais Digital. O relator foi o senador Marcelo Castro, do MDB do Piauí.
2: O objetivo desse empréstimo é modernizar a administração pública estadual, ampliar os serviços digitais, reduzir a burocracia, integrar os órgãos públicos e oferecer um atendimento eficiente, transparente e acessível à população.
1: Entre os principais objetivos do programa Piauí Mais Digital estão a ampliação da conectividade digital em todo o estado, a expansão dos serviços públicos digitais, o estímulo à economia digital e à inovação tecnológica, o desenvolvimento de competências digitais para cidadãos, empresas e servidores públicos, e o uso de tecnologias como inteligência artificial para melhorar as políticas públicas. O empréstimo vai ser celebrado entre o Banco Interamericano de Desenvolvimento e o Estado do Piauí, com garantia da República Federativa do Brasil. Da Rádio Senado, Márcio Maturana.

2003, pela Polygram, recebeu disco de platina e disco de ouro. Reuniu os sucessos Capricho dos Deuses, de Jal Peri e Jorge Zara, Reggae das Ruas, de Tenisson Del Rey, e a regravação de Menino.

suas 12 canções. A música faz referência à escritora que, no final do século XIX, popularizou a teosofia no mundo moderno, uma escola de saber que funde filosofia, religião e ciência. Ouça aqui na Alessia FM, Jorge Vecilo, interpretando Vento Ventou, do disco Como Diria Blavatsky.

teste foi no ano de 1980. O compacto simples traz a música que venceu o festival Crédimos. Seu Doutor Me Conhece? Letra do poeta Patativa do Açaré e música de Mário Mesquita. A outra canção que você vai ouvir agora é Sol Carnaubeira, de Arlindo Araújo e Mário Mesquita. Ouça na SFM, Quinteto Agreste, cantando Sol Carnaubeira.

0: abertas as inscrições para a segunda corrida Corra pelo Bem do IPRED, que acontece no dia 16 de agosto em Fortaleza. A iniciativa, promovida pelo Instituto da Primeira Infância, tem o objetivo de arrecadar recursos para fortalecer os programas desenvolvidos pela instituição. Joana Clemente, diretora institucional do IPRED, fala sobre as principais ações realizadas pelo Instituto.
1: O IPRED tem um trabalho em diversas áreas de atuação, assistência, saúde, educação, cultura, arte, esporte. E a gente tem uma iniciativa que é o Corra pelo Bem, que vai acontecer no dia 16 de agosto, em frente ao espigão ali do Náutico, na beira-mar, para que você, corredor, você que não é corredor, mas que seu coração bate pela solidariedade, possa se fazer presente nesse momento, que é um momento que a gente valoriza o esporte, que a gente abraça a corrida, mas que a gente, acima de tudo, está dando jus à solidariedade, à empatia, ao cuidado com o próximo, ao ser essa pessoa que pode fazer a diferença.
0: A largada da corrida terá início às 5h30 da manhã, em frente ao Interceptor Oceânico, na Avenida Beira-Mar, com percurso de 2, 5 e 10 quilômetros. J. Lacerda, da Alessia FM.
2: 6h39.
3: A cantora e compositora cearense Ameline lançou em 1985 o disco Caminho do Sol, cuja faixa título é de autoria de Luiz Sérgio e Peninha. O álbum reúne músicas também de Fausto Nilo e Francisco Casaverde, Petrúcio Maia, Eunice Barbosa, Mário Maranhão, Luiz Carlos da Vila, Caio Silva, Abel Silva e Sueli Costa. Ouça Ameline cantando Chuva e Sol, de Luiz Carlos Sá e

0: 5.
1: A cantora e musicista Adriana Sanches lança disco em homenagem a Luiz Gonzaga, no qual a artista faz releitura dos clássicos do Rei do Baião, trazendo suas influências e personalidade. Nesse tributo, ela usa pedais e loops nas sanfonas, misturando em alguns momentos batidas eletrônicas, samplers e o toque tradicional da sanfona. Ouça Adriana Sanches interpretando Vem Morena, de Gonzaga e Zé Dantas.

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3: Três instituições de apoio a pessoas em vulnerabilidade social foram agraciadas na segunda edição da Comenda de Incentivo à Caridade Chico Xavier. O idealizador da comenda, senador Eduardo Girão, do Novo do Ceará, ressaltou a importância da homenagem.
4: Esta distinção tem por finalidade reconhecer pessoas e instituições que se destacam na filantropia, na assistência social e na ajuda ao próximo. Seu propósito é dar visibilidade à cultura da paz e valorizar iniciativas em favor dos mais vulneráveis.
3: Marco Aurélio de Macedo, representante das

0: personagem que leva o nome de Chico Xavier possui um significado muito especial. Chico nunca buscou reconhecimento. Sua maior obra foi o amor transformado em ação, o acolhimento transformado em esperança e a caridade vivida diariamente de forma silenciosa, humilde e permanente.
1: Também recebeu a comenda à Fraternidade Católica Toca de Assis, organização de Natal, capital do Rio Grande do Norte. Os agraciados pela comenda Chico Xavier são escolhidos por um comitê composto por 13 senadores. Da Rádio Senado, Rodrigo Rezende.
2: 6h52.
3: A música Janela Aberta, de Aparecida Silvino e Gilvandro Filho, vence o primeiro Festival de Música da Assembleia Legislativa do Ceará. Com a música, a primeira de sua autoria a vencer um festival, Aparecida Silvino também foi eleita a melhor intérprete. A cantora, compositora e regente lançou seu primeiro álbum no ano de 1992, mas foi apenas em 2001 que ela lançou seu primeiro CD presente. Ouça na Rádio Alesse FM, Janela Aberta com Aparecida Silvino.

Castelo, de Nando Reis, Mais Uma Vez, de Marisa Monte, Estrela Guia, de Moraes Moreira e Esperando a Viagem.

Eugênio de Flores é de autoria do maranhense Josias Sobrinho. Entre suas obras-primas está o antológico disco Bandeira de Aço, lançado por Papete em 1978. A canção é uma das faixas do disco No Compasso da Batuta, primeiro CD do grupo Batuta Nordestina, que você ouve agora na Alessia FM. Eugênio de Flores foi gravada inicialmente pela cantora Diana Pequeno.

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1: O município de Quixeramobim é contemplado com van adaptada do programa Mob Suas, iniciativa do governo federal voltada ao fortalecimento da assistência social nos municípios brasileiros. O veículo vai ser utilizado para ampliar o atendimento do Centro de Referência de Assistência Social e do Centro de Referência Especializado de Assistência Social, além de facilitar a busca ativa de famílias em situação de vulnerabilidade. A secretária municipal de Assistência Social, Salete Lima, destaca que a iniciativa é um importante reforço para a rede de proteção social do município de Quixeramobim.
2: Esse automóvel fará grande diferença para promover a inclusão social dos nossos usuários e principalmente para realizar deslocamento até as áreas mais distantes do nosso município. A van Mob Suas será uma ferramenta importantíssima para a inclusão dos nossos idosos, para as nossas crianças do serviço de convivência e assim proporcionar uma inclusão e uma maior cobertura de atendimento.
1: Simone Silva, da Alesse FM.
3: 7 e 5.
0: A música Como Nossos Pais, do cearense Belchior, fez sucesso na voz de Elis Regina, gravada no álbum Falso Brilhante, de 1976. Composta em meio à ditadura militar, a letra retrata a desilusão de uma juventude reprimida e da luta por mudanças. Considerada um clássico da música brasileira, Como Nossos Pais aparece na posição 43 entre as 100 maiores músicas brasileiras pela revista Rolling Stone Brasil. Na 96,7, Alesse FM, você ouve Belchior cantando, de sua autoria, Como Nossos Pais.

instrumentista cearense Caio Castelo lançou em 2023 o seu quarto álbum Passo. A obra reuniu em 9 faixas canções que celebram um lugar entre a MPB e o pop. Na Alessia FM você ouve Tempo Bom com Caio Castelo, de sua autoria.

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2: A Rota Turística Vale da Felicidade integra 20 cidades gaúchas que compartilham tradições de influência alemã e italiana. O roteiro de atrações naturais e patrimônio histórico pode impulsionar o turismo rural, gastronômico e de aventura. O projeto da nova rota, aprovado na Comissão de Desenvolvimento Regional e Turismo, teve relatório favorável do senador Hermes Klan, do PL de Santa Catarina. Para ele, a medida também deve incentivar a economia e valorizar a identidade cultural da região.
3: A região turística Vale da Felicidade já é reconhecida como destino associado à qualidade de vida, ao bem-estar social e à riqueza cultural do Vale do Caí.
2: A nova rota valoriza municípios localizados entre a região metropolitana de Porto Alegre e a Serra Gaúcha. A proposta, já aprovada na Câmara dos Deputados, segue para a sanção presidencial. Da Rádio Senado, Patrícia Oliveira.
4: 7h20.
1: A cantora e compositora Adriana Calcanhoto regravou a canção Gatinha Manhosa, de autoria de Erasmo Carlos e Roberto Carlos. A música, da década dos anos 1960, foi regravada pelos conjuntos Renato e seus Bluecaps, The Fevers, pelo autor Erasmo, no disco Você Me Acende, do ano de 1966. Ouça na Alesse FM Adriana Calcanhoto cantando Gatinha Manhosa, faixa do disco Adriana Parte um Pim, lançado em 2009.

Seco para a Vila do Sossego traz uma forte carga afetiva e histórica. Conhecida nas vozes de Zé Ramalho e de sua mãe, Tássia Heller, a obra ganha um sentido de homenagem e continuidade familiar. Metáforas inesperadas, a letra aborda temas como a morte e o delírio de forma irônica, misturando religiosidade popular e irreverência. 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

Cecel, Chico Buarque, Vital Farias, Luiz Gonzaga e

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1: 7h30. Bom dia, eu sou Magnólia Paiva.
2: Bom dia, sou Silvio Augusto. Hoje, quarta-feira, 8 de julho de 2026.

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2: O plenário da Assembleia Legislativa aprovou nesta terça um projeto de lei complementar e um projeto de lei do Poder Executivo e 5 projetos de lei e 4 de indicação de autoria de parlamentares.
3: De autoria do Governo do Estado, o projeto de lei complementar estabelece critérios para revisão da segregação da massa de beneficiários no Sistema Único de Previdência Social do Estado do Ceará.
2: O outro projeto autoriza a celebração do termo de fomento com o Comitê Paralímpico Brasileiro para a gestão do Centro de Formação Olímpica.
3: Entre os projetos de lei de autoria de parlamentares está o do deputado Júlio César Filho e com a autoria do deputado Leonardo Pinheiro, que institui a campanha de conscientização e cuidados da saúde do sono no Ceará.
2: O projeto de lei do deputado Agenor Neto inclui o evento Centro-Sul Fight no calendário oficial de eventos e datas comemorativas do Estado, enquanto o do deputado Felipe Mota denomina José Edmilson Gomes o trecho da rodovia CE-265 que liga os municípios de Quixadá, Ibicuitinga e Morada Nova.
3: Já o projeto de autoria do deputado Simão Pedro denomina Vicente Pereira de Barros, Deus Luciano, areninha localizada na Vila de Bom Jesus, no distrito de Barra Nova, no município de Itauá.
2: Dos 4 projetos de indicação aprovados, 3 são de autoria da deputada Luana Régia e 1 do deputado Stuart Castro.
3: Célula de saúde e bem-estar no ambiente de trabalho, vinculado ao Comitê de Responsabilidade Social da Alesse, promove ação de conscientização e prevenção do diabetes voltada aos colaboradores da casa.
2: A iniciativa faz parte do projeto de ginástica laboral que percorre os diversos departamentos do Parlamento Cearense.
3: Rosilene Aragão é orientadora da Célula de Saúde e Bem-Estar no Ambiente de Trabalho.
4: Estamos falando sobre alimentos que contêm muito açúcar, alimentos que devem ser evitados, a quantidade de associação das fibras. Então, várias dicas sobre como melhorar a nossa alimentação e isso servir como prevenção para a diabetes. A Célula de Saúde e Bem-Estar, ela está sempre trazendo coisas para o ambiente de trabalho. Então, a gente já tem, dentro do ambiente de trabalho, a ginástica laboral. E a atividade física, no trabalho, a gente agrega junto à alimentação, as

0: alimento que vá causar diabetes. As pessoas têm medo de consumir frutas, comer carboidratos, mas eles não são vilões. É a forma que a gente consome as escolhas da qualidade desses alimentos. No caso das frutas, consumir a fruta de sua forma íntegra, que ela contém as fibras, que são as cascas, e evitar o suco, porque o suco realmente ele acelera esse índice glicêmico na corrente sanguínea. Em relação aos carboidratos, comer pão, macarrão, arroz, ricos em fibras, que são os carboidratos integrais. Caso a pessoa não goste, é acrescente, como ananás, chia, aveia, porque isso vai retardar esse alto índice glicêmico na corrente sanguínea.
1: A servidora do Departamento de Gestão de Pessoas da Alesc, Ana Laura Braga, ressalta a importância da ação.
2: É importantíssima a questão de esclarecer. Esclarecer um ponto até que a gente tem dúvida relacionada à questão da alimentação, a questão de comer o doce ou não. É muito bom esse tipo de esclarecimento para a gente.

pelos estudantes estão vagas em

0: Cooperativa recebeu nesta terça-feira as relíquias de São Padre Pio, falecido em 1968 e canonizado pela Santa Sé.
1: Entre as relíquias expostas estão a luva que cobria suas mãos estigmatizadas, fios de cabelo e a crosta dos estigmas.
0: O evento de veneração na Alesse incluiu orações e bênçãos aos presentes no momento de fé.
1: O presidente da Associação dos Servidores da Casa Legislativa, Luiz Edson Correia, falou sobre a importância da iniciativa.
2: É muito importante a gente professar nossa religião e ter fé, porque a gente sabe que a gente está aqui na terra, fruto de Deus, que tudo provém e tudo fez para que o homem habitasse essa terra e seguisse os mandamentos. E Padre Pio foi um exemplo de homem reto, de homem que tem a fé em Deus, que sabe que os atributos do ser humano tem que ser de compartilhar, de dar amor, de solidarizar com o irmão mais próximo. Nossa casa está sendo abençoada com esse homem que foi santificado, agora é São Padre Pio. Então esse ambiente harmonioso é muito importante em todos os sentidos.
0: O fundador e coordenador nacional do Movimento dos Filhos Espirituais de Padre Pio, Rogério Melo, fala do trabalho de levar as relíquias a todas as dioceses do país.
3: O movimento nasceu com o objetivo de propagar a devoção dos santos, de maneira especial de Padre Pio, nos quatro cantos do Brasil. Em 2023, veio do Vicariato de Roma, do Vaticano, esta relíquia de primeira grandeza, de primeiro grau de Padre Pio, que são cinco fios de cabelo, ex capile, e esta relíquia está percorrendo as 276 dioceses do Brasil. Estamos chegando em Fortaleza essa semana, e Fortaleza está sendo a de número 66 já visitada. Já temos 210 dioceses a ser visitada no Brasil. Um santo nosso contemporâneo, dos 20 mil santos catalogados pela Igreja. Padre Pio morreu em 68, então um santo da nossa atualidade, que deixou um grande legado de obediência, de pobreza e de castidade. A sua vida foi pautada dentro de perseguições, de defamações, e ele nunca fez resposta a essa perseguição que ele sofreu, porque nele, no seu corpo, percorreu por 50 anos estigmas, as chagas que Jesus recebeu. E muitas pessoas diziam que ele era um psicopata, que ele mesmo promovia, se cortava, se dilacerava para receber fama.
1: O Procon-Alesse encerrou o primeiro semestre de 2026 com um total de 15.856 serviços prestados à população.
0: O balanço engloba atividades como abertura de reclamações, audiências de conciliação, emissão de pareceres técnicos e orientações, consolidando o papel da instituição na mediação de conflitos e na garantia dos direitos dos consumidores.
1: O índice de satisfação dos usuários atingiu a marca de 94%, superando a meta anual estipulada em 85%.
0: Segundo o assessor técnico do Procon-Alesse, Rodrigo Colares, o fechamento do semestre foi bastante produtivo.
4: Há todo um trabalho, investimento, capacitação, desenvolvimento, que foram realizados ao longo de todos esses anos. Hoje, a gente consegue um número expressivo de quase 16 mil atendimentos somente no primeiro semestre, o que é um

alteração na forma de bem se relacionar com consumidores e fornecedores, da mesma forma como o cidadão e os órgãos públicos. Isso daí é necessário que os órgãos se adequarem para fazer esse atendimento a todos os consumidores de uma forma remota. E o Procon abraçou essa modalidade, é o nosso maior número de atendimentos.

0: Universidade de Science.
1: 6 projetos de lei e 11 de indicação iniciam tramitação na Assembleia Legislativa. Roberto Nascimento.
2: Entre os projetos de lei que começaram a tramitar na sessão plenária desta terça-feira, 3 são voltados às políticas para a primeira infância e são de autoria da deputada Emília Pessoa. Uma das propostas institui o selo Ceará Amigo da Primeira Infância, destinado a reconhecer, incentivar e certificar os municípios que implementem políticas públicas integradas voltadas à promoção do desenvolvimento integral das crianças na primeira infância. Os outros 3 projetos de lei tratam da denominação de equipamentos e de vias estaduais. Uma das propostas, de autoria do deputado Simão Pedro, denomina Raimundo Castelo Cidrão o subtrecho da rodovia estadual CE-187 no distrito de Marrecas, em Tauá. Também foi iniciada a tramitação de 7 projetos de indicação da deputada Emília Pessoa. Outros 2 são do deputado Bruno Pedrosa. Também sugerem ações ao Poder Executivo as proposições dos deputados Alisson Aguiar e Zezinho Albuquerque.
3: Instantes. A FACE realiza workshop sobre inovação nos municípios.
1: Eco nos bairros chega a Messejana.
3: Agora em Fortaleza, 7h43.
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3: Começa a funcionar em Fortaleza a unidade de cuidados continuados, equipamento que reúne os serviços da primeira instituição de longa permanência para a pessoa idosa do município e do centro dia.
1: A instituição conta com 16 vagas destinadas a pessoas idosas com grau 3 de dependência. Já o centro dia tem capacidade para atender até 30 pessoas idosas por dia.
3: O coordenador da unidade de cuidados continuados, Yuri Ramos, informa como se dá o encaminhamento dos idosos para acolhimento e atendimento nesses locais.
8: Essa estrutura foi construída realmente para atender uma demanda social, uma demanda histórica aqui do município, de ofertar esse cuidado continuado para a pessoa idosa em vulnerabilidade social. As pessoas idosas que vão ficar em longa permanência na instituição ILPI, elas vão vir através da central de vagas do município, pela Secretaria de Desenvolvimento Humano, pela Proteção Social Especial. São pessoas que, porventura, estão em situação de abandono, sofreram muitas violações de direito ou até estão em rua. E aí o município vai fazer a organização e vai encaminhar para cá, para ser um espaço de casa. E o centro dia também vai ser, mas vai ter articulação com o CRAS, com o CRES do município. Tem uma equipe técnica multidisciplinar que vai fazer o acolhimento, o atendimento e o plano de ação para cada pessoa idosa que aqui vai estar. Vamos ter um público de 46 pessoas idosas, onde a gente vai acompanhá-las e providenciar a qualidade de vida delas. Não só de moradia, como alimentação adequada, nutrição, enfermagem, farmácia, tudo isso vai ser organizado pela unidade.
1: Tribunal de Justiça do Ceará alerta a população sobre golpistas que se passam por advogados, servidores ou representantes da justiça para extorquir dinheiro.
3: Os criminosos utilizam dados processuais reais para solicitar pagamentos via Pix, depósitos ou dados pessoais e bancários por aplicativos de mensagens e ligações.
1: O juiz Edilberto Lima, auxiliar da ouvidoria do Judiciário Cearense, reforça a importância de buscar os canais oficiais do tribunal em caso de dúvida.
9: Ao receber qualquer comunicação, especialmente por meios digitais, como e-mail,

0: ao cidadão deve verificar previamente a autenticidade da mensagem, a fim de evitar golpes. Esse cuidado é essencial antes de compartilhar dados pessoais ou clicar em link suspeito. Em caso de dúvida, recomenda-se consultar a advogada ou advogado, ou mesmo a defensora ou defensor público responsável pelo processo para confirmar a veracidade do contato. Os esclarecimentos também podem ser obtidos diretamente pelo usuário junto aos meios oficiais de atendimento do TJCE. Uma das opções é o balcão virtual da unidade judiciária onde tramita o processo. O atendimento pode ser feito através de videoconferência por uma servidora ou um servidor do tribunal, dando mais segurança ao procedimento. Ainda é possível falar com a central de atendimento judicial através do Telejustiça, via WhatsApp ou e-mail para esclarecimento de dúvidas referentes a processo em tramitação na capital ou no interior do estado. Também é possível qualquer esclarecimento junto à ouvidoria do Poder Judiciário, no site www.tjce.jus.br.
1: A orientação é, caso confirme que se trata de uma tentativa de golpe, dirija-se a uma delegacia para realizar boletim de ocorrência ou registre o caso na Delegacia Eletrônica do Ceará.
2: A Associação dos Municípios do Estado do Ceará realiza hoje o workshop Cidades Inteligentes, Inovando a Gestão Pública, voltado às discussões de cenários em que a transformação digital redefine a forma de governar e prestar serviços à população.
1: O encontro vai reunir gestores, técnicos e especialistas para apresentar ferramentas, experiências e estratégias voltadas à construção de municípios mais inovadores.
2: Elderiza Queiroz é a coordenadora da Escola de Gestão Pública Municipal da Apresse.
3: O workshop traz uma imersão desses agentes públicos, secretários, vereadores, na discussão sobre cidades inteligentes na prática, sobre os impactos da reforma tributária, principalmente na adequação aos processos de arrecadação, emissão de nota fiscal, sobre a nova era das licitações, que vai discutir sobre a contratação pública de soluções inovadoras. Vamos mostrar dentro de um painel de discussão os processos de transformação digital e mudança cultural já desenvolvido por municípios como Eusébio, Maracanaú, Caucaia. E dentre tudo isso, essa concepção de inteligência artificial, utilização de nuvem para armazenamento de dados, uma série de temas que fazem um repensar, promovem, fomentam um repensar das ações dos gestores públicos no sentido de promover essa transformação digital, essa inclusão também das tecnologias no dia a dia das gestões públicas.
1: A iniciativa acontece na sede da Apresse em Fortaleza, das 8 da manhã às 5 da tarde.
2: A entrada é gratuita e a inscrição é obrigatória e deve ser feita pelo site simpla.com.br.
1: Dados da Enel Distribuição Ceará revelam que, somente no primeiro semestre deste ano, foram registradas cerca de 600 ocorrências relacionadas a furtos e tentativas de furto contra a rede elétrica.
2: As ações criminosas foram registradas nos municípios de Aracati, Fortim, Fortaleza, Quirais, Beberibe, Eusébio, Baturité e Caucaia.
1: Diego Cabelha, que é responsável pela operação e manutenção em Fortaleza da distribuidora, ressalta que, além de representar um crime, o furto de cabos e equipamentos da rede elétrica provoca impactos diretos à população.
4: Tivemos um total de 166 mil clientes afetados, totalizando 76 quilômetros de condutores furtados. A Enel tem equipamentos telecomandados que faz as transferências de carga para agilizar o fornecimento para esses clientes. A Enel vem com ações em conjunto com os órgãos de segurança, onde a gente faz ações voltadas para a identificação dos nossos condutores, onde a gente implementa uma tecnologia em nossos condutores, que chamamos de nanotecnologia, onde mesmo após a queima ou a trituração do condutor, conseguimos identificar nessas ações em conjunto com os órgãos. Também fazemos ações de trocar o condutor de cobre para alumínio. Caso a população identifique condutor ao solo mediante a esses furtos, a gente oriente que não chegue perto desse condutor e ligue de imediato para a Enel através do 0800-285-0196.
2: O furto e a receptação de materiais

0: registro de reclamações individuais e coletivas, orientação jurídica, recebimento de denúncias para fiscalização e mutirão de renegociação de dívidas. Outra iniciativa é o atendimento do programa Núcleos de Mediação Comunitária do Ministério Público do Ceará, que atua na mediação de conflitos criados a partir de questões como brigas de vizinhos, pensão alimentícia e cobranças de dívidas. De acordo com orientações do DECOM, o atendimento será feito mediante apresentação de documento oficial com foto, comprovante de endereço e todos os documentos relacionados à reclamação ou demanda apresentada.
1: Daqui a pouco, o Hospital de Saúde Mental de Messejana presta atendimento a pessoas com síndrome de burnout.
2: Defensoria Pública acolhe adolescentes remanescentes das unidades de acolhimento.

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2: Centro de Hematologia e Hemoterapia do Ceará renova a certificação internacional da Associação Americana de Avanços do Sangue e Bioterapias.
3: Assim, o Hemoce segue como o único hemocentro das regiões Norte e Nordeste a possuir esse selo de qualidade, conquistado pela primeira vez em 2022.
2: Para manter a certificação, o Hemocentro passou por auditorias que avaliaram desde a segurança dos doadores até o controle de processos nos laboratórios.
3: Denise Brunetta, diretora técnica de hemoterapia, ressalta o compromisso com a qualidade dos serviços do Hemoce.
4: O programa da acreditação da ABB é realizado em parceria com a Associação Brasileira de Hematologia, Hemoterapia e Terapia Celular, que certifica os processos e os serviços de hemoterapia dos hemocentros com alto padrão de qualidade e garante um melhor atendimento e segurança para doadores e pacientes. A acreditação reforça o compromisso que temos sempre aqui no Hemoce com a excelência, com a qualidade dos

0: tempo em qualidade, temos que dedicar tempo a outras atividades que não sejam só o trabalho. Temos que ter tempo para nosso exercício físico, para nossa terapia com psicólogo, momentos para convivermos com os nossos familiares, nossos amigos, ter os nossos momentos de lazer. E nós sabemos que realizar psicoterapia, ou seja, terapia com psicólogo, é uma das questões que mais tem relação com a melhora, com a prevenção do nosso quadro.
1: Indústria cearense mantém crescimento em maio. Robério Sá.
2: Em maio deste ano, os principais indicadores da atividade industrial voltaram a apontar crescimento em relação ao mês de abril, o que reforça um cenário de maior dinamismo para o setor.

0: realização da Sondagem Industrial, publicação mensal da Federação das Indústrias do Estado do Ceará, elaborada pelo Observatório da Indústria do Ceará em parceria com a Confederação Nacional da Indústria. O contraste em relação ao cenário nacional é um dos destaques do levantamento. O indicador de evolução da produção cearense alcançou 52,5 pontos. Já o índice brasileiro ficou em 48,9 pontos, sinalizando retração. O mesmo comportamento foi observado no mercado de trabalho. O indicador de evolução do número de empregados atingiu 52,3 pontos no estado, frente aos 48,4 pontos registrados no Brasil. Outro dado que reforça o cenário positivo no estado é a utilização da capacidade instalada, que chegou a 73% no Ceará, acima dos 69% registrados nacionalmente. O resultado indica maior intensidade no uso da estrutura produtiva das indústrias cearenses e reforça a continuidade do ciclo de expansão observado no estado. A sondagem industrial reúne ainda informações sobre estoques, expectativas para demanda, emprego, exportações, compra de matérias-primas e intenção de investimentos, e oferece um panorama abrangente do desempenho e das perspectivas da indústria cearense.
1: O projeto CBA, idealizado pelo Núcleo de Defesa dos Direitos da Infância e da Juventude da Defensoria Pública do Estado, oferece oportunidades aos jovens após saírem das unidades de acolhimento institucional e completarem 18 anos.
2: A iniciativa oferece apoio psicológico por meio de acompanhamento de laboratórios da Universidade de Fortaleza e qualificação profissional, em parceria com o Serviço Nacional de Aprendizagem Comercial.
1: A coordenadora do Serviço Psicossocial da Defensoria Pública, Andréia Arruda, explica os eixos do projeto.
3: O projeto ele tem dois grandes eixos. Um eixo da descoberta, onde junto com a parceria com a Universidade de Fortaleza, o curso de psicologia, a gente vai propor um momento de orientação profissional para que ele possa também fazer um projeto singular de vida, para se descobrir quais são as suas habilidades, seus talentos, seus interesses. E junto com isso, existe um outro parceiro, que é o SENAC, que vai ofertar bolsas para cursos que vão ser voltados para a perspectiva do que foi descoberto e trabalhado com esses adolescentes. Então, existe o eixo da descoberta, que é esse para que ele possa pensar um projeto singular de vida, ter um momento de escuta qualificada com os psicólogos, para pensar uma orientação profissional, e o outro eixo, que é o eixo de capacitação e oportunização para o mercado de trabalho.
1: 8 horas.
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2: Produção do Núcleo de Jornalismo da Alesse FM, que tem como orientadora da célula de rádio jornalismo, Rosa Amélia Macedo.
1: Orientador da célula de programação, Alex Oliveira.
2: A gerência geral, jornalista Lúcio Filho.
1: Coordenador do sistema Alesse de comunicação, jornalista Ilo Santiago Júnior.
2: Na sequência, o programa Alô Alesse recebe a nutricionista da célula de saúde e bem-estar do Comitê de Responsabilidade Social da Alesse, Gisele Pacheco.
1: Ela fala sobre a importância da conscientização e prevenção do diabetes.
2: A apresentação do Alô Alesse é de Kézia Diniz e produção de Laiana Vasconcelos.
1: Voltamos amanhã a partir das 7 horas.

cigarro incomoda muita gente. É, e além de incomodar, a fumaça do cigarro prejudica a saúde daquele que fuma e das pessoas à sua volta. Se você acha que o tabagismo é um problema só para o fumante,

0: fumantes passivos. Nós convidamos Valéria Cunha, da Divisão de Controle do Tabagismo do Instituto Nacional de Câncer, o INCA, para conversar com a gente sobre o assunto. Valéria, fala pra gente, quais são os riscos para a pessoa que é exposta à fumaça do cigarro?
1: Ela pode ter as mesmas doenças que o fumante, ou seja, ela tem um risco para câncer de pulmão, ela tem um risco para infarto do miocárdio, derrame cerebral e outras doenças pulmonares.

hoje traz o depoimento da secretária Ana Maria da Silva, de 38 anos. Ana Maria

0: você tem um mesmo gás, que é o monóxido de carbono. Esse gás, ele vai estar presente no cano de carga do carro, mas também vai estar nessa fumaça do cigarro que vai ficar no ambiente. E são tipos de poluição diferentes, porque um é no ambiente aberto, agora o outro no ambiente fechado, no caso do cigarro. Mas em comum, eles têm um dos componentes, que é o monóxido de carbono, que diminui a concentração de oxigênio no sangue dos fumantes e dos não fumantes que convivem no ambiente poluído.
1: E quem sofre mais com o tabagismo passivo?
0: As crianças e os trabalhadores. Um exemplo, garçom no restaurante. Se ele não é fumante, no restaurante não proíbe que a pessoa fume, ele vai estar executando o trabalho dele no ambiente que ele vai estar exposto. No caso da criança que convive com um adulto que fuma, essa criança vai absorver essas substâncias dessa fumaça.
1: E será que um bom sistema de ventilação é capaz de tornar saudável um ambiente fechado onde há fumaça de cigarro? Quem responde pra gente é o repórter João Paulo Malerba, no quadro Mitos e Verdades.
2: Mitos e Verdades. Esse é mais um dos mitos que a indústria do tabaco adora divulgar. Mas estudos científicos mostram que um sistema de ventilação realmente eficiente teria que ter a potência de um furacão para garantir um ambiente saudável, 100% livre do tabaco.
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3: 8 e 7.

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1: E no programa desta quarta-feira, dia 8 de julho de 2026, a gente conversa com o subprocurador-geral do trabalho no TST, o Dr. Gerson Marques, que esclarece as leis trabalhistas na prática no quadro Direitos do Trabalhador. Hoje também, claro, tem a Alessi em campo com o jornalista Renato Abreu, que traz os destaques e as novidades da Copa do Mundo de 2026. O repórter Silvio Augusto acompanha as atividades em destaque na Alessi. Hoje também tem entrevista com a nutricionista da Célula de Saúde e Bem-Estar do Comitê de Responsabilidade Social da Alessi, Gisele Pacheco. Ela fala sobre a importância da conscientização e da prevenção do diabetes. E vamos falar sobre longevidade, sim, com a jornalista Ian Gomes, que fala sobre maturidade e qualidade de vida. Já a repórter Magnólia Paiva antecipa.

falar um pouquinho sobre isso. O Ministério Público do Trabalho do Ceará e a Fiscalização do Trabalho resgataram uma

do trabalhador doméstico, recebeu tratamento de empregado com direitos trabalhistas na Constituição de 1988. Olha aí, 1988. Em 2013, esses direitos foram acrescentados, porque foi coroado com mudanças implementadas na legislação do trabalho pela Lei Complementar 150 de 2015. Então, essa mudança legislativa já existe há vários anos no nosso sistema jurídico. O trabalhador doméstico tem praticamente os mesmos direitos de um trabalhador comum, um trabalhador ordinário, um trabalhador de uma empresa. A partir dessa evolução legislativa, não se admite mais emprego doméstico sem salário, sem os direitos

respeito ao trabalho da criança, que é proibido, e

0: non c'è logica, intendi i que respeitar o DNA sul-americano do futebol, ou nós vamos fracassar novamente. A Argentina ontem mostrou entrega, a Argentina mostrou raça, a Argentina mostrou, sabe, técnica também, mas muito mais raça, emoção. Quando termina o jogo, o Messi chora, eles se abraçam, eles se emocionam. Foi uma coisa emocionante.
1: Aquele choro, sim, viu, Renato?
0: Não, real. Aquele choro real, né?
1: Ali foi uma descarga de adrenalina ali quando acabou.
0: Então, é isso que a gente precisa entender. Aí, quer dizer, eu fico muito preocupado quando eu vejo a CBF analisar como bom o trabalho de Ancelotti. Eu digo, mas como bom? O Brasil terminou a Copa na 11ª posição. Já estamos ranqueados atrás dos que passaram e atrás do México e da Colômbia. Porque são 8 os que estão nas quartas, mais o México e a Colômbia que ficaram na nossa frente. Então, nós somos, a seleção ficou na 11ª posição. Essa é a pior posição do Brasil desde a Copa de 66, quando fomos eliminados para os portugueses do Eusébio, o time de Portugal que era muito bom. Então, como é que você pode analisar como bom um trabalho desse? Então, o Ancelotti precisa entender. E numa série tática que vive, principalmente um futebol pentacampeão e sul-americano, tem que ter raça, tem que ter o improviso, tem que ter o drible, tem que ter a ginga brasileira. Como os argentinos não perderam o seu DNA? É isso que é a grande diferença hoje. Não por acaso a Argentina é o único sul-americano entre as 8 seleções. São 6 europeus, um africano, Marrocos e a Argentina representando o continente sul-americano. E o Brasil na 11ª posição. E a CBF me vem dizer que o trabalho do Ancelotti foi bom. Paciência, né?
1: É para justificar a decisão que tomou de ter renovado o contrato antes mesmo do fim da Copa. Então tem que justificar, né?
0: É, mas não tá pro sol com a peneira. Agora vamos falar do jogo, 3x2.
1: Nossa, 3x2. 2x0 e eu já tava ali, será? Tava igual o João Inácio, já será?
0: Pois é, pois eu. Ontem eu estava num determinado local assim no jogo, e quando estava 2x0, chegou um cara lá dizendo que a Argentina ia embora. Aí tinha um cara lá que dizia assim: eu vou 1.000 contra 200, sei como a Argentina vira.
1: Foi mesmo?
0: E ganhou.
1: E ganhou.
0: Ele botou R$1.000 contra 200 e a Argentina virou. Ele disse: rapaz, você tem que respeitar o futebol campeão do mundo, com todo respeito aos egípcios. De fato, a virada foi histórica, foi heróica. Tudo que você pode pintar foi. Porém, árbitro foi um desastre. Quer dizer, os egípcios, inclusive, protocolaram a Federação Egípcia uma reclamação formal, pedindo investigação e afastamento do árbitro francês, François Letizier, e toda a equipe da arbitragem, o VAR, porque os erros contra Marrocos no Egito foram grotescos. Eu vou aqui enumerar. Eu não ouvi dizer, eu revi lance por lance várias vezes. Lance 1, o pênalti que o Messi perdeu foi marcado com muito rigor. Lance semelhante já aconteceu na Copa e os árbitros não deram pênalti. Então, aquele pênalti fugiu ao padrão das arbitragens da Copa. O Messi perdeu, mas o lance que ocasionou o pênalti foi muito rigor da arbitragem contra o Egito. Tá? Então, na minha opinião, o pênalti não houve. O juiz marcou e o Messi perdeu. Ok, 0x0, continua o jogo. O Egito faz 2x0. Quando o jogo está 2x0, Deus, que não é de Deus coisa nenhuma. Vai dar um gol de mal, que não pode valer.
1: Gente, aquilo ali escândalo.
0: E o goleiro fez um gol que a bola entrou. E o gol não foi consignado. Ou seja, dois lances que prejudicaram a Inglaterra e impulsionaram a Argentina à final da Copa de 86 no México. E a Argentina não consegue ser o segundo título. Então, os argentinos têm dois títulos que são marcados assim por coisas, por mamães, que eu não aceito. Agora, o terceiro não foi isso, do 2002, as guerras da França, não, um detalhe, mas ganharam, ilicitamente. Então, para mim, a rigor, a Argentina deu um título limpo. Os outros dois.
1: E aí pode ser tetra.
0: Não, era tri. Oficialmente era tri, pode ser tetra. Agora, tirem esse juiz francês dos próximos jogos da Argentina, que não dá não.
1: Foi bem complicado. Agora, Renato, vamos lá. Próximos jogos.
0: Hoje não tem jogo.
1: Hoje estamos de folga.
0: Hoje não tem jogo.
1: Por que hoje não tem jogo?
0: Por que não tem jogo? Porque é o seguinte: tem que dar um mínimo de tempo entre uma partida e outra.
1: Ah, tá. Agora o número menor de seleções.
0: Exatamente. Porque estão na Copa agora seis europeus: França, Noruega, Inglaterra, Espanha e Bélgica e Suíça. França, Noruega, Inglaterra, Espanha, Bélgica e Suíça. Africano, Marrocos, um sul-americano, Argentina. Então, são oito clubes nas quartas de final, que começam amanhã. Amanhã, quinta-feira, França e Marrocos.
1: Eita, Renato, nós um contra o outro aqui, que é Marrocos.
0: Eu vou torcer França. Acho que é uma tarefa difícil. Agora, esse arbitragem também não mete a mão no Marrocos, né? Não vai proteger o time mais forte.
1: Vamos ganhar.
0: E a França, indiscutivelmente, a França é mais tempo. Mas.
1: Copa.
0: Próximo Marrocos amanhã, 5 da tarde. Sexta-feira tem também um jogo. Esse é um jogaço. Espanha e Bélgica. 4 da tarde. A Bélgica é o Lukaku, né? Meteu 4-1 nos americanos, né? Despacharam os americanos. E no sábado tem dois jogos fechando as quartas de final. 6 da tarde é pra estar o Brasil. Vai estar Noruega e Inglaterra.
1: Vou torcer pela Noruega.
0: Eu acho que a Inglaterra passa, mas e mais da noite, Argentina e Suíça.
1: Eita, Renato!
0: Argentina e Suíça, os suíços chegam bem. Ontem eliminaram a Colômbia nos pênaltis, foi 0-0 o jogo, foi um jogo disputado. 0-0, o presidente colombiano

0: o estatuto seja cumprido.
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3: E agora a gente vai falar sobre diabetes, que é uma das doenças crônicas que mais cresce no mundo e representa um importante desafio para a saúde pública. Em muitos casos, a doença pode ser prevenida ou controlada por meio da adoção de hábitos saudáveis,

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0: Bom dia para você, Kézia. Bom dia a todos aqui no estúdio. Rodrigo, Marquinho, professor Henrique, nosso fono, está de olho aqui na nossa voz.
1: Já me deu três carões.

0: pessoas que estão morando numa ILP. Como é que ficam esses laços familiares, não é? A pessoa se sente abandonada? Nesta ILPI que eu fui, que é uma onde você paga, mas é 70% da aposentadoria, somente para mulheres, cada uma tem um mini apartamento com banheiro e são 40 espaços. E essas pessoas que estão lá, 99% delas optaram, chegaram por estar lá. Para ter o espaço delas, achavam que estava incomodando. Eu conversei, inclusive, com umas três eles enfrentam problemas de saúde, redescobrem o valor, mas redescobrem, melhor dizendo, o valor da amizade, da convivência.
1: Ah, eu quero assistir.
0: Assista. E tem lá Jane Fonda, que é

0: Kézia a todos. Kézia, Pinacoteca do Ceará, integrante da rede de espaços e equipamentos culturais da Secretaria da Cultura do Estado e gerida em parceria com o Instituto Mirante, informa, né, a programação de atividades gratuitas para o período de 8 a 12 de julho de 2026. Então, começa hoje e vai até o dia 12. Estamos aqui com a Carolina Vieira, ela que é a gerente artística da Pinacoteca e vai dar detalhes, né, desta programação. Bom dia.
1: Bom dia a todas as pessoas. É, a programação da Pinacoteca, já informo que é toda gratuita, começando hoje às 12h30 com o Pouso do Trabalhador, que é um programa voltado para trabalhadores, né, que estão ali pela vizinhança, ali no centro, ali no entorno do Complexo Estação das Artes. Então, é um programa de relaxamento ou de atividades manuais, de 12h30 a 1h30. Então, os trabalhadores podem chegar cedinho lá. Aberto a todas as pessoas, mas tem esse foco, né, com os trabalhadores, ali na hora do almoço, de 12h30 a 1h30. Chega cedo, se inscreve na recepção, participa da programação. E hoje, ao final da tarde, temos o programa Yoga ao Pôr do Sol, que é toda quarta-feira, a partir das 17 horas. Também chegar cedinho, se inscreve na recepção para garantir a vaga. Como a programação é toda gratuita, então as pessoas precisam chegar cedo para garantir a vaga. É, quinta-feira a gente tem uma visita temática, a partir das 16 horas. E sexta e sábado a gente tem uma oficina de colografura, que é uma técnica muito inspirada aí no trabalho do Eduardo Eloy, que é um artista cearense, que está em exposição nesse momento na Pinacoteca. É, também é uma oficina que começa a partir das 15, chega cedo para garantir a vaga. Então, chega um pouquinho antes, a partir de uma hora antes, já está lá as inscrições abertas na recepção. E no domingo, todo domingo a gente tem uma programação infantil para as famílias, com as suas crianças. Então, todo domingo tem o Ateliê Criança Cria, em duas edições, às 10h30 e às 15h. E aproveitando também que no domingo a gente tem uma programação especial aí com a Camerata, da UFC. É um concerto Mozart em cena. Então, vale muito a pena chegar cedo também, né? Chega um pouquinho antes, 15 horas começa, vai ser no auditório da Pinacoteca. Então, fica o convite para toda essa programação gratuita lá na Pinacoteca, que fica ali no Complexo Estação das Artes, no centro.
0: Então, é só chegar e preencher as vagas, né? Na quinta-feira são 20 vagas, na sexta 15 vagas e no domingo, com essa programação especial, são 100 vagas.
1: Exato. E além de toda essa programação, a gente não pode esquecer que lá é um museu, então temos as exposições em cartaz, temos uma exposição do Chico da Silva, uma exposição do Eduardo Eloy, como eu comentei, temos uma exposição da Itinerância da Bienal de São Paulo, então, e há outra exposição também, uma coletiva de artistas brasileiros, que é a Corpos Explícitos, Corpos Ocultos. Vale muito a pena chegar para ver as exposições e aproveitar a programação.
0: Qual o endereço da Pinacoteca?
1: É Rua 24 de Maio, sem número. É na Praça da Estação. Sim, da cidade.
0: Então é só chegar lá e participar dessa programação que a Pinacoteca do Ceará promove de hoje até domingo, dia 12 de julho. Lembrando que tem essa programação especial para as crianças, né? E haverá a apresentação da Camerata de Cordas da UFC, executando peças clássicas de Mozart e Haydn. Haydn, né? É isso mesmo, né? Lembrando que são 100 vagas disponíveis. Então, é aproveitar essa oportunidade para conhecer mais sobre a cultura lá na Pinacoteca do Ceará. Aí, conversamos com a Carolina Vieira, ele que é gerente artística da Pinacoteca aqui do Estado. 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
2: Muito obrigada pela sua

ao arrependimento.

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1: A idade não impede a criação, a criatividade. Quando você está no auge da sua possibilidade física, você pode fazer um monte de coisas. Depois, você vai substituindo, digamos, esse vigor físico por uma inteligência maior nas situações. Por dentro, é difícil se sentir velho. Porque eu não sei o que é se sentir velho. Tem as doenças do velho? Tem. Então, se isso é velhice, está bom. Agora, se sentir, ter a tua cabeça como se você não pode mais fazer nada. Não, eu não tenho. Isso, a surpresa com a velhice se acusa, é porque você não está sentindo nada disso. Você é pego de surpresa.
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2: 9:18.
3: A cantora, compositora e instrumentista Yaya Vilas Boas lançou Sem Você, música composta durante a pandemia do novo coronavírus e contemplada no projeto Sons da Serrinha, do PS Studio. Filha do também cantor, compositor e instrumentista Edinho Vilas Boas, Yaya representa uma nova geração de músicos cearenses, com uma obra que transita da bossa nova ao hip hop. Ouça na rádio Alessia FM, Yaya Vilas Boas cantando Sem Você, de sua autoria.

Marisa Monte são os autores da música Amor, I Love You. É uma das faixas do álbum Marisa Monte, Memórias, Crônicas e Declarações de Amor, lançado no ano de 2000. O disco foi produzido por Arthur Lindsay e coproduzido pela autora e reúne composições suas em parceria também com Arnaldo Antunes. Ouça Amor, I Love You com Marisa Monte e Arnaldo Antunes.

1998, Daniel integrou a Groove, banda da cena alternativa nordestina. Em carreira solo, lançou, em 2018, o álbum Levante, que fecha a trilogia que começou com Giramundo, de 2013, e Romance para Depois, de 2016. Na voz de Daniel Groove, ouça na 96,7, Longe de sua autoria.

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4: Duas medidas provisórias foram prorrogadas por mais 60 dias pelo Congresso Nacional. Uma delas acaba com impostos federais sobre a importação de compras internacionais de até 50 dólares, a chamada taxa das blusinhas. Com isso, os parlamentares terão mais tempo para analisar a MP. O mesmo vai ocorrer com outra medida provisória, a que concedeu subvenção a produtores e importadores de combustíveis como forma de reduzir

0: Nacional do Petróleo no Brasil. As MPs ainda aguardam a instalação de comissão mista de deputados e senadores que irá emitir parecer sobre os textos. As medidas provisórias entram em vigor de forma imediata, mas precisam ser analisadas pelo Congresso para não perderem a vigência. Elas têm validade de 60 dias e podem ser prorrogadas uma única vez por igual período. Agora, o Congresso terá até o final de setembro para analisar essas duas medidas provisórias. Na semana passada, o Ministério da Fazenda anunciou a retirada gradativa dos subsídios dos combustíveis em razão da queda da cotação do petróleo, com as tratativas para o fim do conflito entre Estados Unidos, Israel e o Irã. Da Rádio Nacional em Brasília, Gésio Passos.
1: 9:33.
2: Tarde em Itapuã foi composta por Vinícius de Moraes e Toquinho na década de 1970, inspirada na praia de Itapuã, em Salvador, onde Vinícius costumava passar temporadas. A canção retrata um cenário idealizado de tranquilidade, amizade e contemplação à beira-mar. Tornou-se símbolo da vida simples e prazerosa, marcada pelo pôr do sol, pela natureza e pela boa companhia. Mistura elementos da bossa nova e da MPB com uma melodia suave e nostálgica. E você ouve agora na Alesse FM 96,7, Tarde em Itapuã, com Toquinho, Vinícius e Marília Medalha.

1994, o cantor e compositor paulista Guilherme Arantes lança um disco reunindo clássicos de compositores estrangeiros. Eu Queria Amor é uma versão para o português da música Mais Seria Amor, de Stevie Wonder, Crosby e Moy. Ouça na Alessia FM, Guilherme Arantes cantando Eu Queria Amor.

de Maré em Maré, de autoria do cantor e compositor cearense Edinho Vilas Boas, foi vencedora do Festival Canta Ceará de 2010. Edinho começou a ser conhecido no início da década dos anos 1990. Já com canções próprias no repertório, Edinho Vilas Boas e o percussionista Jefferson Gonçalves fizeram um turnê em Portugal em 2007, atendendo a um convite da Universidade do Porto, articulado pelo amigo e parceiro Deribaldo Santos. Ouça, na SFM, Edinho Vilas Boas cantando De Maré em Maré.

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Castro e Duane. 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

Nascido em Juazeiro do Norte, o cantor, compositor e artista plástico Edmar Gonçalves lançou em 1999 o álbum Bússola, reunindo músicos e compositores Manassés, Cristiano Pinho, Ricardo Pontes e o paraense Nilson Chaves. Ouça na Alessia FM Edmar Gonçalves cantando Vidente, de Erasmo de Bel.

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3: Com a chegada das férias de julho, a atenção dos pais precisa ser redobrada. A diversão das crianças exige vigilância extra, ainda mais com os jogos da Copa ocupando o foco dos adultos. Nessa época, os pequenos passam mais tempo em casa, em condomínios, clubes e praias, ambientes que, sem cuidado, escondem perigos. A curiosidade infantil é saudável, mas pode levar a situações de risco. Dentro de casa, quedas de móveis, queimaduras e choques em tomadas estão entre os acidentes mais comuns. Na cozinha, o perigo é ainda maior. A pediatra Tânia Zamarato, da Sociedade Brasileira de Pediatria, faz um alerta importante.
4: Cozinha é um lugar que criança pequena não deveria entrar. A gente acha que mais ou menos até uns 7 anos ela não tem discernimento para estar na cozinha, e é onde acontecem queimaduras, cortes, até intoxicações, etc.
3: Outras recomendações são fixar móveis e televisores na parede, instalar redes de proteção nas janelas e manter objetos cortantes e produtos de limpeza fora do alcance das crianças. Fora de casa, o cuidado deve ser redobrado com piscinas, bicicletas sem capacete e brincadeiras na rua sem companhia. Praias e clubes exigem atenção contra afogamentos e quedas em áreas escorregadias. Mas não são só as piscinas que merecem cuidado. Um simples balde com água também pode ser fatal. A pediatra Tânia Zamarato reforça o alerta.
4: Qualquer depósito de água, até um balde, eventualmente, para uma criança pequena, aquilo pode ser perigoso para um afogamento, que criança se afoga em pequenas quantidades de água. A gente sempre recomenda que banheira, que esses baldes sejam sempre esvaziados, que a criança nunca pode ficar na banheira sozinha, mesmo que a quantidade

0: supervisão no ambiente digital é tão importante quanto a física. Desafios virtuais e pegadinhas violentas podem abalar a saúde emocional das crianças. Mudanças de comportamento, isolamento ou medo excessivo são sinais de alerta. Até os 7 anos, o acompanhamento direto é indispensável. Depois, a autonomia vem com o diálogo e a responsabilidade. Por isso, a orientação dos especialistas é: brincar com segurança gera aprendizado e boas recordações, sem abrir mão da aventura, mas sempre com limites. Da Rádio Nacional em Brasília, Pedro Lacerda.
1: 10 e 4.
2: O cearense Marcos Lessa ficou conhecido nacionalmente através do programa The Voice Brasil em 2013. Em sua trajetória, se dedicou a um espetáculo, a Wilson Simonal, produzido por Raimundo Fagner. Gravou uma canção inédita de Evaldo Gouveia, lançou um tributo a Gonzaguinha e a Belchior e compôs ao lado da paraibana Flávia Venceslau. Ouça na rádio Alessia FM, Marcos Lessa cantando Pelo Avesso do Tempo, de Roberto Menescal.

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1: 10:05 em link com a LSTV, passamos a transmitir a 61ª sessão ordinária da 4ª sessão legislativa da 31ª legislatura da Assembleia Legislativa do Estado do Ceará. Presidindo a sessão, o deputado Daniel Oliveira, na leitura da ata, o deputado Jesse Diniz.
2: Terá o plenário de 13 de maio, 39 deputados, havendo número regimental invocando a proteção de Deus. A senhora presidente, deputada Larissa Gaspar, declarou aberta a presente sessão ordinária. O deputado, senhor Marcos Sobreira, procedeu à leitura da ata da sessão anterior, que foi aprovada e assinada pela mesa e das demais matérias constantes do expediente. Expediente. Leitura de projetos de lei 467, 468, 469, 477, 470, 471, 472 de 2026. Leitura de projeto de indicação 325, 326, 327, 328, 329, 330, 331, 332, 333, 334, 335 de 2026. Leitura de correspondência, ofício número 14151 de 2026. Leitura de requerimento, autoria da presidente das comissões, que requer tramitação em regime de urgência a proposição indicada de projeto de lei complementar 22 de 2026. Foram registrados no protocolo digital de requerimentos de número 2048 a 2109 de 2026. Primeiro expediente, pronunciado os senhores deputados Queiroz Filho, Moisés Braz, Agirô Neto, Renato Rosendo, Walter Cavalcante e Simão Pedro. Ordem do dia. Estiveram presentes em ordem do dia, os senhores deputados que registraram suas presenças. Senhora Presidente, deputada Larissa Gaspar, tendo em vista a matéria de tramitação em regime de urgência, convocou as comissões técnicas permanentes para apreciação das proposições. Suspensa a sessão. Foi suspensa a sessão. Reaberta a sessão. Senhor deputado Jacir Diniz, fez a leitura do avulso da ordem do dia. Discussão e início da votação do projeto de lei complementar 23/2026. Aprovado. Discussão inicial e votação dos projetos de lei 67 de 2026, 241 de 2026.

caso dessa gestão. E essa gestão, quando é para botar ônibus para evento político, botou ônibus com ar-condicionado, botou ônibus com banheiros, todo luxo, como também eventos esportivos. Não sou nada contra, mas agora prioridade é prioridade. E a prioridade são os pacientes, são os iguatenses que estão sofrendo. E está aqui com documentos comprovando que qualquer pessoa da imprensa eu passo a verdade. Dia 19, o deputado Agenor Neto endereça um ofício. 19 de quê, deputado? 19 de maio. Ele foi comunicado no dia 15 de junho. 15 de abril. 15 de abril foi comunicado no e-mail do prefeito que tinha esse recurso. 19 de maio, mais de um mês, sem ele mostrar um mínimo de interesse dessa emenda e com o sofrimento do povo, eu enderecei para o secretário de saúde do município de Iguatu, 19 de maio. 19 de maio enderecei para ele e para o Ministério Público para que pudesse forçar ele a tomar uma atitude de responder um simples e-mail. E aí, meus amigos, o prefeito, no lugar de responder o e-mail, ele fez foi viajar para a Europa. Vocês acreditam que ele estava em Paris? O prefeito, para viajar, precisa de autorização do Poder Legislativo. E ele, às escondidas, viajou para a Europa sem autorização do Poder Legislativo, a Câmara Municipal de Iguatu, sem o vice assumir, sem ninguém saber, nas escondidas, sabendo. Ele fez a escondida porque sabendo que estava errado. É o prefeito turista. Segundo o presidente da Assembleia, que em entrevista lá no Iguatu, disse que o prefeito aqui é da escala 1 para 6. Quer dizer, trabalha um dia e folga e brinca e vai para a Europa. Já foi para a Europa, já foi para os Estados Unidos, já foi para a Argentina em um ano de administração. E o caos vivenciado pelos iguatuenses jamais visto na sua história. Aí faz uma live, aí diz na live que o deputado Agenor, a sua emenda é de R$500.000, mas não paga meio ônibus. E por isso a contrapartida fica muito alta e com isso inviabiliza. Sabe o que o deputado Agenor fez para viabilizar? No dia 26 de junho, eu fui na Secretaria de Saúde, está aqui o documento a apresentar, e mostrei para a secretaria a live do prefeito, e aonde ele colocava que não tinha condição, porque eu tinha passado só meio ônibus. A secretaria mudou para micro-ônibus no dia 26. Com isso, gente, dava para resolver rapidamente. Está aqui, encontrei. Dia 26 foi mudado o objeto de ônibus para micro-ônibus e, com isso, a contrapartida ficava pequena e dava para se resolver. E não tem interesse agora dizer, como o deputado ontem disse aqui, Queiroz, que falta, que é porque ele é deputado, que ele é prefeito de oposição, que falta compromisso, que falta prestígio do deputado Agenor. Ele disse que o deputado que colocou a emenda, talvez esteja faltando prestígio. É não, deputado. O que está faltando é compromisso do prefeito, que você sobe aqui na tribuna para defender um prefeito desumano, um prefeito que lamentavelmente é da cidade que me viu nascer e que deu calote dos funcionários da prefeitura. Mais de 1.000 funcionários tiraram o empréstimo, dando como garantia o seu salário, e o prefeito, quando o salário entrou, ele descontou do funcionário e não repassou para o banco, e esses funcionários ficaram no SPC, muitos estão ainda, ficaram negativados, não porque os funcionários da prefeitura concursados deviam, mas porque o prefeito se apropriou do que não é dele. E ele tem esse costume. Ele fez isso com o hospital Casa de Saúde. Está aí na justiça, mais de 6 milhões que ele se apropriou do dinheiro que veio do governo federal, apenas caiu na conta que era para repassar. Esse é o mesmo prefeito
bastava ele tirar, gente, 176 mil para contrapartida, para comprar dois, não apenas um, mas dois micro-ônibus, com recurso da emenda que o deputado Agenor colocou, deputado Queiroz.

fez a emenda, como o deputado Agenor fez, porque ele não tem compromisso, ele não tem sensibilidade com o sofrimento dessas famílias e principalmente dos pacientes que estão sofrendo de câncer e já eram para ter o tratamento implantado no Iguatu para atender a região Centro-Sul e Vale do Salgado desde fevereiro deste ano. E só não tem porque esse deputado votou contra, o deputado do Iguatu votou contra aqui em dezembro, e não adianta dizer que é mentira minha, como ele disse lá quando o governador deu ordem de serviço, dizendo que era mentira, falando em verdade, querendo criar uma situação constrangedora para o governador, e eu mantive a minha postura. Mas os documentos aqui da Assembleia que comprovam o voto, a ata comprova, são documentos que comprovam onde está a verdade. E nós vamos continuar com a sensibilidade, gente. Me chamam e eu tenho a satisfação de dizer: Agenor só fala em saúde, só bota as emendas, na sua grande maioria, para a saúde. Agenor é o deputado da saúde. Para mim é uma satisfação de eu estar cumprindo minha obrigação. Para mim é uma satisfação de eu estar alocando os recursos prioritariamente para uma área onde as pessoas mais sofrem, que é a área da saúde. Essa é a minha missão. E muito mais determinado eu estou depois que Deus me deu meu pai com vida, 16 anos, para eu cuidar dele. Então, muito mais focado, muito mais contaminado positivamente pelo sentimento da saúde, eu estou e estarei até o último dia da minha vida, com mandato ou sem mandato. Então, essa é a minha história, deputado Queiroz. E eu quero dizer que pesquisa, hoje tem internet, vamos ver esse número que o deputado Agenor colocou aí, 21 milhões e 800. 21 milhões, o que é isso, deputado? 21 milhões e 800, deputado Daniel, é o valor que entraram dos recursos só para a saúde no município de Iguatu. Mas não foi esse ano não, foi só no mês de junho. Só no mês de junho, e você não ter a sensibilidade de fazer esses investimentos para beneficiar os iguatuenses, prefeito, deixe de ser desumano, deixe de ser cruel, deixa Deus tocar teu coração para que os iguatuenses não sofram tanto, porque dinheiro tem muito. É nessa gestão que já entraram de arrecadação de impostos

três macro, novas macro regiões de saúde, para descentralizar as ações da saúde. Na região de Itapipoca, na região de Crateús e na região Centro-Sul e Vale do Salgado. Esse projeto é para descentralizar. Se tivesse sido votado no ano passado, quem sabe já teria sido implantado e beneficiado muito, muito a região Centro-Sul e Vale do Salgado. E aí você me pergunta, deputado, mas por que é que esse seu projeto não anda? Porque, infelizmente, nós temos um deputado aqui na Assembleia, que é de Iguatu, e ele procura tudo prejudicar, infelizmente, a saúde. Está aqui, eu entrei no dia 11 e ele entrou no dia 24, entrou no dia 24 com o mesmo projeto, com o mesmo objeto, para criar a macro região de saúde. Nós todos sabemos, funcionários da casa, deputados, todos sabem que dois projetos não podem tramitar com o mesmo objeto. Ele fez isso para travar um projeto que vai beneficiar, que iria e que vai beneficiar toda a região Vale do Salgado e Centro-Sul, para nós criarmos a macro região, hoje pertence, é a macro região Cariri, Centro-Sul e Vale do Salgado. A partir do momento que a gente cria essa macro-região, nós estamos beneficiando o Cariri, porque vai ter condições de prestar um serviço maior, um atendimento maior, como nós vamos beneficiar o Centro-Sul e Vale do Salgado. E o deputado Marcos Sobreira criou o mesmo objeto, mandou o mesmo projeto e está lá, os dois na Comissão de Saúde, está travado. E eu quero dizer que nós não podemos aceitar calado isso. Insisti, conversei, deputado Daniel, presidente Daniel, com o que eu podia conversar, não quero externar nomes, com o que eu podia conversar para que esse meu projeto andasse, mas não anda, exatamente porque o deputado Marcos Sobreira travou apresentando o mesmo objeto. E ele faz parte da base e eu da base. Mas aqui não tem base, aqui tem a necessidade da população, aqui não tem é aliado ou é adversário, aqui tem a necessidade da população, e isso é que me move, ajudar, trabalhar, mas acima de tudo, cumprir a minha obrigação como deputado. Não estou fazendo favor, gente, a ninguém, é obrigação, eu sou pago para isso e muito bem pago. E meu salário entra todo dia primeiro, não atrasa um dia. É para trabalhar, para poder as pessoas se sentirem representadas com o nosso mandato. E não podemos aceitar deputado votar contra.

chegou na Ilha do Retiro esse final de semana, ganhou de 3-2. Fez igual a Argentina. Fez bonito. Ganhou de 3-2 na Ilha do Retiro. No próximo domingo estará. No próximo domingo estará jogando no Morenão um jogo de volta. E o objetivo é nós nos classificarmos. E eu queria convidar a todos. Mas antes do convite, eu quero agradecer ao governador Elmano de Freitas, que tem ajudado a tantos outros times, mas pela primeira vez um governador destinou R$ 300 mil a nosso pedido para o time azulão, para o Campeonato Brasileiro. E o resultado desses R$ 300 mil é que o time de Iguatu está aí. Dinheiro bem aplicado, sensibilidade do governador e dinheiro bem aplicado, está aí o resultado. É o melhor time da série juntando A, B, C e D, é o time azulão do Iguatu, invicto, e eu quero dizer que eu destinei R$ 200 mil da emenda minha, e depois mais R$ 100 mil, e esses R$ 300 mil do deputado Agenor, como também os R$ 300 mil que o governador Elmano colocou a pedido do deputado Agenor, já foram depositados no time da DI, e eu fico muito feliz em poder estar aqui como iguatuense, como

pegou envenenar os policiais a mando da

0: ameaçado pelas facções criminosas. Mas o que a gente vê nos jornais é que o governo pagando a publicidade altíssima, caríssima, milionária, para dizer que está tudo sob controle. Sob controle? Há pouco tempo, ontem, a bandidagem está usando até granada, bomba. Nós estamos parecidos com Hamas, um estado de terrorismo no estado do Ceará, e é dizendo que está tudo sob controle. Mas, senhores, o ápice que me levou para colher a assinatura da CPI do narco-estado foi o caso da cidade lá de Acopiara. Aquela plantação de maconha, quase 300 mil pés de maconha, avaliado em mais de 200 milhões de reais, onde o superintendente da Polícia Civil fez lá uma averiguação e comprovou que tinha e disse que estava tudo resolvido. Queimou apenas 20% daquela maconha, deixando sacos e mais sacos de maconha, o celular. Por favor, todo mundo, o deputado Agenor falou 2 horas e não foi interrompido.
1: Ninguém contou o microfone de Vossa Excelência.
0: Já 2 vezes que aconteceu.
1: Mas não foi aqui que eu fiz o sistema. Perdão, e vou restabelecer o tempo.
0: Tudo bem, tá certo. Vamos restabelecer agora. Maconha, eu estava falando maconha, era? Pronto. Então, a maconha lá de Acopiara, a fazenda de maconha. O Ceará era para ser campeão no agronegócio. Agora tem a plantação de maconha. Senhores, de repente o superintendente da Polícia Civil faz lá um videozinho de meia tigela, dizendo que resolveu tudo. O André vai lá para fazer a averiguação. Quando chega lá, senhores deputados, queimou só 20%. 80% da mata da maconha estava lá intacta, com cerca de 400 quilos de maconha, onde o presidente aqui dessa casa disse que era só um saquinho de maconha, era só para fazer média. O André arriscou, fez uma live, chamou os policiais, demorou 3 horas, não apareceu nenhum. De repente, o governador, em pleno jogo do Brasil contra o Japão, disse: agora eu vou resolver, corre para Acopiara. E quando o governador chega lá, ele disse: só sai daqui quando for inserido, quando for queimada toda a maconha. Todo mundo viu ele dizendo isso. O governador sai, quando de repente uma denúncia: não simplesmente queimou uma parte, enterrou a maconha. Meu amigo, isso é muito vergonhoso, isso é coisa de bandido. Pela lei, pelo artigo antidrogas, lá no artigo 32, diz que a partir do momento que foi comprovado mata de maconha, maconha deve ser toda feita uma coivara, tocado fogo e queimado. O governador prometeu: pronto, já queimou a maconha, agora vou embora. De repente, quando chega lá, é detectado que a maconha, boa parte estão enterradas. Chama os tratores, retroescavadeiros, o cara diz: não, eu não vou não, se a minha retroescavadeira chegar lá, a polícia vai prender. Porque no estado de Ceará está sendo assim, é o homem de bem sendo preso e os bandidos sendo soltos. Amigos, foi lamentável o governador dizer que queimou toda a maconha e estava lá enterrado. Mas ele não só enterrou aquela maconha não, senhor presidente, ele enterrou a saúde no estado de Ceará. Porque nos corredores estão gente morrendo, a míngua, a procura de uma cirurgia não tem. O governador não mandou enterrar só aquela maconha, não. Ele enterrou também a educação. São 670 mil alunos, jovens, fora da sala de aula. Ele não enterrou só aquela maconha, não. Ele enterrou também a segurança do estado do Ceará. E ele está projetando enterrar o estado do Ceará completo com esse desgoverno. Mas antes que ele projete queira enterrar o estado do Ceará, nós vamos enterrar o PT agora em outubro. O PT agora vai ser exterminado, vai acabar aqui no estado do Ceará, porque ninguém suporta mais esse desgoverno. Olha, o próprio TRE, eu quero parabenizar o TRE, porque no ano passado eu fiz aqui um pedido aos senhores deputados, eu fiz aqui um requerimento pedindo o envio da Força Nacional, e disseram que estava tudo sob controle, que não precisava da Força Nacional. Agora o TRE recebe mais uma vez os parabéns. pelo menos 50 cidades precisam ser enviadas às forças nacionais, porque está tendo infiltração. Vocês sabem o que aconteceu aqui no estado do Ceará, nas eleições para prefeito? Tem um bandido que está foragido, o Bebeto do Choró. Será que ninguém sabe onde o Bebeto está? Será? Será que ninguém sabe? Um ano e sete meses, o cara foragido, ninguém sabe onde ele está? Mas agora a bomba não é essa. O Tribunal Regional Eleitoral disse que tem que enviar as forças nacionais pelo menos para 50 cidades, mas o que o governo e a base do governo diz? Não precisa do envio da Força Nacional, está tudo sob controle. Agora eu pergunto aos senhores, ao povo do estado de Ceará, de que lado esse governo está? De que lado esse governo está? Agora eu quero fazer uma conclamação a todos vocês, deputados. Pode olhar para mim aqui.

0: ido na costada.
1: Aí
0: na
1: é uma outra questão.
0: Faça isso, porque se tira a limpa. Todo são mais de 50 políticos envolvidos com as facções criminosas. Eu não quero estar envolvido. Eu sei que Vossa Excelência não está, mas é bom que haja transparência. O povo do Estado de Ceará está cobrando transparência de nós, os deputados.
2: Excelentíssimo senhor presidente, senhoras e senhores deputados, eu

razão que o promotor falou que tem mais de 50 políticos envolvidos com as facções criminosas. Então, para retirar essa palavra,

chame com esse cargo importado de um ministro de Estado. Muito obrigado, senhor.

assunto, mas fui provocado pelos colegas que me antecederam, falando um pouquinho de segurança, falando da preocupação da criminalidade. Eu considero que a gente está preocupado, sim, com as facções criminosas. Todos nós temos que estar preocupados com a criminalidade. Agora, a gente não pode subir nessa tribuna fazer um discurso em nenhum momento reconhecendo o sistema de segurança do Estado do Ceará, as forças de segurança, em nenhum momento reconhecendo o esforço que cada um está fazendo para diminuir os números que nós temos hoje anunciado e estampado em todos os jornais do Estado do Ceará, por mérito e trabalho de um governador sério que entendeu que combater as facções e a criminalidade do Estado do Ceará é uma obrigação de todos nós. E não vim aqui fazer um discurso baixo, pequeno, barato, mas elogiando as facções criminosas, reconhecendo a força das facções criminosas e, no momento, reconhecendo as seguranças do nosso Estado do Ceará. É como se você estivesse mais do lado da bandidagem do que mesmo do lado das pessoas sérias que combatem as facções criminosas. Então, acho que discurso como esse, a gente não precisa subir essa tribuna para fazer. Eu sei que é democrático, acho que cada um tem o direito de falar o que quer, mas nós temos que ter responsabilidade com o povo cearense, a qual que paga o nosso salário e com a responsabilidade que nós temos de levar os dados, as informações, para que não crie uma confusão e fake news na cabeça do nosso povo. E os dados trazidos, apresentados, os últimos números que foi apresentado pelo governo e pelos jornais, pelas pessoas sérias do Estado do Ceará, não é fake news. Não são números criados, são números reais, baseado muito pelos grandes investimentos que nos últimos anos o governador Eumano de Freitas vem realizando no Estado do Ceará, e tantas parcerias que vem buscado, inclusive envolver outros setores da sociedade, assim o Ministério Público, assim todo o sistema de justiça, assim as parcerias que tem feito com o presidente Lula, com a Polícia Federal, com a Polícia Rodoviária Federal, então com todas as guardas municipais, todos aqueles que hoje entendem que nós temos que dar as mãos para resolver o problema da segurança pública. Eu sei que às vezes a gente tem que cobrar aqui uma CPI, é fácil. Cobre dos seus senadores e dos seus partidos, inclusive que até agora engavetaram a PEC da segurança, que deveriam já ter sido aprovado, para que a gente pudesse universalizar as forças de segurança e a gente pudesse ter aqui no Estado do Ceará, não um esforço apenas de um governo, mas pudesse ter o esforço e ao empenho e à inteligência de todos os governos da Federação Brasileira. Isso vai passar no momento que nós aprovar a PEC da segurança, onde vamos ter mais recursos, onde nós vamos fazer todo o sistema de inteligência interligando todo o governo federal, o governo estadual e governos municipais. Vamos interligar todas as estruturas e recursos para que a gente possa combater as facções criminosas do Estado do Ceará. Aí é fácil você vir falar de segurança e exigir do governo. E nós temos que exigir, eu acho que está certo o papel de exigir, mas não cobra dos seus aliados, não cobra do seu partido, no momento em que eles são os principais, contrário à PEC da segurança, e que o Colu, inclusive, lá no Senado Federal, engavetaram e não aprovaram a PEC da segurança. A PEC da segurança vai nos dar a garantia jurídica e legal e financeira, inteligência, para que a gente possa fazer o combate do Estado do Ceará, fazer com que o governador e as forças de segurança do Estado do Ceará, e aqui nós temos que reconhecer o esforço da Polícia Civil do Estado do Ceará, que apreendeu mais de 3 hectares de maconha no Estado do Ceará. E quem fez isso? Foi as forças de segurança do Estado do Ceará. Foi os policiais sérios. Tem policial que está sendo investigado, que seja investigado, se cometer um crime, que seja condenado e seja preso, para dar exemplos, para compreender que as forças de segurança têm que cumprir o seu papel sério. Mas isso está sendo feito com muito rigor, com muita investigação, para que também não venha cometer injustiças com aqueles sérios que combatem a criminalidade do Estado do Ceará. Agora, nós temos deputados e deputadas aqui que não vai para o Congresso Nacional e fica fazendo fake news, e fica fazendo videozinho barato para tentar se promover individualmente, se promover enquanto indivíduo. E a gente sabe que o que foi feito na apreensão de toda aquela droga que foi apreendida naquele município, e aí o deputado chega, faz um vídeo desenterrando a maconha que foi enterrada. E quem é do campo, assim como eu, sei que você derrubar 3 hectares de maconha, toda maconha verde, por mais que você toque fogo nessa maconha, que você bote combustível nessa maconha, ela não vai queimar 100%.
reais foi o prejuízo dado. A maconha que foi apreendida agora é mostrar de que, se encontrar, vai ser destruído como está sendo feito. Então, a gente está fazendo, no meu entendimento, a coisa correta. O que nós devemos nos comportar aqui como deputado dessa casa é entender de que a redução é uma redução que está os números, e a gente vem sentindo já isso nas ruas. Redução de 40,8% em todo o estado do Ceará de homicídio, feminicídio, latrocínio, lesões corporais, que causa morte. Então, isso é um dado real da nossa Folha de Segurança. Nós temos hoje aqui em Fortaleza, teve uma queda de 61%. Em Maracanã, a redução foi de 91%, acumulado de janeiro deste ano. Caucaia, 91%. Isso eu estou falando na região metropolitana, porque eram os municípios com maior criminalidade e os números. Todos estão caindo. Se não olha para o roubo, de janeiro a junho deste ano, em todo o estado do Ceará, a redução foi 50%. Região metropolitana de Fortaleza tem uma redução de 59,7%. 61,4% de roubo e de veículo em toda a região. Redução de 61,6% de roubo de celulares. Então, todos os índices da criminalidade, roubo, furto, latrocínio, está sendo diminuído os números no estado do Ceará. Isso graças a todo um trabalho que está sendo feito. E aí, a gente, aqui, alguns discursos, ficam meio nervosos. Porque realmente o que está acontecendo é dados reais. É impacto diretamente para a conta. E não adianta vir aqui discursar, passar uma imagem de que está um caos, que está tudo se acabando, ao contrário. O que está sendo feito é um combate às facções criminosas. E aí, ontem, inclusive, tem um vídeo, uma plenária aí de um certo deputado, aqui no estado do Ceará, que o motorista do Bebeto estava lá. Talvez o Bebeto estivesse até por perto. É importante que a oposição, que está tanto buscando informação, dados, vá buscar também, porque que o motorista dele estava no encontro do deputado que apresentou no dia de ontem, e foi a filmagem disparada de todo o estado do Ceará. Então, se a gente quer falar de verdade, falar de coisa séria, quer falar de números, quer falar de... Vamos trazer a coisa real. Vamos trazer aqui informações e dados mentirosos, tentando criar uma narrativa no estado do Ceará para confundir a cabeça do povo. Porque eu acho que dessa forma nós não vamos fazer política séria. Nós vamos fazer política pequena, política baixa. E no período eleitoral que estamos vivenciando agora, eu acho que nós, deputados e deputadas, temos que ser prudentes. Nós temos que ser coerentes nas nossas falas, no nosso trabalho e, acima de tudo, não trazer dados e números, fake news, para tentar confundir a cabeça do nosso povo. O mais é dizer que nós estamos aqui muito atentos para que a gente possa, inclusive, fazer todo o combate necessário para que a gente possa desmentir todas as fake news, como nós estamos, vamos desmentir, o tempo não vai dar, sobre o que está trazido aqui do senador Camilo Santana. O senador Camilo Santana não é ministro, ele é senador do estado do Ceará e parte do seu tempo está aqui. E fazer um pedido, uma informação, não é crime nenhum. Então não adianta a gente querer aqui também criar uma confusão na imagem do senador Camilo, porque é difícil um político do estado do Ceará que tenha mais trabalho prestado, mais andado no estado do Ceará e mais ter feito pelo nosso povo. Então se chama Camilo Santana, que tem nosso respeito e a nossa admiração.

só tinha 5 vereadores na penúltima, na última eu só tinha 4 e nessa eu só tenho 3. Mas parece, deputado Daniel, que pelas pesquisas estão mostrando, vai ser a eleição que eu vou tirar mais votos na minha história no município de Iguatu. Parece. A gente sabe que tem as facções que é do lado de lá, tem muito dinheiro, mas acredito que as pessoas estão acompanhando quem trabalha, quem tem compromisso, quem não tem vergonha de mostrar onde bota as suas emendas. Eu não tenho vergonha de mostrar onde eu boto os recursos das emendas que o governador destina e entregou aos deputados.
senhores estão aqui todo dia nessa casa. Quem é que fala desse assunto todo dia? Eu tenho ocupado meu tempo em entregar. E o problema, presidente, quando a gente não entrega, aí tem que ir pro plá-plá-plá. Prometeu um ônibus ao povo de Iguatu. Era um ônibus, um micro-ônibus. É tanta confusão, não entregou nada. O deputado Marcos prometeu recurso para a saúde, está na conta. Como o povo de Iguatu costuma dizer, o Pix entra, deputado Antônio Grande. Mas, meu amiguinho, deputado do papel, como está no Iguatu, milhão, milhão para cá, milhão para lá. E na
carros novos para a Guarda Municipal, tratores novos, ônibus novo que prometeram tanto, foi entregue de verdade semana passada em Iguatu. A reestruturação do Colégio Rui Barbosa, asfaltos nas ruas, e tem muita dificuldade. Mas muita dificuldade que precisa do apoio de todos os deputados e deputadas. Agora, o Pix tem que cair, meu filho. Que negócio de promessinha, de papelzinho, de emendinha pra cá, emendinha pra colar, sem entrar um real, não entra um real. É só discurso, é só blefe. E no mais, queria agradecer aos deputados, prestar a minha verdadeira solidariedade, especial ao líder do governo, injustamente atacado, mas eu já estou meio que acostumado. Eu já estou meio que acostumado e não estou mais nem ligando. Mas parece que quem fala que eu estou querendo polarizar a eleição é que está querendo, que todo dia é o mesmo assunto. Deixa o prefeito trabalhar, deixa o governador trabalhar, deixa o Centro-Sul crescer. A diferença é que o Centro-Sul está crescendo sim, pela irmandade de prefeitos e prefeitas com o governador, do Quixelô com a Dilma, mas está crescendo sem o capricho de ninguém.

sua fala de elogio, de reafirmação do seu compromisso político, da sua admiração pelo que o governador Elmano vem fazendo no estado do Ceará e no município de Iguatu, o que também é reconhecido pelo deputado Marcos Sobreira, inclusive com o anúncio

fornecer serviços de saneamento ao povo do estado do Ceará, precisa guardar integração com a política nacional de saneamento. Os investimentos necessários à CAGES, eles dependem necessariamente de parcerias com órgãos federais, por exemplo, como o BNDES. Portanto, não só isto é corriqueiro, não só isso já faz parte da regulamentação dos conselhos, desde sempre, isso não é nenhuma novidade, como isso é necessário e bom para a CAGES, o que garante a integração desses investimentos com a política de investimentos no âmbito do governo federal. Mas o mais importante, deputada Ju Farias, que eu gostaria de tratar nessa manhã, primeiro, repudiar veementemente o excesso do deputado Alcides nesta... Aqui eu não falo como líder, aqui eu falo como deputado. Não se admite que alguém eleito pelo povo do estado do Ceará use o microfone nessa casa e levante ilações graves como as que foram feitas aqui, sem dar nome aos bois. Isso não é coisa de gente coragem, isso é coisa de frouxo. Isso é uma irresponsabilidade. Isso é um desrespeito ao parlamento. Isso é um desrespeito aos 46 deputados e deputadas eleitos pelo voto do povo. Isso é um desrespeito, portanto, ao povo cearense que elegeu seus deputados, tem fé na ética dos seus representantes e escuta uma fala dessa com palavras jogadas ao vento de forma irresponsável. Sabe por quê? Porque não tem o que dizer. A única coisa que tem para fazer é criar factoide na internet. Seu filho vai a copiar num fato em que a maior notícia, a mais relevante, é a polícia ter achado a maior plantação de maconha da história. É o governo do estado do Ceará, com 40% de redução nos homicídios, a menor taxa desde 2009. Mas como eles não têm coragem de reconhecer isso, como está perto da eleição e eles precisam atacar, desqualificar a polícia para ver se bate no governador, para se posicionar de forma eleitoreira, para explorar o medo da população, portanto praticar violência, porque explorar o medo da população é praticar violência, aí fica nesse rame-rame. Fica nessa conversa fiada. O povo do cearense não cai mais nessa não, deputado. Aqui no estado do Ceará, felizmente, tem um homem sério sentado na cadeira de governador, sucedendo dois outros que têm a mesma tradição, Camilo e Cid. Tem um homem firme, competente, que conduziu a política de segurança que nos últimos anos tem alcançado os melhores resultados. Eu estou falando de 2009. 2009, ainda no meio do governo do governador Cid. Estamos alcançando aqui as menores taxas de violência desde 2009. Isso é trabalho duro da nossa polícia. Isso é planejamento. Isso é investimento. Isso são mais de 5 mil profissionais de segurança convocados e nomeados para proteger nosso povo. Isso é viatura blindada para proteger nossos policiais. Isso é mais de 100 milhões de reais investidos em bonificação para recompensar as nossas polícias quando a taxa de homicídio cai, quando a taxa de roubo cai, quando a taxa de furto cai. Isso é política séria, a política que espera o povo do estado do Ceará. Não é essa demagogia barata que muitos da oposição estão acostumados a frequentar as redes sociais para se utilizar de forma eleitoreira, botar um coletezinho da polícia, uma pistola no coldre, ir para uma favela de Fortaleza e explorar o medo das pessoas. Não. Aqui no estado do Ceará,

Ceará é capaz de mais, que faz tanta raiva a essa turma. É por isso que o Estado do Ceará vai universalizar o tempo integral. É por isso que o governador Elmano de Freitas será o primeiro governador que, ao longo da história, mais construiu hospitais regionais simultaneamente. É por isso que o governador Elmano de Freitas vai encerrar o seu governo como o governo que, em 4 anos, gerou mais empregos na história política do Ceará. Mais de 200 mil empregos. É por isso que o governador Elmano vai encerrar o seu governo como o governo que mais colocou jovens da escola pública na universidade. Mais de 100 mil jovens no final do ano, pode anotar. É por isso que o governo do governador Elmano está encerrando o seu governo com as menores taxas de desemprego da história. Isso é competência, isso é seriedade, isso é trabalho e isso é respaldo de uma base aliada que entende a centralidade desse projeto, o alcance desse projeto para que o Estado do Ceará reduza as desigualdades históricas que caracterizam a estrutura da nossa sociedade. Nós não fazemos política com molecagem. Nós não fazemos política com traquinagem. Nós não fazemos política com fake news. E sempre que fizerem, para tentar trazer aqui para o Ceará os retrocessos que o Brasil viveu no governo Bolsonaro, que o deputado que falou aqui sobre esse assunto apoiou e apoia, nós vamos chamar o povo para resistir, porque esse projeto representa a defesa da democracia. Esse projeto representa a isenção do imposto de renda

sua 28ª reunião extraordinária da Comissão de Constituição, Justiça e Redação, em 8/7/2026, com as presenças do deputado Messias Dias, deputado Guilherme Sampaio, deputado Júlio César Filho, deputado Antônio Grande, deputado Simão Pedro, deputado Queiroz Filho, deputado Marcos Sobreira e deputado Guilherme Landim. Com coro, damos início à nossa reunião com a leitura e discussão e votação das ordens do interior da Consta, expediente da Consta, ordem do dia. Leitura e discussão de votação dos requerimentos relatórios em geral da Consta. Discussão e votação de proposições para serem sujeitas à aprovação em plenário. Nós temos o projeto de lei 68/2026, oriundo da mensagem 9559/2026, de autoria do Poder Executivo, que autoriza a abertura de crédito especial ao orçamento anual do Estado e da outras providências. É, regime de urgência considerado em 8/7/2026, conforme o artigo 283 do R.1. Peço ao deputado Guilherme Sampaio para dar o parecer dessa matéria. E o projeto de lei 69/2026.

escravatura doméstica há mais de 55 anos em condições análogas à escravidão. Essa trabalhadora, com 62 anos, submetida a condições análogas à escravidão na região metropolitana de Fortaleza. Foi num condomínio de classe média alta, um condomínio dentro da região metropolitana de Fortaleza. Eu vou citar aqui, mas é importante que se saiba que é uma certa prática que é oriunda do tempo da escravidão, quando trabalhadoras domésticas eram tratadas como um apêndice da família, sem regularização jurídica de um vínculo permanente de trabalho, e elas passavam de geração a geração, coabitando com a família, mas sem remuneração, sem direitos sociais, e trabalhando. Isso que eu estou falando deve estar na memória de muita gente, porque esse não é um caso isolado. O trabalho doméstico análogo à escravidão não é um caso isolado no Ceará, não é no Brasil. Por isso eu quero só chamar a atenção da necessidade do trabalho do MPT, dos auditores fiscais do trabalho, da Secretaria de Direitos Humanos, da nossa COETRAN. No pleno século XXI, ainda nos vemos numa situação em que é necessário reclamar que as trabalhadoras domésticas

Lembrando, em 2021 foi feito um processo de segregação de massa. E esse que foi feito em 2021, ele garantia

confiar que o governo não vai ter prejuízo. Como é que confia num governo desse? Que o que promete não faz. Tem horas que engana até os aliados.

Isaías 108, 20, 26, o poeta que eu leio oriundo da mensagem.

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prefeito de Iguatu, que ele disse que eu não devo me preocupar se o prefeito está na Europa ou não está. É obrigação do prefeito, certo? Estar ou

que eu trouxe aqui um a um das emendas que eu coloco e para onde coloco, e não faço negócio.

que a gente colocou R$500.000. Deputado Queiroz, que aqui falou, deputado Queiroz, o seu prefeito que você defende aqui, ele foi comunicado no dia 15 de abril. Eu lhe entreguei o documento. Você tem um documento. No dia 15 de abril, gente. No dia 19 de maio, portanto, mais de 30 dias, sem responder o e-mail, eu oficializei o Ministério Público, eu oficializei o próprio prefeito, eu oficializei o secretário de saúde, para que ele pudesse agilizar. O prefeito Quixelô, que também é adversário meu, fez tudo, gente. Recebeu o comunicado, recebeu, eu mandei uma mensagem para ele, ele tirou as pendências, ele fez o plano de trabalho, ele colocou a contrapartida e recebeu, deputado Queiroz, em apenas 16

0: final das contas, o prefeito tinha se comprometido com algo que eu digo que é muito mais que uma contrapartida. Ele ia dar era 700 mil de contrapartida para o ônibus, com 500 mil do governo do estado, para aquisição desse ônibus. Aí o governo muda do objeto no apagar das luzes. Mas, enfim, tenho muito respeito pelaquela população de Iguatu, é uma população bem representada pelo deputado Marcos Sobreira, lá de Iguatu, um amigo que eu tenho, enfim, está muito bem representado, mas que precisa da ajuda de todo mundo. E é por isso que eu disse que se fosse por essas questões, eu mesmo colocava das minhas emendas e pedia ajuda de todos os deputados e deputadas para que a minha emenda vá e seja destinada lá ao município de Iguatu. Era isso, presidente. Obrigado.
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3: Meio-dia e 53.
4: A música A Lua e Eu é do paraibano Cassiano. O compositor iniciou carreira aos 21 anos, tocando violão no Bossa Trio, que daria origem ao grupo vocal Os Diagonais. Em 1969, o grupo gravou alguns compactos pela CBS, mas Cassiano só se tornou conhecido em 1970, quando participou como guitarrista no primeiro disco de Tim Maia. Ouça na 96,7, Cassiano cantando A

conhecido como Rei do Merengue, nascido na República Dominicana. O cantor e compositor cearense Fagner gravou a versão de Ferreira Goulart no ano de 1991, do disco Pedras que Cantam. Ouça, na Leste FM, Fagner cantando Borbulhas de Amor.

cearense de Juazeiro do Norte, Melquíades, formou-se no Conservatório Pernambucano de Música e no Centro de Educação Musical de Olinda. Participou de projetos no Mercado dos Pinhões, em Fortaleza, Quinta Cultural e Retratos do Vento, durante lançamento do CD do arquiteto e compositor Silvio Barreiras,

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4: O Ceará teve uma redução de 40,8% no indicador de crimes violentos e letais intencionais, que considera os homicídios dolosos, feminicídios, lesões corporais seguido de morte e latrocínios no primeiro semestre de 2026, comparado ao mesmo período de 2025. O balanço foi divulgado nesta terça-feira pela Secretaria de Segurança Pública do Estado. A região metropolitana de Fortaleza registrou a maior redução percentual, uma queda de 66,3%, diminuindo de 403 para 136 casos. Em Fortaleza, o declínio de 61,9%, o número de casos caiu de 391 para 149, enquanto no interior do estado caiu 11,5%, passando de 635 casos no ano passado para 562 este ano.
0: 1:07.
2: Baiano de Salvador, Alexandre Leão começou sua carreira ainda adolescente. Com apenas 17 anos, teve a primeira canção gravada por Maria Bethânia. Desde então, suas músicas estão presentes em discos de intérpretes como Ivete Sangalo, Família Caymmi, Margareth Menezes e Rosa Passos, com quem dividiu palco várias vezes. Ouça Alexandre Leão cantando Vumbora Mar, de sua autoria, e Manu Calmeida.

Escola de Samba Caprichosos de Pilares, a partir do ano de 1973. Em 1978, ganhou o Estandarte de Ouro como melhor samba enredo daquele ano, Festa da Uva no Rio Grande do Sul, com o qual a escola classificou-se em sexto lugar do Grupo 2. Em 1986, compôs com Ildemar Diniz o Monarco, a música Coração em Desalinho, que você ouve agora com Maria Rita.

Silvio Braz, cantor e compositor cearense, participou do Massa Feira Livre. Junto com o irmão Caio Silvio, compôs Noturno, música que projetou Wagner nacionalmente. Mesmo tendo participado de vários festivais de música em Fortaleza, Graco optou por seguir a carreira de publicitário, mas sem abandonar totalmente a música. Ouça Graco Silvio cantando Aquarela Cearense, música de sua autoria e de Pequim.

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3: Depois de passar por aprovação no Senado, foi sancionada pela Presidência da República

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ouça na 96,7 Maria Gadu cantando Tudo Diferente.

você desse lugar. Tributo a Odair José foi lançado no ano de 2009. O disco reúne 18 artistas consagrados e independentes do pop rock nacional, como os paulistas do Sufrágio e Los Piratas, Pato Fu, Picassos Falsos, Mundo Livre e Zé Cabaleiro. O músico, ator e apresentador de TV, vocalista dos Titãs, Paulo Miklos, também participou. Ouça na Alessia FM, Vou Tirar Você Desse Lugar, de Odair José, com Paulo Miklos.

Olá, aqui de linguagens e códigos de redação do Alcance Enem, hoje trazendo a disciplina mais importante, aquela que você vai entrar no vestibular que você quiser, que é a redação. E aí, lembrando que para eu fazer uma redação, eu não preciso decorar nada, o que eu preciso é entender quais são os eixos temáticos cobrados pelo Enem na redação. São eixos, não tenha dúvida que vai ser um eixo social, todos os temas que caíram até agora são sociais. Alguns envolvem a saúde, a tecnologia, mas sempre vai ser um eixo social. Esse ano eu estou apostando em alguns temas, anotem aí. Inclusão escolar, tem se falado muito sobre essa questão da inclusão escolar, muita polêmica sobre esse assunto, questão do autismo, né? A tecnologia na educação, a questão das inteligências artificiais, até que ponto elas estão atrapalhando os estudantes, as pessoas, a questão da alfabetização, a questão da evasão escolar, a democracia e a educação indígena e quilombola. Então, todos esses temas, gente, eles são para educação, que seria o primeiro eixo aí. E aí eu poderia, assim, Isolda, sugerir algum livro, assim, para eu ler, para eu me sair melhor. Eu sugiro dois autores. Eu sugiro a Conceição Evaristo, que é uma autora negra, que está fazendo muito sucesso com a sua obra. E também aconselho você a trabalhar Paulo Freire, porque Paulo Freire é o grande pedagogo do Brasil e o maior do mundo. É o pedagogo mais citado do mundo inteiro em todas as universidades internacionais. Então a gente tem Pedagogia do Oprimido dele, um livro muito interessante, e ele vai salvar as pessoas por meio da educação, uma educação crítica e construtiva. Na saúde nós temos esse eixo que já caiu sobre a saúde mental, mas é um problema que a gente vem vendo, que vem sendo cobrado. O problema da saúde mental ainda está muito em voga, caiu sobre o envelhecimento populacional, então acredito que não vai cair sobre isso, mas sobre a importância da vacinação, sobre a qualidade de vida, não acredito que vai cair sobre os desafios da saúde mental novamente, mas é bom ficar ligado. Ler alguns textos sobre isso, assistir alguma série interessante. Tem uma série chamada Adolescência, que trata sobre a questão do bullying, que se passa, se eu não me engano, é na Holanda. Então é muito interessante essa série, para que você fique ambientado, tá? O meio ambiente, a gente viu, teve a COP aqui, a questão da sustentabilidade, as mudanças climáticas, as crises sociais por conta dessas mudanças climáticas, as crises hídricas. Então é muito importante que você esteja atento, veja a obra do Sebastião Salgado, que é um fotógrafo fantástico que faleceu no Brasil e que era um grande educador ambiental, que você possa também ler alguma parte da Constituição que fale sobre isso. E um trunfo que está todo mundo achando que vai cair, que seria tecnologia e sociedade. Está todo mundo aí desesperado com inteligência artificial, porque a inteligência artificial, infelizmente, está deformando as pessoas, o cérebro das pessoas. As pessoas não sabem mais escrever um texto sozinhos, extremamente preguiçosos, a nossa mente vai ficando realmente retardada, a palavra é essa, porque quando a gente não cria as coisas, a gente fica parado no tempo. E aí é muito mais fácil você chegar lá no ChatGPT, no DeepSeek, e colocar lá uma informação, faça a minha redação e tal. O que é que você vai aprender com isso? Então você vai acabar ficando totalmente codependente. Então eu acredito que esse tema seja um tema bastante relevante, foi agora discutido pelo Papa Leão. Ele é matemático, esse Papa, e ele trouxe uma encíclica que vocês podem ler sobre essa questão da inteligência artificial, e ele termina dizendo que nós devemos não perder a nossa humanidade. Então seria assim os desafios éticos da inteligência artificial. Cidadania e direitos humanos, acredito que cai sempre com outro tema, mas é importante a gente ter acesso

0: 3. Por último, e último, hoje seria segurança e convivência social. A violência nas escolas, o bullying. Vou indicar aqui um livro da professora Mazé, que é Violência nas Escolas, o Bullying. É uma cultura de paz. A questão do cyberbullying tem gerado muitos problemas. Então, como forte aí eu vejo a questão da tecnologia, a questão da educação, da leitura e a questão mesmo da sociologia. E aí tem alguns repertórios, o pessoal diz assim, Isolda não pode mais usar a Constituição. Claro que pode, gente. Pode usar desde que a Constituição você consiga articular a sua argumentação de maneira aprofundada. Então, é isso. Não adianta ficar cheio atrás de repertório. O importante é focar e escrever com propriedade, sem usar a inteligência artificial, tá bom? Um grande abraço, tudo de bom e fiquem aqui com a gente nas aulas aos sábados.
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4: A Alesi FM, o Memorial da Alesi, deputado Pontes Neto, trazem para você o Hoje na História. Fatos e datas que marcaram de alguma forma o nosso estado. Aconteceu em 8 de julho. Publicação da Carta Régia proibindo a impressão de livros e jornais no Brasil. A Carta Régia que proibiu a existência de tipografias e, consequentemente, a impressão de livros e jornais no Brasil por boa parte do período colonial que frequentemente associada à Carta Real de 8 de julho de 1706. Dia Mundial da Alegria. O Dia Mundial da Alegria é celebrado anualmente em 8 de julho. A data foi criada para promover a conscientização sobre a importância desse sentimento na saúde mental e física, lembrando o impacto positivo que o bom humor e a autoestima geram no dia a dia. Dia do Panificador. O Dia do Panificador também é conhecido como o Dia do Padeiro. É celebrado anualmente em 8 de julho. A data homenageia os profissionais que mantêm viva a tradição da panificação, que está ligado ao Dia de Santa Isabel de Aragão, padroeira dos padeiros. Morte de Patativa do Assaré. Patativa do Assaré é um dos maiores poetas populares do Brasil, que morreu em 8 de julho de 2002, aos 93 anos, em sua terra natal, Assaré, no Ceará. O artista faleceu devido a uma falência múltipla dos órgãos após complicações de saúde, incluindo pneumonia. Dia da primeira exibição de cinema no Rio de Janeiro, em 1896. A primeira exibição de cinema no Rio de Janeiro e no Brasil ocorreu em 8 de julho de 1896, na Rua do Ouvidor, organizada pelo exibidor belga Henry. A sessão apresentou pequenos filmes de cerca de um minuto que mostrava cenas do cotidiano europeu.
1: 1h44.
3: Cantora cearense Lúcia Menezes lança em 2017 o seu sexto CD, Lúcia. O álbum tem a participação especial de Chico Buarque.

CD Essa Menina em dezembro de 2006. O disco é uma mistura de baladas, blues, pop e bossa nova. As músicas foram compostas por Otávio Toledo e seus parceiros musicais, José Carlos Costa Neto e Juca Novaes, e produzidas por Alexandre Fontanetti. Ouça na rádio Alessia FM, Bruna Caran cantando Palavras do Coração, de Otávio Toledo e José Carlos Costa Neto.

disco gravado pelo Quinteto Agreste foi no ano de 1980. O compacto simples traz a música que venceu o Festival Crédimos, Seu Doutor Me Conhece, letra do poeta Patativa do Assaré e música de Mário Mesquita. 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
3: A Assembleia Legislativa do Estado do Ceará e a Universidade de Fortaleza firmam um acordo de cooperação para capacitar parlamentares e funcionários da Casa. A assinatura do documento aconteceu nesta quarta-feira, visando as necessidades institucionais relacionadas ao exercício de suas funções. Para o presidente da Alesse, deputado Romeu Aldighieri, a parceria com a Unifor é uma oportunidade para o servidor se qualificar cada vez mais.
4: Qualquer instituição pública tem que sempre fazer formação, qualificação continuada. A Assembleia faz isso através da Unipass e agora soma forças com esse convênio com a Unifor. A Universidade de Fortaleza é uma universidade de excelência, com reconhecimento internacional, faz parte do imaginário, da história, do sentido de pertencimento da população cearense e é um orgulho de todos nós cearenses o trabalho e a construção sólida da Unifor e do crescimento da Unifor. Então é uma oportunidade que nós temos, todos os nossos servidores e colaboradores que fazem o Poder Legislativo, para se qualificar cada vez mais.
3: O reitor da Unifor, Randal Martins Pompeu, ressalta a sua satisfação em firmar o acordo com a Assembleia.
5: A universidade está abrindo as portas para os servidores da Assembleia, não só na graduação, mas na pós-graduação, e entendendo que a formação é muito importante para o servidor, é muito importante para a população. Estamos aqui muito felizes de estar assinando esse convênio. Eu acho que vai ser uma grande oportunidade e temos vários cursos de várias áreas. Formação do capital humano começa nos cursos que eles podem estar usufruindo da Universidade de Fortaleza.
3: Serão concedidos descontos em cursos da universidade para deputados estaduais, servidores efetivos, ocupantes de cargos em comissão, demais colaboradores e seus familiares. Silvio Augusto, da Alesse FM.
6: 2:13.
7: O cantor, compositor e violonista cearense Robson Medeiros lançou, em 2003, o disco História.

2014, o seu sétimo disco, Sobre Amor e o Tempo. Produzido por Dade, o álbum traz músicas autorais e dos compositores Lulu Santos, Marisa Monte, Adriana Calcanhoto e Erasmo Carlos. O trabalho que mescla rock e MPB, sem deixar de lado as baladas românticas que a marcam desde o início de sua trajetória musical. Ouça na sua Alessia FM, Luísa Posse cantando Devo Lhe Dizer, de Marisa Monte, Adriana Calcanhoto e Dade Carvalho.

0: realizada por organização da sociedade civil em parceria com o poder público. E essa também é uma situação que é praticamente de desconhecimento do Brasil, que instituições da sociedade civil participam do programa de proteção, inclusive na execução das medidas de proteção.
1: O coordenador-geral do Provita, Tiago Alves da Silva, do Ministério dos Direitos Humanos e da Cidadania, destacou a importância da sociedade civil na fiscalização do projeto.
2: Da importância da sociedade civil, seja na execução, seja nessa relação para fiscalização. A gente sabe do papel da sociedade civil na fiscalização de uma política pública e no monitoramento dela. Não é possível que a gente tenha isso de uma maneira como um conselho normalmente é, no caso do Provita. Mas é possível da forma como a gente faz, com a sociedade civil conosco, avaliando, discutindo as questões de melhoria e trazendo isso também, pontuando, inclusive, as melhorias necessárias para o governo.
1: Viviane Tompe Souza, presidente do Instituto Avante Social, apresentou a experiência acumulada na execução do programa e os desafios para garantir a proteção das pessoas atendidas.
3: As OSCs tiveram um papel decisivo nessa construção. Além da execução cotidiana da política, acumulamos conhecimento técnico, desenvolvemos protocolos de segurança, aperfeiçoamos metodologias de atendimento e contribuímos para consolidar uma cultura institucional comprometida com a proteção à vida e com os direitos humanos.
1: Também participou da audiência a representante do Centro de Desenvolvimento e Cidadania, Melina de Araújo, com supervisão de Alexandre Campos, da Rádio Senado, e Yasmin Rodrigues.
4: 2h27.
5: Em 2021, a cantora e compositora cearense Regina Quinjo ficou conhecida ao gravar uma releitura do clássico Flor de Mamulengo, de Luiz Fidelis. No ano seguinte, lançou o EP Colho Versos, com Somente Nós, canção

lançado em 2008. É o segundo disco autoral da cantora e compositora carioca projetada nos Estados Unidos. O álbum Nada Pra Depois tem participações de Djavan, que grava com ela a música que dá nome ao disco, e de Ivan Lins. Ouça Bárbara Mendes cantando Vem Cá, de Leonardo Reis, Saulo Fernandes e André Vasconcelos.

0: 2005.
1: O carioca Cláudio Zoli foi um dos fundadores da banda Brilho, que em 1983 estourou nacionalmente o soul reggae A Noite do Prazer. A banda acabou em 1985 e, no ano seguinte, lançou seu primeiro disco solo, Livre para Viver. Ouça na Alesse FM A Noite do Prazer, com Cláudio Zoli, dele e de Paulo Zedanovski e Arnaldo Brandão.

ser favorável com modificação, colocando todos os projetos de leis em discussão, não havendo quem queira discutir, em votação, eles permanecem como está aprovado. Tocaremos agora os projetos de indicação para serem votados e discutidos também em blocos. Projeto de indicação 443/2023, de autoria do deputado Antônio Henrique, dispõe sobre a implementação do Centro de Atendimento em Saúde Mental no Estado do Ceará. Regime de urgência não, relatoria do deputado Messias Dias, com parecer favorável. Projeto de indicação 458/2023, de autoria do deputado Fernando Santana, dispõe sobre a obrigatoriedade de realização de testes de acuidade visual nas escolas de ensino fundamental público e privadas, visando a prevenção da ambliopia. Regime de urgência não, relatoria da deputada Ju Farias, com parecer favorável. Projeto de indicação 510/2023, de autoria do deputado Antônio Henrique, dispõe sobre a política estadual de atendimento à pessoa com obesidade nos estabelecimentos de rede pública de saúde do Estado do Ceará. Regime de urgência não, relatoria também do deputado Messias Dias, com parecer favorável. Projeto de indicação 585/2023, de autoria do deputado Guilherme Smart, dispõe sobre a vacinação domiciliar das pessoas com autismo no Estado do Ceará. Regime de urgência não, relatoria do deputado Lucio Girão, com parecer favorável. Projeto de indicação 603/2023, de autoria do deputado Bruno Pedrosa, dispõe sobre a implementação do Disque Saúde Mental da Mulher, canal de atendimento visando fornecer um apoio emocional e psicológico para as mulheres em situação de vulnerabilidade. Regime de urgência não, relatoria do deputado Guilherme Nandinho, parecer favorável. Projeto de indicação 04/2024, de autoria da deputada Larissa Gaspar, dispõe sobre o fornecimento de alimentação adequada aos portadores da deficiência metabólica alimentar, conhecida como fenilcetonúria. Regime de urgência não, relatoria da deputada Jô Farias, com parecer favorável. Projeto de indicação 403/2024, de autoria do deputado Tercer Diniz, institui o protocolo de gestão de crise no enfrentamento às doenças sazonais no âmbito do Estado do Ceará. Regime de urgência não, relatoria da deputada Jô Farias, com parecer favorável. Projeto de indicação 26/2025, de autoria do deputado Genor Neto, institui a política estadual de amamentação sem dor no âmbito do Estado do Ceará. Regime de urgência não, a relatoria do deputado Guilherme Sampaio, com parecer favorável, com modificação no artigo 7º, supressão dos artigos 5º e 6º. Projeto de indicação 192/2025, de autoria da deputada Juliana Sena, institui o programa de apoio psicológico para cuidadores e familiares da outras providências. Regime de urgência não, a relatoria da deputada Jô Farias, com parecer favorável. Projeto de indicação 260/2025, de autoria do deputado Simão Pedro, dispõe sobre a instituição do programa Conecta Saudável e prevenção dos efeitos do uso excessivo de telas na infância e na adolescência no Estado do Ceará e na outras providências. Regime de urgência na relatoria da deputada Jô Farias, com parecer favorável. Projeto de indicação 346/2025, de autoria do deputado Simão Pedro, dispõe sobre a criação de

0: abastecimento de água em mais de 90 bairros de Fortaleza e região metropolitana está interrompido nesta quarta-feira pela Companhia de Água e Esgoto do Ceará para serviços de melhorias do sistema de abastecimento de toda a região. Para a execução dos serviços, será necessário interromper temporariamente o fornecimento de água da estação de tratamento Gavião, ETA Gavião, até 9 horas da noite. Ainda segundo a CAGESE, a retomada do abastecimento ocorrerá gradualmente após a conclusão dos trabalhos.
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3: 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Secretaria da Administração Penitenciária comemora a marca de 26 empresas instaladas dentro de suas unidades. A mais recente delas é a fábrica de brinquedos Lumar, na unidade prisional de Aquiraz. A instalação dessas empresas faz parte do projeto Cadeias Produtivas e tem o objetivo de criar 130 postos de trabalho para os internos. Aqueles que trabalham nas fábricas cumprem uma jornada de trabalho de 40 horas semanais e podem usar o tempo trabalhado para redução da pena. Mauro Albuquerque é o titular da pasta e fala sobre a importância do projeto.
4: Isso é muito importante, mostrando que o preso está disposto a mudar de vida, do trabalho, do controle do Estado. É o que a gente tem feito dentro do sistema prisional. Graças aos nossos policiais penais, graças à segurança que nós temos dentro do sistema prisional e graças à capacitação dos internos. Enquanto muita gente torce para o sistema dar errado, nós trabalhamos e mostramos o resultado. É isso que tem sido feito dentro do sistema prisional, respeitando as leis. E detalhe, nosso Brasil não é um estado de exceção, então nós temos que trabalhar com as leis que estão aqui. Um conjunto de trabalho que o Estado vem fazendo para poder realmente dar oportunidade para essas pessoas que estarão um dia na rua. Então é muito importante esse trabalho sendo feito dentro do sistema prisional, porque não consegue esconder uma pessoa dentro do sistema prisional e esquecê-la dentro do sistema prisional. Nós temos que aproveitar esse tempo para poder dar educação, capacitação e trabalho, porque a maioria nunca teve isso na rua.
3: Segundo dados da Secretaria, mais de 10 mil pessoas estão em atividade

0: Maria Diniz, da Alessi FM.
1: 12h55.
2: O cantor e compositor carioca Denis lançou em 2010 o CD Veloz. O álbum traz 12 faixas, das quais 11 de autoria de Denis e a música Levitar, feita em parceria com Torquato Mariano. O disco também foi lançado em Fortaleza no dia 20 de novembro de 2010.

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4: A criação de uma frente parlamentar formada por senadores e deputados foi aprovada para debater temas como IA e proteção de dados pessoais. A comissão quer aproximar o Congresso Nacional de especialistas, instituições de pesquisa, representantes do setor produtivo e da sociedade civil para discutir o avanço tecnológico e os desafios da transformação digital. E é daí que podem surgir ideias para novos projetos de lei, como destacou o senador Wellington Fagundes, do PL de Mato Grosso.
5: A ciência e tecnologia é fundamental para que a gente possa desenvolver as regiões do país. Com certeza vai estar agregando a sociedade brasileira, o executivo, as universidades, para que a gente possa, através da frente, normatizar, fazer as leis.
4: A ideia de criar essa frente parlamentar foi do senador Eduardo Gomes, do PL de Tocantins. Da Rádio Senado, Patrícia Oliveira.
6: 15:08, em link com a Alesse TV, voltamos a transmitir do Complexo de Comissões Técnicas, deputado Aquiles Pérez Mota. Reunião de comissões. Com a palavra, o deputado Messias Dias, presidindo a Comissão de Orçamento, Finanças e Tributação.
7: Damos início aqui à nossa segunda reunião extraordinária da Comissão de Orçamento, Finanças e Tributação, de 8/7/2026, com as presenças confirmadas do deputado Messias Dias, deputado Guilherme Sampaio, deputado Tim Gomes, deputado Guilherme Landim, deputado Firmo Camurça, que mais? Deputado Júlio César Filho. Então, temos o coro suficiente, damos início então à nossa reunião, leitura, discussão e votação da data anterior. Nada consta, expediente nada consta, ordem do dia, leitura, discussão e votação dos requerimentos, relatórios em geral, nada consta. Discussão e votação de proposições para serem sujeitas à aprovação do plenário. Projeto de lei número 52/2026, oriundo da mensagem 9.539/2026, de autoria do Poder Executivo, dispõe sobre a diretriz para a elaboração e execução da lei orçamentária para o exercício 2027. Deputado Tim Gomes, nosso relator, já deu parecer favorável, mas vai dar aqui o parecer ao vivo e a cores. Parecer favorável com modificações. Então, nesse momento agora, nós tivemos 21 emendas. E aí, deputado, nosso relator, deputado Messias, das 21 emendas, retirou 4 emendas, ficando então 17 emendas. Que nós, nesse momento agora, peço ao relator Tim Gomes para dar ao parecer das mensagens e também das emendas.
8: Presidente, Messias, caro líder, Guilherme, senhoras e senhores aqui presentes, assessores. Bom, presidente, dispõe sobre as diretrizes para elaboração e execução da lei orçamentária para o exercício 2027. Parecer. Parecer sobre o projeto de lei 52/2026, oriundo da mensagem 9.539/2026, que estabelece as diretrizes orçamentárias do Estado do Ceará para o exercício 2027. Inicialmente, que o projeto atende a requisitos constitucionais e legais por tratar de matéria de iniciativa privativa do Poder Executivo. O parecer destaca o cenário econômico para 2027, marcado por crescimento moderado da economia mundial, redução gradual da inflação e persistência de risco, decorrente de conflitos internacionais e das incertezas econômicas globais. No Brasil, a expectativa também é de crescimento moderado, influenciado pela política monetária restritiva e pelo cenário fiscal. Para o Ceará, as projeções são positivas, com o crescimento do PIB acima da média nacional, impulsionado pelos investimentos públicos, expansão da infraestrutura, energia renovável, tecnologia, logística, construção civil, fornecimento do setor agropecuário. Com base nessas projeções, a LDO estima a receita tributária líquida de 61,1 bilhões no período de 2027 a 2029, sendo o ICMS a principal fonte de arrecadação, com a previsão de 44,2 bilhões, além da receita apresentadas 21 emendas, presidente, das quais algumas não puderam ser acatadas por abordarem sobre conteúdos eminentemente de lei orçamentária ou do plano plurianual. Outras emendas foram prejudicadas por definir percentuais mínimos de execução, além daqueles que há definidos na Constituição Federal, ou em lei específica, ou por ferirem o princípio de não afetação de receitas, ou ainda por solicitar informações de que já estão disponibilizadas no meio de mensagens, relatórios e consultas nos sistemas corporativos do Estado. Pelo motivo acima, o exposto é que das 21 emendas apresentadas ao PLDO 2026, no sentido de aproveitarmos ao máximo as contribuições apresentadas, 4 emendas têm o nosso parecer favorável integralmente. 4 emendas foram retiradas pelos autores. E 3 emendas têm o parecer contrário. As emendas 14, 15, 16 e 18 foram retiradas pela solicitação dos parlamentares, autores. Diante do exposto, convencido da legalidade, da importância do pleno mérito do projeto de lei 52/2026, oriundo da mensagem 9.539 de autoria do Poder Executivo, apresentamos o parecer favorável com modificação à sua regular tramitação e em relação às emendas números 5, 17, 19 e 20, apresentamos parecer favorável, e em relação às emendas 01, 02, 03, 04, 06, 07, 08, 09, 010, 011, 012, 013, 021, apresentamos parecer contrário, na forma indicada nos quadros acima. É o parecer, Tim Gomes. Obrigado, presidente.
7: Aí tivemos aí o parecer do deputado Tim Gomes, relator da matéria, parecer favorável com modificação. Então, abrimos a mão agora para discussão da matéria e das emendas. Se não, deputado quer discutir, colocamos em votação. E todos concordam com o contínuo de texto. Aprovado todas as emendas apresentadas com modificação.

Edinardo surgiu no

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2: Universidade Federal do Ceará realiza no dia 11 de julho, às 9 da manhã, no Jardim da Reitoria da UFC, o projeto Brincar com Ciência. A iniciativa busca aproximar crianças de 5 a 10 anos de idade do universo científico. A pró-reitora de pesquisa e pós-graduação da UFC, Regina Monteiro, dá mais detalhes sobre a iniciativa.
3: O projeto Brincar com a Ciência visa apresentar de forma lúdica a ciência para as crianças de 5 a 10 anos. As atividades vão ser oficinas, jogos educativos, exposições, apresentações, envolvendo as diversas áreas. As ciências como química, biologia, bioquímica, engenharias, saúde, agronomia, atividades sobre os oceanos deste evento.
2: Marcos Smith, da Alessa FM.
1: O baiano Lucas Santana toca guitarra, violão, flauta transversal, baixo e cavaquinho. Colaborou como instrumentista com as bandas Chico Science e Nação Zumbi. Em 2012, foi vencedor do Prêmio Contigo de MPB na categoria Melhor Álbum Independente com O Deus que Devasta, Mas Também Cura. Em 2014, o cantor e compositor lançou o disco Sobre Noites e Dias, com 10 faixas, pela gravadora Non Forma. Na Alessia FM,

seguiu carreira solo. Luci Alves lançou em 2020 o single Me Deixa Ser Mulher, dela, em parceria com Gabs e Marcel Souza, que você ouve na sua...

Unidos é do ano de 1987. A turnê de lançamento passou por 29 cidades brasileiras, com um público estimado em 450 mil pessoas. O show obteve êxito também em Montreux, na Suíça. A excursão acabou resultando no primeiro disco ao vivo da sua carreira, o LP Amor à Arte, gravado no Olímpia, em São Paulo. O disco inclui a música Lá Vem o Sol, versão dele para Here Comes the Sun, do Beatle George Harrison, que você ouve agora.

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4: Uma conversa nas redes sociais, um convite para uma viagem, um emprego ou mesmo uma nova amizade. O que parece inofensivo pode esconder uma armadilha. O aliciamento de crianças e adolescentes pela internet tem sido a porta de entrada para casos de tráfico de pessoas e até de trabalho escravo. Para alertar sobre esse risco, a Agência Nacional de Aviação Civil, o Ministério Público do Trabalho e outras instituições lançaram uma campanha nacional de conscientização, que também marca a entrada em vigor do Estatuto da Criança e do Adolescente Digital, um instrumento essencial para a proteção de crianças e adolescentes, como destaca a procuradora do MPT,

denunciar pelo Disque 100. Produção e reportagem, Janaína.

2016, lançaram o quinto CD Eu Cuido de Ti, com composições próprias que, além da faixa título, tem como destaque Sossega, que você ouve agora na Alesse FM.

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2: Cela de saúde e bem-estar no ambiente de trabalho, vinculada ao Comitê de Responsabilidade Social da Alesse, promove ação de conscientização e prevenção do diabetes voltada aos colaboradores da casa. A iniciativa acontece junto ao projeto de ginástica laboral, desenvolvido pela Célula de Saúde e Bem-Estar, que percorre diversos departamentos do Parlamento Cearense. Rosilene Aragão é a orientadora do setor.
3: Estamos falando sobre alimentos que contêm muito açúcar, alimentos que devem ser evitados, a quantidade de associação das fibras. Então, várias dicas sobre como melhorar a nossa alimentação e isso servir como prevenção para a diabetes. A Célula de Saúde e Bem-Estar, ela está sempre trazendo coisas para o ambiente de trabalho. Então, a gente já tem dentro do ambiente de trabalho a ginástica laboral e a atividade física. No trabalho, a gente agrega junto à alimentação essas orientações sobre a alimentação para trazer o bem-estar, como a nossa célula já diz, o bem-estar no ambiente de trabalho, alimentação e atividade física. Então, por isso que a gente faz sempre junto com a ginástica laboral.
2: A nutricionista da Célula de Saúde e Bem-Estar, Gisele Pacheco, dá dicas de prevenção à diabetes.
4: A alimentação, ela está totalmente envolvida, tanto na prevenção, quanto no tratamento da diabetes. Não tem um único alimento que vá causar diabetes. As pessoas têm medo de consumir frutas, comer carboidratos, mas eles não são vilões. É a forma que a gente consome, as escolhas da qualidade desses alimentos. No caso das frutas, consumir a fruta de sua forma íntegra, que ela contém as fibras, que são as cascas, e evitar o suco, porque o suco realmente ele acelera esse índice glicêmico na corrente sanguínea. Em relação aos carboidratos, escolher pão, macarrão, arroz, ricos em fibras, que são os carboidratos integrais. Caso a pessoa não goste, aí acrescente com uma linhaça, uma chia, aveia, porque isso vai retardar esse alto índice glicêmico na corrente sanguínea.
2: A servidora do Departamento de Gestão de Pessoas da Alesse, Ana Laura Braga, ressalta a importância da ação.
5: É importantíssima a questão de esclarecer. Esclarecer um ponto até que a gente tem dúvida relacionada à questão da alimentação, a questão de comer o doce ou não. É muito bom esse tipo de esclarecimento para a gente.
2: A atividade de conscientização e prevenção do diabetes segue nesta quarta-feira pela manhã e tarde. Silvio Augusto, da Alesse FM.
0: 4 e 10.
1: Magrelinha foi a música de maior sucesso de Zezé Mota e repetiu a dose com o próprio autor. A gravação de melodia também fez sucesso, embora menor que a gravação de Zezé, que tinha um apelo mais popular. Belíssimas duas, você ouve agora, Luiz Melodia, dele, Magrelinha.

CD Ouro e Sol. Luí Coimbra fez parte dos grupos Aquarela Carioca e Religare e da Orquestra Popular de Câmara. Em 1997, iniciou sua carreira solo como cantor e compositor em show realizado em São Paulo. Ouça Luí Coimbra cantando de sua autoria e Zé Cabaleiro, Ouro e Sol, versão de Fields of Gold do cantor Sting.

cantor e compositor carioca Martinho da Vila lançou no ano de 2005 o CD ao vivo Brasilatinidade, no qual interpreta Sonho de um Sonho com Tião Graúna e Rodolfo, Suco de Maracujá com João Donato, Eu Não Me Canso de Dizer e Roda de Samba no Céu, que você ouve agora na 96,7. O CD rendeu a Martinho da Vila o Grammy Latino de Melhor Disco de Samba.

0: Esse crime pode chegar a 5 anos de prisão, como pontua a juíza auxiliar da Ouvidoria da Mulher do TJPA, Regiane Oliveira.
1: O que diz o artigo 215-A do Código Penal Brasileiro? Praticar contra alguém e sem a sua anuência ato libidinoso com o objetivo de satisfazer a própria lascívia ou a de terceiro. A pena é de reclusão de 1 a 5 anos. Isto se o ato não constitui crime mais grave.
0: A juíza alerta que a denúncia é fundamental para punir o agressor.
1: É muito importante que haja essa denúncia, para que os homens não continuem se sentindo à vontade para importunar as mulheres sexualmente. É muito importante que a denúncia seja feita para que os homens sejam responsabilizados por essa conduta de não respeitar o corpo das mulheres.
0: Se você for vítima de importunação, procure uma autoridade policial ou uma delegacia e, se possível, leve uma testemunha que comprove o relato. E não esqueça, em caso de violência contra a mulher, acione o Disque 180. Produção e reportagem, Igor Pereira.
2: 4h22.
3: Natural do Rio de Janeiro, a cantora e compositora Lana Rodrigues lançou em 2017 seu primeiro disco, Marcas do Passado, com 13 faixas autorais. Lana Rodrigues tem parcerias com Gerry Adriani, Beto Galvão e Gabriel Sáter. Você ouve na 96,7, outra vez com Lana Rodrigues, dela

1988. Trabalho intitulado Alma tem a produção de Renato Correa e também foi lançado no Japão. Ainda nesse ano, participou do projeto Pixinguinha, ao lado de Wagner Tiso, excursionando pelo Brasil. Ouça na sua Alessia FM, Leila Pinheiro cantando Bessa-me, de autoria de Murilo Antunes e Flávio Venturini.

compositor gaúcho Vitor Clay começou a tocar violão ainda na adolescência e compôs sua primeira canção aos 10 anos de idade. Em 2019, lançou o álbum Microfonado. Vitor Clay conta com as participações especiais de Samuel Rosa e da banda Lagum. Na Alesse FM 96,7, você ouve A Tal Canção pra Lua, de Vitor Clay, com ele e Samuel Rosa.

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4: Governo do Ceará lança nova versão do aplicativo Ceará Digital. O trabalho foi conduzido pelo Iris Labgov. A ferramenta substitui o antigo aplicativo e conta com uma plataforma reformulada para oferecer uma experiência mais simples e rápida

0: interessada para atender às necessidades de vida do povo cearense, usando uma linguagem simples. O cidadão pode identificar, através da seção de eventos da vida dentro do aplicativo, qual serviço ele mais precisa no momento. Se ele for um motorista que quer resolver assuntos do seu veículo, verificar a pontuação e validade da CNH, pagar IPVA e licenciamento, ou se for uma mulher que precisa de acolhimento e acessar serviços como ouvidoria da mulher, através do mapa encontrar a delegacia da mulher, sala lilás ou casa da mulher mais próxima, ou um cidadão que quer agendar a emissão da sua nova carteira de identidade. Para tudo isso acontecer, o Iris contou com o apoio do cientista-chefe da transformação digital para executar esse projeto que leva serviços digitais na palma da mão do cidadão cearense.
1: Simone Silva, da Alesc FM.
2: 4:37.
3: Agora sim, é o 16º álbum do grupo Roupa Nova.

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0: fica em destaque.
1: O crescimento das apostas esportivas no Brasil trouxe para dentro das empresas um desafio que já não pode ser ignorado. Para as organizações, o tema passa a integrar o padrão de comportamento sobre prevenção, acolhimento e promoção do bem-estar no ambiente corporativo, exigindo atenção crescente das áreas de recursos humanos. Levantamento da Unifesp, Universidade Federal de São Paulo, identificou quase 11 milhões de brasileiros que apostam de forma a gerar prejuízos emocionais, familiares ou profissionais. Alexandre Perê, administrador e coordenador do Grupo Temático Gestão de Pessoas no CRAMG, Conselho Regional de Administração de Minas Gerais, fala sobre como o vício em apostas pode afetar a rotina e o desempenho de um trabalhador, sendo um desafio para o setor de recursos humanos.
2: O crescimento das apostas esportivas já é considerado um novo e grave desafio para empresas e trabalhadores, impactando os resultados das organizações. Se tornaram um desafio porque afeta o trabalhador na perda de foco crônica, na baixa produtividade, no aumento de erros e no absenteísmo.
1: No INSS, Instituto Nacional do Seguro Social, os pedidos de auxílio-doença por ludopatia, vício incontrolável em jogos de azar e apostas, cresceram 2.300% entre junho de 2023 a abril de 2025, segundo o levantamento da Intercept Brasil, afetando a saúde mental, a estabilidade financeira e o desempenho profissional dos trabalhadores. O especialista em gestão de pessoas destaca como o RH pode agir ao identificar um colaborador que apresenta sinais de dependência em jogos de azar.
2: Diante de um quadro de dependência, o RH deve focar na reabilitação do colaborador com afastamento do trabalho, tratamento especializado com psicólogos e psiquiatras, intervenção familiar, monitoramento e retorno gradual ao trabalho.
1: Em 1 milhão e 400 mil casos, o padrão de comportamento já configura transtorno do jogo, condição reconhecida pela OMS, Organização Mundial da Saúde, como problema de saúde. Agência Rádio Web, produção e reportagem, Priscila Mendes.
3: 4h51.
0: A cantora e compositora Adriana Calcanhoto regravou a canção Gatinha Manhosa, de autoria de Erasmo Carlos e Roberto Carlos. A música, da década dos anos 1960, foi regravada pelos conjuntos Renato e Seus Blue Caps, The Fevers, pelo autor Erasmo, no disco Você Me Acende, do ano de 1966. Ouça na Alessia FM, Adriana Calcanhoto cantando Gatinha Manhosa, faixa do disco Adriana Parte um Pim, lançado em 2009.

1970, Rita Lee faz sucesso com baladas pop, dentre elas Mania de Você e Doce Vampiro. Em 1979, lança CD com as músicas Chega Mais, Corre Corre e Arrombou a Festa número 2. Ouça na Alessia FM, Rita Lee cantando Corre Corre, de sua autoria e Roberto de Carvalho.

0: acontece no dia 16 de agosto em Fortaleza. A iniciativa, promovida pelo Instituto da Primeira Infância, tem o objetivo de arrecadar recursos para fortalecer os programas desenvolvidos pela instituição. Joana Clemente, diretora institucional do IPRED, fala sobre as principais ações realizadas pelo Instituto.
1: O IPRED tem um trabalho em diversas áreas de atuação: assistência, saúde, educação, cultura, arte, esporte. E a gente tem uma iniciativa que é o Corra Pelo Bem, que vai acontecer no dia 16 de agosto, em frente ao espigão ali do Náutico, na beira-mar, para que você, corredor, você que não é corredor, mas que seu coração bate pela solidariedade, possa se fazer presente nesse momento, que é um momento que a gente valoriza o esporte, que a gente abraça a corrida, mas que a gente, acima de tudo, está dando jus à solidariedade, à empatia, ao cuidado com o próximo, ao ser essa pessoa que pode fazer a diferença.
0: A largada da corrida terá início às 5h30 da manhã, em frente ao Interceptor Oceânico, na Avenida Beira Mar, com percurso de 2, 5 e 10 quilômetros. J. Lacerda, da Alesse FM.
2: 5 e 5.
3: Erasmo Carlos começou sua carreira artística na década de 1960.

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4: O 8 de julho é o Dia Mundial da Saúde da Pele. A data serve anualmente como um dos momentos necessários de reflexão e cuidado com o maior órgão do corpo humano, de acordo com o que afirmam especialistas. A prevenção é um dos pontos de maior atenção. O acompanhamento médico especializado e regular é uma das ações necessárias, conforme afirma o Dr. Barcaui, que é o presidente da Sociedade Brasileira de Dermatologia, SBD. A exposição na faixa horária entre 9 horas da manhã e 3 horas da tarde, por exemplo, deve ser evitada.
5: Cuidar da pele é cuidar da saúde. A pele é o maior órgão do corpo humano e muitas vezes dá sinais importantes sobre o que acontece no organismo. Os cuidados começam com medidas simples: usar protetor solar diariamente, evitar exposição excessiva ao sol, especialmente nos horários de maior radiação, usar chapéus, roupas e óculos escuros com proteção, manter a pele hidratada e observar o surgimento de manchas, pintas ou feridas que não cicatrizam. Também é muito importante procurar o dermatologista regularmente e não apenas quando aparece um problema. A prevenção e o diagnóstico precoce fazem toda a diferença.
4: Boatos, dicas e orientações imprecisas. Isto pode ser encontrado muitas vezes no ambiente virtual sobre cuidados com a pele ou doenças, por exemplo. Carlos Barcaui salienta a necessidade de atenção e de serem buscadas informações com profissionais da área.
5: Hoje circula muita informação sobre pele nas redes sociais, mas nem tudo que aparece na internet é seguro ou tem base científica. Receitas caseiras, tratamentos milagrosos e orientações dadas por pessoas sem formação adequada podem atrasar diagnósticos, piorar doenças e colocar a saúde em risco. A orientação da Sociedade Brasileira de Dermatologia é que a população busque informações em fontes confiáveis e procure sempre um médico dermatologista, pelo menos uma vez ao ano. Quando falamos de saúde da pele, curtidas e compartilhamentos não substituem o conhecimento científico, diagnóstico correto e o tratamento adequado.
4: Ainda de acordo com o que ressalta a SBD, estimativas apontam que menos da metade da população mundial acometida por doenças dermatológicas tenha acesso adequado ao atendimento especializado. Agência Rádio Web, produção e reportagem, Diego Abrião.
6: 5h22.
3: Dudu Falcão e Danilo Caymmi são os autores da música O Bem e o Mal, lançado em 1991 por Emílio Santiago, no disco Aquarela Brasileira. No ano seguinte, Danilo Caymmi regrava a composição em disco homônimo. Danilo é filho de Dorival e Estela, irmão de Dori e Nana. Começou a aprender flauta e violão na adolescência. Nos anos 1960, começou a atuar como flautista e compositor e obteve o terceiro lugar no Festival Internacional da Canção da TV Globo de 1968, com Andança, parceria com Edmundo.

das faixas do quarto disco solo Pura Bossa Nova, lançado em 2013.

0: sessão solene em comemoração ao Dia do Panificador. Solicitação do deputado Sargento Reginauro, deputada Doutora Silvana, deputados Heitor Ferrer, Pedro Matos e Queiroz Filho.
1: Queiroz Filho.

desta Casa Legislativa. A presidência tem muito prazer em convidar para compor a mesa as seguintes personalidades. O excelentíssimo senhor Pedro Matos. Eu não estou vendo o Pedro aqui. Oi, Pedrinho, como é que eu... Queria também, com muita satisfação, convidar o senhor Alexandre França Martins, presidente do Sindicato da Panificação e Confeitaria do Ceará, Sindipan, Ceará. E no off ali, a gente estava conversando que eu tive o privilégio e a honra durante muitos anos de ser cliente da padaria Cinco Quinas, viu? Também a senhora Hanna Karine Maia de Carvalho, neste ato representando.

0: também o seu Bruno Malheiros Costa, também representando todos os homenageados.
1: Solicitamos aos presentes que fiquem em posição de respeito. Com letra de Joaquim Osório Duque Estrada e música de Francisco Manuel da Silva, ouviremos o hino nacional brasileiro, que poderá ser

8 de julho, o Dia do Panificador, representa uma justa homenagem a uma das atividades profissionais mais antigas e essenciais à sociedade. Responsáveis pela produção de um alimento fundamental no cotidiano da população, ou seja, o pão, os panificadores exercem um papel de grande relevância no desenvolvimento econômico, na preservação de tradições e na promoção do bem-estar social. No estado do Ceará, o setor da panificação vem se consolidando ao longo dos anos por meio de práticas cada vez mais modernas, organizadas.

defesa, valorização e no fortalecimento da categoria.

0: Moraes Filho, Heitor Fager, Pedro Matos e doutora Silvana, referiam a realização desta sessão solene que prossegue com a palavra do excelentíssimo senhor deputado estadual Moraes Filho.
1: Obrigado. Queria convidar aqui para fazer uso da palavra, falar devagar para todo mundo compreender, o vereador Pedro Matos, ex-deputado estadual e pré-candidato a deputado federal.
2: Pedrinho.
3: Obrigado, Queiroz. Deputado Queiroz, fico feliz e honrado pela sua referência.

exatamente isso que os panificadores fazem diariamente. As padarias movimentam a economia dos nossos bairros e municípios. São empresas, em sua maioria, posso dizer que familiares, que atravessam gerações, geram milhares de empregos e fortalecem o comércio local. Mas é também preciso reconhecer a evolução da panificação. As padarias de hoje são modernas, inovadoras e oferecem muito mais do que o tradicional pão carioquinha. Tornaram-se espaços de convivências, onde pessoas tomam café, fazem reuniões, encontram amigos, almoçam com a família. Hoje mesmo, antes dessa solenidade, estive na padaria Marisol, ali na Calcaia, e me surpreendi com o tamanho e a grandiosidade daquele empreendimento. É um empreendimento que vem demonstrando o seu fortalecimento em termos de comércio alimentício, né? Inovando e investindo na qualidade. É exemplo de empreendedorismo, gerando renda e economia para o município de Calcaia. É uma panificação que representa a tradição e que investe cada vez mais em gestão e inovação. E por falar de empreendedorismo, quero reafirmar também aqui o meu compromisso de defender políticas públicas que fortaleçam os pequenos e médios empreendedores, que ampliem acesso ao crédito e incentive a modernização dos empreendimentos. Também faço questão de lembrar, Bruno, de um momento super especial vivido aqui na Assembleia Legislativa, que no ano passado tivemos a honra de homenagear o Bruno Malheiros, da Cheiro do Pão, pelo reconhecimento internacional conquistado como o prêmio de melhor panetone do mundo. Nós não vencemos a Copa do Mundo, mas temos o melhor panetone do mundo, né? Motivo de muito orgulho para todos nós pela conquista que mostrou ao Brasil e ao mundo a dedicação, a criatividade de todos os panificadores cearenses. Salvo engano, Bruno, a Cheiro do Pão hoje está no bairro Papicu, né? Então, oriundo, o panetone do Papicu venceu aí como o melhor panetone do mundo. Isso nos enche de orgulho. É importante deixar aqui, para encerrar, minha homenagem a todos os padeiros, confeiteiros, empresários, colaboradores, fornecedores e profissionais que fazem parte desta importante cadeia produtiva. Vocês não produzem apenas pão,

mais uma vez, meus amigos, minhas amigas, enfim, queria antes de mais nada assim dizer que eu estou aqui na figura e na

solene. Então, ao passo que agradeço e a oportunidade do deputado Sargento Reginauro, também já citando as presenças aqui da mesa do deputado Tório Pinho, do ex-deputado, né, que convivemos aqui, deputado Pedro Matos, vereador hoje de Fortaleza, que também é alguém muito vocacionado e ainda como deputado assinou também a subscrição dessa sessão solene, ao Alexandre França, que é o presidente do sindicato, em nome das homenageadas, a Hanna Karine Maia de Carvalho e também o Bruno Malheiros Costa, representando também aqui todos os homenageados. De forma sintética, eram alguns pontos que eu queria trazer, que é a satisfação de ter essa sessão no dia de hoje, onde essa casa presta esse reconhecimento a essa profissão tão tradicional, tão representativa e milenar. Importante também lembrar que é um requerimento, como já disse o deputado Sargento Reginaldo, que tem essa relação de atenção e ligação com o setor da panificação aqui no estado do Ceará. Algumas curiosidades que já vimos, e sempre é uma oportunidade de aprender, Pedro, como vimos o Panetone que foi campeão, já que o Brasil não foi, que nos honrou, mas a escolha do dia 8 de julho, que homenageia justamente Santa Isabel de Aragão, rainha de Portugal, que era reconhecida por sua dedicação aos pobres e famosa pela lenda que transformava rosas em pães para distribuí-los. A data ficou oficializada aqui no Brasil em 1955, durante o 2º Congresso Nacional de Panificação, panificação de profissionais que acordaram antes de nascer o sol para garantir que o pão, alimento símbolo de união, partilha e esperança, chegue à mesa de milhares de famílias cearenses. E é um trabalho que exige disciplina, compromisso, inovação e, acima de tudo, amor pelo que se faz. Quando você chega na sua casa bem cedinho no café da manhã e tem aquele pãozinho quentinho, eu já tive a oportunidade de ver a produção, mas mal sabem muitos cearenses o esforço, a hora que acorda, a hora que tem que começar a trabalhar para que aquilo esteja na mesa dos cearenses. E como eu disse agora há pouco, uma questão de um alimento milenar que simboliza tantas coisas. E é um alimento que, inclusive, tem várias passagens da Bíblia onde é citado o pão, o milagre que nosso Senhor Jesus Cristo fez da multiplicação, inclusive. Cada um dos homenageados dessa noite representa uma história de perseverança. São empresários, panificadores, confeiteiros e profissionais que enfrentaram desafios diários, geram oportunidades, movimentam a economia e contribuem diretamente para o fortalecimento de um dos setores mais importantes da indústria alimentícia aqui do nosso estado. Queria também fazer um reconhecimento ao próprio Sindicato das Indústrias de Panificação e Confeitaria do Estado do Ceará, o Sindipan, que tem exercido um papel relevante na defesa dos interesses do segmento, incentivando a qualificação profissional, a inovação, a modernização das empresas e o fortalecimento da competitividade da panificação cearense. Dessa forma, cumprimento de forma especial o presidente, como eu já tive o prazer de mencionar, fui cliente dele muitos anos na padaria 5 Quilas, o Alessandro França Martins, que inicia uma nova gestão, trazendo consigo mais de 3 décadas de experiência no setor e uma trajetória marcada pelo compromisso

Tenho certeza, com a sua liderança e ao lado de toda a diretoria, que continuará, e toda a sua diretoria continuará promovendo avanços importantes às empresas e para os profissionais que fazem parte dessa cadeia produtiva. Aos homenageados, queria, nessa sessão solene, parabenizar pelo reconhecimento, principalmente do trabalho desenvolvido ao longo de tantos anos no setor da panificação. O reconhecimento que recebem hoje simboliza uma gratidão do povo cearense por tudo que representa para a nossa economia e para a vida das famílias aqui do nosso estado. Que esse reconhecimento sirva também como um incentivo para que continue inovando, empreendendo e inspirando novas gerações. Em nome da Assembleia Legislativa do Estado do Ceará, representando aqui nesse ato um amigo, irmão muito querido, deputado Sargento Reginaldo, que sempre está olhando por vocês, queria parabenizar todos os homenageados, todos os panificadores e todos os profissionais que fazem desse setor uma referência de qualidade, tradição e desenvolvimento. Muito obrigado a vocês e parabéns a todos os homenageados dessa

plenário 13

produção de pães artesanais limitada neste ato, sendo representada por Nathaniel Henrique e Jair Souza. Rodrigo Mêncio da Silva, na posta

Orlando Barbosa Machado, Cássius Regis Antunes Coelho, Samuel Lima e Bacon Bandeira Félix.

agradecemos ao Fernando, Cássio, Samuel e o Bacon e homenagearemos neste momento Emanuel de Oliveira Moreira, Jefferson Novaes de Oliveira Júnior e Otávio da Silva Júnior, diretor do grupo Marisol em

setor de panificação vem se consolidando ao longo dos anos por meio de práticas cada vez mais modernas, organizadas, qualificadas e acompanhando as transformações do mercado.

para Calcaia, da Marisol. Sempre passo por lá, bem completa, viu lá? Na verdade, lá eu passo para pegar e jantar às vezes, viu?

Sexta, já

Quantas famílias se reencontram ao redor de um café? Quantos dias difíceis ficam um pouco mais leves por causa de um gesto?

um dos setores que mais gera empregos, movimenta a economia, fortalece pequenos e grandes negócios em todo o nosso estado. É uma atividade que exige dedicação diária, atualização constante, responsabilidade e, acima de tudo, paixão pelo que se faz. Quem é padeiro sabe que não existe feriado para o compromisso com a qualidade. Não existe madrugada difícil quando existe propósito. Existe apenas a alegria de ver o resultado chegando à mesa das pessoas. Ao longo da minha caminhada, tive o privilégio de aprender com grandes mestres, conhecer diferentes culturas da panificação e representar o nosso país em experiências que ampliaram ainda mais o meu respeito por esta profissão que eu amo tanto. Mas uma certeza nunca mudou. Independente do tamanho da padaria ou do lugar onde ela esteja, o que realmente faz diferença são as pessoas que colocam as mãos na massa todos os dias com honestidade, dedicação e carinho. Por isso, esta homenagem pertence a todos os panificadores do Ceará, ao empresário que investe, ao padeiro que chega antes do amanhecer, ao confeiteiro, ao atendente, ao auxiliar, ao entregador e a cada profissional que faz parte dessa cadeia tão importante para o nosso estado. Nenhum pão nasce sozinho. Por trás de cada fornada, existe uma equipe inteira trabalhando para que tudo aconteça. Em especial, a minha, que eu posso dizer que é a melhor. Quero agradecer também a minha família, que sempre acreditou em mim e me ensinou o valor do trabalho.

Miller, e ele era meu professor, e eu fiz pós-graduação, e acabamos que nos conhecemos na pós-graduação. Ele era professor de educação física escolar, mas ele vai sair dessa mais uma vez, é a terceira vez que ele luta, o cara é forte pra caramba. Eu falei com ele hoje também, agradecendo, e é importante esses exemplos, né, porque a gente acaba agarrando e seguindo esses exemplos. A panificação do Ceará, ela consta com 3 mil padarias, 3 mil CNPJs, 2 mil aqui na capital e 1 mil no interior. E a gente dá emprego aí a 25 mil pessoas diretas e 45 mil indiretas. Então é um setor muito importante, pesado, grande, importante para o PIB. Para vocês entenderem, nacionalmente, o faturamento anual é 164 bilhões de reais, o faturamento da planificação nacional. Então, assim, é algo que é importante, bonito para o país, para o desenvolvimento. E quando a gente fala de uma capital como aqui, Fortaleza, ela ajuda a desenvolver os bairros mais periféricos da cidade. Nós temos padaria em bairros ditos perigosos, violentos, né, no qual tem 150, 160 empregados. Né? A indústria da panificação, ela tem máquinas, porém ela é muito artesanal ainda. Né? Ela é feita ainda a muitas mãos. Então a gente precisa muito dessa geração de emprego e aproveitando a homenagem aqui, que é do panificador, a gente precisa colocar também uma preocupação grande que a gente vem tendo nacionalmente, que é a história do 6x1. Né? Nós temos que ter muito cuidado na mudança, não que não queremos que todos tenham mais tempo para a família, obviamente que ninguém é contra isso, não vai ser nunca contra isso. Mas a gente precisa discutir, porque hoje no Ceará em si, nós temos 5 mil vagas abertas nas padarias e não tem gente para trabalhar. Então, assim, nós temos que ter uma discussão muito complexa, não é simples a gente realmente apenas mudar para o 5x2, o 5x2, 4x3, dá para a gente fazer isso na produção, porém no atendimento a gente não vai conseguir fazer isso nunca. Então é uma dificuldade que a gente tem. Eu estou colocando aqui um anseio nacional que a gente já vem discutindo, né, com todos os setores, mas é importante os senhores aqui da casa do Ceará entender mais ou menos. Você, Pedro, que está sendo candidato a deputado federal, também vai estar lá, né? A gente ganhou um fôlego aí com o Senado segurando e pelo menos dizendo que vai votar depois da eleição, que é mais justo, né? Porém, não se houve ainda uma discussão plena, não aconteceu essas discussões ainda, para a gente entender mais ou menos. Então, é só para a gente colocar esse anseio. É um momento que eu não quero, obviamente, falar dos problemas, a gente tem que falar da felicidade, né, de ser homenageado, porque é importante essa homenagem que todos estão mostrando. O poder público está dizendo assim para a gente: ó, vocês são realmente importantes. Sintam-se importantes, ganhem em moral e motivação. Vamos continuar crescendo nossa planificação cearense. Eu estou, preciso contar a vocês: eu fui eleito presidente da Nacional e dia 21 estarei saindo. Quem vai estar assumindo aqui é o meu vice, que é o Daniel, ele não pode estar presente hoje. Mas nós vamos seguir aqui trazendo projetos para cá, vamos crescer a planificação cearense e nacional juntos, tá bom?

Solicitamos aos presentes que fiquem em posição de respeito. Com letra de Tomás Lopes e música de Alberto Nepomuceno, ouviremos

título do terceiro disco da cantora Joana, lançado no ano de 1981. Joana começou a carreira de cantora em festivais do interior do Rio de Janeiro e atuou como backing vocal de conjuntos de bailes e casas noturnas. Em 1979, gravou o primeiro LP, Nascente, ajudada pelo êxito no programa A Grande Chance, de Calouros. Ouça na rádio Alessia FM, Joana cantando Chama, de Aristides Guimarães e Geraldo Amaral.

Jorge Versilo e é uma das faixas do CD Leve, lançado em 2000. O disco tem a participação do cantor e compositor alagoano Djavan, que faz dueto com Versilo na música Final Feliz. A maioria das canções é autoral, com exceção das faixas Apesar de Cigano, de Aladim e Altair Veloso, Quando a Noite Chegar, de Paulo Façanha e Beto Paiva, e Beatriz, de Chico Buarque e Edu Lobo. Ouça na rádio Alessia FM, Avesso com Jorge Versilo.

0: Jorge Benjó lança em 1990 sua música W Brasil, em homenagem ao cantor Tim Maia. No início da carreira, nos anos 60, apresentou-se no Beco das Garrafas, que se tornou um dos redutos da Bossa Nova. Em 1963, ele subiu no palco e cantou Mais Que Nada para uma pequena plateia que incluía um executivo da gravadora Philips. Dois meses depois, era lançado o primeiro compacto de Jorge Ben, que inclui ainda Por Causa de Você, Menina.
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3: O Itamaraty alertou para o potencial uso de força militar dos Estados Unidos contra o Brasil e que isso representa uma ameaça direta à soberania nacional. O alerta foi uma resposta à Câmara dos Deputados sobre as consequências da decisão unilateral do governo norte-americano de classificar as facções criminosas brasileiras como organizações terroristas. Nas respostas encaminhadas à Câmara dos Deputados, a pedido dos parlamentares Evair Vieira de Mello, do Republicanos do Espírito Santo, e Capitão Alberto Neto, do PL do Amazonas, o Itamaraty destacou que classificar o primeiro comando da capital e o Comando Vermelho como organizações terroristas não ajuda no combate ao crime, mas serve para Washington aplicar medidas de caráter unilateral e extraterritorial contra pessoas, empresas ou organizações brasileiras. Isso inclui sanções contra entidades com ligações indiretas e até involuntárias com as facções. As intervenções norte-americanas poderiam punir atividades ilegais no Brasil e elevar os custos do nosso sistema financeiro. Na resposta, o Brasil criticou o uso de conceitos vagos da legislação norte-americana que abre margem para arbitrariedades. A lei brasileira define terrorismo ligado a motivações de xenofobia ou preconceito, enquanto o crime organizado busca o lucro econômico. Uma definição semelhante à Convenção das Nações Unidas. Para o Itamaraty, confundir os dois conceitos não traria benefícios concretos e poderia prejudicar a cooperação entre forças policiais dos dois países, concluiu. Esse assunto foi tratado diretamente entre o ministro Mauro Vieira e o secretário de Estado dos Estados Unidos, Marco Rubio, em um telefonema no dia 8 de março. Mas na última semana, o Departamento de Tesouro norte-americano sancionou duas pessoas e três empresas brasileiras por supostos vínculos com o PCC. Apesar da medida unilateral dos Estados Unidos, as comunicações do Itamaraty para o Congresso reforçaram que continua a cooperação internacional por parte do Brasil, como a eleição de um delegado brasileiro para a Secretaria-Geral da Interpol, os acordos com a Europol e a criação da Ameripol, Comunidade de Polícias da América, além do fortalecimento da Organização do Tratado de Cooperação Amazônica. Da Rádio Nacional em São Luís, Gabriel Correa.
4: 6h36.
1: A música, uma vez mais, é de autoria dos compositores Felipe Portillo e Blank. A canção ficou conhecida na interpretação do cantor paranaense de Londrina, Ivo Pessoa. Ivo teve como influência Cartola, Lupicínio, Tom Jobim e Chico Buarque. Ouça Ivo Pessoa cantando Uma Vez Mais.

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1: O cantor e compositor Jessé Florentino Santos nasceu em Niterói e foi criado em Brasília. Mudou-se para São Paulo e atuou como crooner em boates. Depois, integrou os grupos Corrente de Força e Placa Luminosa, animando bailes por todo o Brasil. Ainda nos anos 70, também chegou a gravar em inglês com o pseudônimo de Tony Stevens. Ouça cantar com Jessé.

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1: Ana Carolina e Seu Jorge são os autores de Mais Uma Vez, Nós Dois, canção que celebra a parceria dos dois no hit É Isso Aí, versão de The Brewer's Daughter, do músico irlandês Damien Rice. É Isso Aí foi onipresente nas rádios do país em 2005 e garantiu CD triplo de platina e DVD de diamante para seus intérpretes. Ouça na rádio Alessia FM, Ana Carolina e Seu Jorge, cantando Mais Uma Vez.

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2: Olá, meus amigos e minhas amigas da Alesse FM. Está começando mais um Momento Alcance, espaço de cultura, educação e preparação para o Enem. Eu sou o professor Evaldo Lima e hoje vamos falar sobre um dos maiores patrimônios culturais do Brasil, a nossa música popular brasileira. A música brasileira é muito cobrada no Enem porque ela dialoga com história, literatura, sociologia, política e identidade cultural. E dois temas fundamentais para você estudar são a Bossa Nova e os festivais da MPB. A Bossa Nova surgiu no final dos anos 50, um Brasil urbano, moderno e otimista, durante o governo de Juscelino Kubitschek e o projeto desenvolvimentista do país. Era o período de construção de Brasília e da ideia de um Brasil moderno e sofisticado. O grande símbolo da Bossa Nova foi João Gilberto, com seu jeito revolucionário de tocar violão e cantar baixinho, criando uma nova estética musical. Ao lado dele estavam nomes fundamentais como Tom Jobim e Vinícius de Moraes. Canções como Garota de Ipanema se tornaram conhecidas mundialmente e ajudaram a internacionalizar a música brasileira. A Bossa Nova misturava samba e jazz, trazendo harmonias sofisticadas e letras poéticas sobre o cotidiano, o amor, a paisagem urbana do Brasil, especialmente do Rio de Janeiro. Já os festivais da MPB marcaram profundamente os anos 60, principalmente durante a ditadura militar. Eles eram transmitidos pela televisão e se transformaram em espaços de disputa política, artística, mas também ideológica. Foi nos festivais que surgiram grandes nomes da música brasileira, como Chico Buarque, Caetano Veloso, Gilberto Gil, Elis Regina e Geraldo Vandré. Uma das músicas mais importantes desse período foi Pra Não Dizer Que Não Falei das Flores, de Geraldo Vandré, que virou um símbolo da resistência contra a ditadura. Já Elis Regina emocionava o Brasil com interpretações intensas e históricas. Os festivais também deram origem ao movimento tropicalista, que defendia a liberdade artística e mistura de influências culturais brasileiras e internacionais. Por que isso é importante para o Enem? Porque a música brasileira ajuda a compreender temas como censura, democracia, juventude, resistência cultural, identidade nacional e transformações sociais. Na redação, citar músicas e movimentos culturais pode enriquecer muito seus argumentos. Além disso, letras de canções aparecem frequentemente em questões de interpretação textual. Minha dica é: escutem MPB, conheçam os cantores e compositores brasileiros e entendam o contexto histórico das músicas. Eu sou o professor Evaldo Lima e este foi mais um Momento Alcance aqui na Alesse FM. Até a próxima e bons estudos rumo ao Enem.
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3: Defensoria Pública do Ceará cria grupo de trabalho de proteção e defesa dos direitos dos animais. A iniciativa visa fortalecer a atuação institucional na defesa jurídica e na promoção dos direitos dos animais no Ceará. O grupo é formado por 10 defensores públicos que vão atuar em demandas relacionadas à proteção animal. A coordenadora do GT Animais, a defensora pública Yara Lavô, detalha o trabalho que será desenvolvido pela Defensoria Pública.
4: Foi formado um grupo de defensores públicos para atuar nessa pauta, juntamente com outras instituições em articulação, promovendo educação em direitos, articulando esforços com movimentos sociais, organizações da sociedade civil, para fortalecer essas políticas públicas voltadas à proteção animal. O canal de comunicação com o GT dos Animais da Defensoria Pública é gtanimais@defensoria.ce.def.br. Então é um trabalho que a sociedade clamava bastante, que muitas instituições também se articulam na defesa do direito animal, e para garantir o acesso a esses direitos, a gente ampliou esse debate com o direito animal, aproximando a Defensoria Pública da sociedade.
3: Os maus tratos contra animais são crime e configuram uma das principais violências enfrentadas pela proteção animal. Marcos Smith, da Alessa FM.
1: 6h53.
0: Em tempos de tanta correria, a canção De Cada Vez nos lembra da importância de desacelerar e buscar apoio quando os desafios são maiores do que podemos carregar sozinhos. A música fala sobre cuidado mútuo, acolhimento e necessidade de encontrar um espaço seguro para descansar das pressões do dia a dia. A letra convida a enxergar a vida com mais leveza e serenidade. 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
1: A interpretação de Chico Chico para a Vila do Sossego traz uma forte carga afetiva e histórica. Conhecida nas vozes de Zé Ramalho e de sua mãe, Tássia Heller, a obra ganha um sentido de homenagem e continuidade familiar. Com metáforas inesperadas, a letra aborda temas como a morte e o delírio de forma irônica, misturando religiosidade popular e irreverência. Como se ouve na sua Alessia FM, Vila do Sossego, com Chico Chico.

0: Alexandre da Silva.
1: São todas aquelas pessoas, aquelas instituições, aqueles órgãos que atuam no segmento da pessoa idosa e que garantam a defesa, a promoção, a mitigação de violações e violências e a garantia de mais direitos.
2: Hoje, na apresentação da Voz do Brasil, eu, Mariana Jungmann e Luciano Seixas.
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2: Crianças menores de 5 anos e grupos prioritários já podem procurar o posto de vacinação mais próximo para se protegerem com a pneumovinte.
0: O imunizante previne contra 20 sorotipos da bactéria causadora de doenças graves, como pneumonia e meningite.
2: A ideia é diminuir as hospitalizações, sequelas e óbitos em função das doenças.
3: A vacina Pneumovinte está disponível nas unidades básicas de saúde e demais pontos de vacinação em todo o país. Éder Gatti, diretor do Programa Nacional de Imunização do Ministério da Saúde, explica que o imunizante vai substituir gradualmente a Pneumo 10 contra a bactéria causadora de doenças como pneumonia e meningite.
4: O Ministério já tinha uma vacina no SUS que era a Pneumo 10, é uma vacina que cobria contra 10 tipos da bactéria pneumococo, só que agora nós estamos atualizando para uma vacina que cobre contra 20 tipos de pneumococo, ou seja, um número maior de tipos de bactéria que a vacina protege. E com isso, a gente espera diminuir ainda mais a ocorrência de meningite e pneumonias em crianças.
3: A Pneumovinte é indicada para bebês no primeiro ano de vida e crianças menores de 5 anos que ainda não completaram o esquema de vacinação recomendado. Segundo Eduardo Jorge da Fonseca, presidente do Departamento de Imunizações da Sociedade Brasileira de Pediatria, a imunização nesta faixa etária é fundamental para prevenir internações e reduzir mortes associadas às infecções pneumocócicas.
5: São as crianças menores de 2 anos as que mais internam e as que mais morrem, ou seja, tem maior incidência e maior letalidade. Então, esse é o grupo mais importante, é um grupo prioritário para a prevenção das doenças pneumocócicas invasivas, como a gente chama.
3: A Pneumovinte também é indicada para indígenas com mais de 5 anos, sem histórico vacinal, idosos com 60 anos ou mais que estejam acamados ou institucionalizados e pessoas com condições clínicas especiais. O histórico de vacinação pode ser acompanhado pela caderneta digital de saúde da criança, disponível no aplicativo Meu SUS Digital. Reportagem Gabriela Noronha.
0: A doença de Chagas é transmitida principalmente por um inseto conhecido como barbeiro e pode levar à morte, especialmente em populações vulneráveis.
2: Isso porque a infecção pode evoluir de forma silenciosa por anos e, quando não tratada, pode levar a graves complicações cardíacas e digestivas.
0: Para tratar a doença, a Anvisa publicou o registro de um novo medicamento voltado a pacientes menores de 18 anos.
2: É o Lampti, feito de substâncias que danificam o parasita e que levam à sua eliminação do organismo.
6: A Agência Nacional de Vigilância Sanitária, Anvisa, aprovou o registro do medicamento Lampti, indicado para o tratamento da doença de Chagas em pacientes pediátricos. O produto pode ser utilizado desde recém-nascidos com peso mínimo de 2,5 kg até adolescentes menores de 18 anos. A doença de Chagas é causada pelo protozoário Trypanosoma cruzi e está entre as principais doenças negligenciadas no Brasil. A infecção pode permanecer sem sintomas por muitos anos e, quando não tratada, provocar complicações graves, principalmente no coração e no sistema digestivo. O Lampti é um medicamento antiparasitário que atua na eliminação do parasita responsável pela doença. A aprovação do registro foi publicada pela Anvisa no Diário Oficial da União, com a Resolução 2631 de 2026. Claudimário Carvalho, para a Voz do Brasil.
0: Buscar ajuda pode ser o primeiro passo para interromper um ciclo de violência contra as mulheres.
2: O Ligue 180 funciona gratuitamente, 24 horas por dia, e também pode ser acessado por canais digitais como o WhatsApp.
0: Os atendentes são especializados para oferecer ajuda imediata, indicando os caminhos para a solução do problema.
7: É por meio do Ligue 180 que milhares de mulheres encontram acolhimento, orientação e encaminhamento para a rede de proteção em todo o país. Cada atendimento começa por uma escolha. atualizada. O serviço funciona 24 horas por dia, todos os dias da semana, e pode ser acionado pela própria vítima ou por qualquer pessoa que queira denunciar uma situação de violência contra a mulher. A coordenadora de atendimento da central do Ligue 180, Juliana Costa, explica como funciona o atendimento.
8: A denúncia é registrada pelas nossas atendentes. Posteriormente a isso, nós temos uma equipe também especializada que faz a análise dessa denúncia. Então, entrando em contato com a Ligue 180, a pessoa que nos contatar vai ter ali um atendimento especializado e essa atendente ela vai identificar qual é a necessidade dessa pessoa.
7: Segundo o Anuário Brasileiro de Segurança Pública, em 2025 foram registrados cerca de 1.470 feminicídios. O maior número desde que o crime passou a ser tipificado em 2015. Apenas no primeiro trimestre deste ano, já foram contabilizadas 399 mortes. Também cresceram os casos de violência no ambiente digital, como ameaças, perseguição nas redes sociais, invasão de contas e divulgação não autorizada de imagens íntimas. Nos cinco primeiros meses de 2026, o Ligue 180 registrou mais de 16 mil ocorrências desse tipo de violência. A coordenadora de atendimento do Ligue 180 do Ministério da Saúde, Nery Araújo, alerta que o combate ao feminicídio é responsabilidade de todos.
9: É importante que o Brasil inteiro, a sociedade inteira, todo mundo, igrejas, feiras, times de futebol, escolas, templos religiosos, todo mundo seja envolvido. Por quê? Porque não é um problema só da mulher, é um problema de todos nós.
7: Além de atender mulheres em situação de violência, o Ligue 180 também orienta familiares, amigos, vizinhos e qualquer pessoa que queira saber como agir diante de uma situação de risco. O atendimento é sigiloso e pode ser feito de qualquer lugar do mundo. Além dos 180, denúncias e informações podem ser feitas pelo

0: a sua energia elétrica.
1: O aplicativo do programa Luz para Todos permite a cidadãos, lideranças comunitárias e instituições registrarem e acompanharem as solicitações de instalação de energia elétrica. A iniciativa é voltada para o público que mora em áreas rurais e regiões remotas do país. Segundo André Dias, diretor do Departamento de Universalização e Políticas Sociais de Energia Elétrica do Ministério de Minas e Energia, o aplicativo permite acompanhar as solicitações feitas ao programa e se existem subnotificações.
2: Hoje, nós estimamos que há no Brasil cerca de 220 mil unidades consumidoras, famílias, sem acesso à energia, mas a gente entende que esse número pode estar subnotificado, possa ser maior, e aí o aplicativo vai usar justamente esse conhecimento.
1: O aplicativo Luz para Todos está disponível nas lojas de aplicativos para celulares e pode ser baixado por qualquer pessoa de forma gratuita. Ao abrir o pedido para instalação de energia elétrica, o cidadão deverá tirar foto da unidade a ser atendida. Por meio do georreferenciamento, o Ministério de Minas e Energia vai localizar o endereço e encaminhar a solicitação para a concessionária de energia elétrica responsável pela região. Não será preciso acesso à internet para registrar o pedido. Reportagem Luana Karen.
3: Embaixadores estrangeiros que não residem no Brasil participaram nesta quarta-feira, no Palácio do Itamaraty, da cerimônia de entrega das cartas credenciais.
0: O ato habilita oficialmente os diplomatas diante do chefe de Estado do país onde vai atuar.
3: As cartas foram assinadas pelo presidente da República perante o governo anfitrião e dão início à missão diplomática.
0: Ao todo, 14 embaixadores não residentes no país foram oficialmente credenciados.
3: Um espaço para que as mulheres idosas participem da construção de políticas públicas voltadas a elas.
0: O Fórum Nacional pelo Protagonismo e Mobilização das Mulheres Idosas reúne organizações, movimentos sociais e representantes do poder público.
3: Entre os desafios tratados no fórum estão a saúde mental dos idosos, autonomia econômica e combate ao preconceito etário.
0: A secretária nacional de Autonomia Econômica e Política de Cuidados, Joana Célia dos Passos, fala mais sobre o fórum.
4: Esse fórum, ele tem a duração de 2 anos e uma das competências dele é promover iniciativas para o fortalecimento das organizações de participação social de mulheres idosas, para que a gente possa ampliar a capacidade de mobilização, o protagonismo, a autonomia e a incidência no debate sobre as políticas para esse grupo de mulheres idosas.
3: Segundo o IBGE, o Brasil possui 32 milhões de pessoas com 60 anos ou mais, sendo 55% mulheres.
0: E vamos falar agora da Rede Nacional de Proteção e Defesa dos Direitos Humanos da Pessoa Idosa, RENAPID.
3: Ela tem como objetivo garantir uma articulação entre os órgãos públicos que atendem essa população.
0: Nós conversamos com o secretário nacional dos Direitos da Pessoa Idosa do Ministério dos Direitos Humanos e da Cidadania, Alexandre da Silva, sobre como vai funcionar essa colaboração. Acompanhe. Secretário, explica pra gente o que é essa rede de proteção às pessoas idosas. Que entidades formam essa rede?
5: A RENADIP é a Rede Nacional de Proteção e Defesa dos Direitos Humanos das Pessoas Idosas. É uma rede que vem sendo pensada e solicitada pela participação social desde a nossa conferência, do primeira conferência de 2006, e que agora, em 2026, ela se realiza. São convidados todos os entes federativos, todas as pessoas que atuam

0: está disponível e dificultoso naquela região. Então, a resposta intersetorial é o ponto central. E sim, é o objetivo também da gente, o quanto antes, enquanto sociedade, detectarmos que uma pessoa idosa está numa condição de violência ou de violação e que isso gera um risco para ela de vida, que o quanto antes ela possa ser retirada dessa situação ou que o agente causal ou a situação também possa ser o mais rápido possível eliminada ou eliminado.
1: E como é que os próprios idosos, os familiares ou amigos podem acionar essa rede?
0: A RENADP ela vai ter uma estrutura que precisará funcionar tanto no âmbito municipal, estadual e federal. Então, vejamos, se o problema for municipal, nós vamos criar essa rede no município para que essas entidades, esses órgãos, a gestão municipal, uma secretaria específica, consiga dar a resposta o quanto antes. Mas, por vezes, um problema que envolva, por exemplo, uma questão de uma estrada estadual, eu já teria que procurar a instância estadual para dar essa resposta, ou muitas vezes é uma questão ministerial, alguma ação que possa ser garantida por um ministério. Então, essa pessoa idosa ou familiar, quando perceba uma situação como essa, ela vai procurar algum desses agentes, dessas entidades, desses órgãos que estão vinculados a essa rede para poder acionar a resposta mais efetiva. Vale lembrar aqui que o Brasil já tem dentro do seu estado a experiência de alguns municípios e alguns estados que já fazem uma rede. Então, nós não estamos partindo do zero, esse é um ponto positivo. A ideia nossa agora é entender o que nós podemos construir coletivamente, e já houve até uma oficina para começar a conversar com essas pessoas que já estão envolvidas em alguma rede, seja ela municipal ou estadual, e perceber como essa rede pode ser construída, do que nós chamamos tanto de baixo para cima, ou seja, a partir das experiências e realidade dos municípios e o quanto os governos estaduais, distrital e a União precisam.

0: municipais, com os dados obtidos por meio de suas secretarias, pode ser também a partir dos institutos de pesquisa que nós temos, geração de dados que nós temos no nosso país, e também a partir daquilo que é conduzido e pensado no âmbito governamental e também federal. Então, esse diagnóstico ajuda muitas vezes a criar programas que são feitos no âmbito federal, existem alguns criados já, também no âmbito estadual, e também pela pactuação que a gente pode fazer entre esses três entes, municípios, estados e governo. Então, é fundamental que os diagnósticos aconteçam e, mais do que fundamental para a gestão, que isso fique sempre à disposição da participação social, da sociedade como um todo. Então, a transparência, a divulgação, a linguagem simples desses diagnósticos também faz parte da RENADIPRI de disseminar cada vez mais o conhecimento, porque isso também é um ponto bastante preocupante. Quando falamos de pessoas idosas, muitas vezes existe uma certa invisibilização de alguns dados. E a RENADIPRI vem justamente para poder colocar isso mais à disposição da sociedade, de conselhos, de entidades, movimentos sociais que também estão atuando na defesa dos direitos para as pessoas idosas.
1: Agora, secretário, a gente tem só mais alguns segundinhos, mas o senhor mencionou aí que lideranças comunitárias, por exemplo, né, ou organizações da sociedade civil também podem compor a rede, assim como as prefeituras. E aí, quem quer fazer parte dessa rede, essa pessoa deve proceder como, né, ou esse organismo? Eles precisam procurar a Secretaria Nacional dos Direitos da Pessoa Idosa?
0: Sim, exatamente. Nós estamos agora, no próximo mês, mais ou menos, nós vamos concluir a instrução normativa que vai dar os melhores caminhos para qualquer entidade, qualquer segmento que queira aderir à nossa rede. Então, haverá a classificação, a possibilidade de ser um integrante, de fato, para a rede ou de ser um colaborador com papéis distintos. Então, isso é aguardar agora, que na próxima semana nós vamos divulgar essa instrução normativa que está dentro do tempo proposto, dentro da portaria que criou a RENADIPRI.
2: Muito bem, nós conversamos com o secretário nacional dos Direitos da Pessoa Idosa, Alexandre da Silva. Muito obrigado, secretário, pela entrevista à Voz do Brasil.
0: Obrigado a vocês, a todos os ouvintes, as ouvintes. Uma boa noite.
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1: Quem for fazer o Exame Nacional de Desempenho dos Estudantes ainda tem tempo para solicitar atendimento especializado.
2: Saiba mais com Thaís Araújo.
4: Está aberto o prazo de solicitação de atendimento especializado e para o requerimento de tratamento pelo nome social para os participantes do Exame Nacional de Desempenho dos Estudantes, o ENAD 2026. Os interessados têm até o dia 24 de julho para fazer essa solicitação em relação ao ENAD de bacharelados e cursos superiores de tecnologia. O pedido deve ser realizado diretamente pelo estudante por meio do sistema ENAD e o resultado será divulgado no dia 31 de julho. Em caso de negativa, os estudantes terão prazo para recurso entre os dias 3 e 7 de agosto. A prova está marcada para o dia 29 de novembro. O Exame Nacional de Desempenho dos Estudantes é aplicado a todos que estão concluindo o ensino superior. Thaís de Araújo, para a Voz do Brasil.
1: As Forças Integradas de Combate ao Crime Organizado realizam nesta quarta-feira operações em 16 estados em investigações envolvendo organizações criminosas.
2: As medidas incluem 181 mandados de busca e apreensão, 93 mandados de prisão e outras medidas cautelares determinadas pela Justiça.
1: Estão sendo apurados indícios de crimes como tráfico de drogas, de armas e também lavagem de dinheiro.
2: As Forças Integradas reúnem instituições federais e estaduais para atuação conjunta. 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

0: Comunidade Quilombola em 2006 e o território identificado e delimitado em 2017, mas até hoje não saiu o decreto de desapropriação para a continuidade da regularização territorial. O Ministério Público Federal ajuizou ação civil pública contra a União e o INCRA, pedindo a conclusão do procedimento e indenização por danos morais coletivos. O juízo de primeiro grau e o TRF-5 determinaram a finalização do procedimento, mas não reconheceram o dano moral coletivo. Já a primeira turma do STJ considerou que a demora injustificada do poder estatal em efetivar um direito constitucional gera dano moral presumido, que não exige prova de abalo psicológico. O relator foi o ministro Paulo Sérgio Domingues.
1: Presidente Lula indica desembargador para ministro do TST.
2: O pernambucano Sérgio Torres precisa ainda passar por sabatina no Senado. Marla Lacerda.
3: O desembargador do Tribunal Regional do Trabalho da 6ª Região foi indicado pelo presidente da República para ocupar a vaga aberta com a aposentadoria da ministra Dora Maria da Costa. Magistrado de carreira, Sérgio Torres já atuou no TST como desembargador convocado e, recentemente, foi eleito presidente da Academia Brasileira de Direito do Trabalho. Se aprovado na sabatina da Comissão de Constituição e Justiça do Senado Federal, tem ainda a votação no plenário da Casa.
1: Justiça Federal determina que a União formule plano para tornar acessíveis todos os sites da administração federal.
2: A decisão atendeu a pedido do MPF. Vanessa Pereira.
4: O aperfeiçoamento dos sites da Administração Pública Federal é apenas um dos pedidos da ação, que busca garantir a autonomia de pessoas com deficiência no uso de plataformas digitais públicas e privadas. Ao final do processo, o MPF pretende que a Justiça Federal determine à União a regulamentação do artigo 63 da Lei Brasileira de Inclusão, que torna obrigatória a acessibilidade digital.
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1: A você, uma boa noite.
2: E até amanhã.
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7: Eu sou Paula Groba.
8: E eu sou Humberto Pinheiro.
7: E estes são os destaques de hoje do Jornal do Senado, que começa agora.
8: Senado aprova transferência automática de pensão alimentícia.
7: Chanceler Mauro Vieira será convidado a explicar alerta sobre intervenção militar no Brasil pelos Estados Unidos.
8: Crédito de 15 bilhões para exportadores vai à sanção após aprovação do Senado.
7: Boa noite.
8: Boa noite.
7: Quem depende de pensão alimentícia poderá ter mais segurança para receber o benefício em dia. O Senado aprovou um projeto que cria a transferência automática dos valores, o que pode reduzir atrasos e facilitar o pagamento.
8: Para isso, o beneficiário deverá pedir à Justiça que determine o repasse mensal com a transferência automática do valor da conta do devedor para a conta de quem tem direito à pensão, na data fixada pelo juiz. A proposta, conhecida como Pix Pensão, segue agora para a sanção presidencial. Repórter Douglas Castilho.
9: O projeto, que teve origem na Câmara dos Deputados, visa garantir a pontualidade dos pagamentos e oferecer

0: Relações Exteriores aprovou o convite para que o ministro das Relações Exteriores, Mauro Vieira, esclareça aos senadores declarações recentes dadas por ele de que a classificação do Comando Vermelho e do Primeiro Comando da capital como organizações terroristas pelos Estados Unidos traria o risco de uma eventual atuação de forças militares norte-americanas no Brasil. Autor do convite, o senador Hamilton Mourão, do Republicanos do Rio Grande do Sul, quer que Mauro Vieira explique melhor de onde tirou os dados que o levaram a fazer essa afirmação, que, na opinião de Mourão, tem uma certa gravidade.
1: Apesar dos Estados Unidos recentemente vir exercendo de forma unilateral o seu poder militar, tanto no caso recente aí da captura do então presidente da Venezuela, o ditador Maduro, como também no ataque feito ao Irã, apesar disso ser um conflito que se arrasta 46, 47 anos entre esses dois países, não é? Mas me chama atenção, face à relação que nós temos com os Estados Unidos da América, inclusive na área militar, não é? Onde combatemos juntos na Segunda Guerra Mundial, e ver, por parte de uma autoridade como o ministro Mauro Vieira, uma afirmação nessa natureza. Então, eu gostaria de ouvir isso aqui do ministro.
0: A declaração de Mauro Vieira foi dada no dia 1º de julho, em resposta oficial do Itamaraty a questionamentos feitos pela Câmara dos Deputados. O comparecimento do ministro em reunião da Comissão de Relações Exteriores ainda não tem data agendada.
2: Empresas brasileiras que exportam produtos para o exterior já podem contar com uma nova linha de crédito para enfrentar os efeitos das barreiras comerciais impostas por outros países.
3: O Senado aprovou a medida provisória que libera até 15 bilhões de reais para financiar exportações por meio do Plano Brasil Soberano. Repórter Douglas Castilho.
4: A medida surge como resposta ao que ficou conhecido como tarifaços impostos pelos Estados Unidos, que elevaram as tarifas de importação daquele país a patamares de até 50%. O senador Randolph Rodrigues, do PT do Amapá, que solicitou a inclusão da votação na pauta, comemorou a aprovação e explicou a sua importância diante da instabilidade do contexto internacional.
5: O Brasil soberano é o significado de como um governo deve agir. Um governo, mesmo agredido por uma potência estrangeira, não deve ficar lamentando. Deve buscar superar a agressão, que o que ocorreu no fato do tarifaço é uma agressão ao Brasil e ao seu povo, e buscar soluções, sobretudo para suas empresas. A Brasil soberano vem para isso, para socorrer.
4: Além das tarifas alfandegárias, a MP apresenta uma resposta às chamadas barreiras sanitárias, que ocorrem por restrições à entrada de produtos não pelo aumento dos tributos, mas com argumentos como o utilizado pela União Europeia este ano. O bloco proibiu a entrada de carne bovina brasileira sob a acusação do uso indiscriminado de antibióticos por parte do setor pecuário brasileiro. O texto segue para a sanção presidencial.
3: Edição de Paula Groba e trabalhos técnicos de João Lira, o Jornal do Senado fica por aqui. Acompanhe agora as notícias da Câmara dos Deputados. Boa noite.
2: Boa noite e até amanhã.
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7: Parlamentares aprovam sistema para enfrentar a violência de gênero.
8: Câmara amplia acesso das Santas Casas a linhas de crédito do FGTS.
7: Comissão de Orçamento aprova recursos contra a guerra e desastres.
9: ressaltou a importância do repasse.
10: Entre fevereiro e março deste ano, a nossa Zona da Mata enfrentou um período mais chuvoso da sua história, com um acumulado de 584 milímetros, 4 vezes mais acima da média acumulada. E o resultado foi trágico. Famílias desabrigadas, serviços públicos essenciais interrompidos e comprometidos, o comércio local severamente castigado.
9: As medidas provisórias aprovadas serão agora analisadas pelos plenários da Câmara e do Senado. Da Rádio Câmara de Brasília, Silvia Munhato.
11: Ciência e tecnologia.
12: Melon Solano, do PT do Piauí, defende a revisão das regras para o funcionamento das apostas esportivas e dos jogos online no Brasil. Para o deputado, a regulamentação atual é insuficiente diante do endividamento crescente das famílias e dos impactos do vício em jogos.
13: Melon Solano sugere discutir medidas como o aumento da tributação sobre empresas do setor, a restrição da publicidade e até a proibição de determinados jogos. Ele afirma que o país precisa enfrentar o tema como uma questão de saúde pública e proteção financeira.
12: Luiz Lima, do

0: excessiva estimula a ilusão de ganho fácil.
1: Luiz Lima adverte que a propaganda abusiva das apostas pode comprometer o orçamento de famílias brasileiras. Ele sugere restrições aos anúncios do setor nos mesmos moldes das proibições aplicadas ao mercado de cigarro.
0: Trabalho. Paulão do PT manifesta solidariedade aos trabalhadores da Companhia de Abastecimento e Saneamento de Alagoas em paralisação pela falta de proposta da direção. Ele critica o adiamento da negociação para janeiro por considerar que a medida desrespeita a anualidade da convenção coletiva.
1: Paulão aponta falhas do serviço prestado por empresas privadas de saneamento, com tarifas altas e comunidades rurais que ficam meses sem abastecimento regular. O parlamentar levou o caso ao Ministério Público e à Defensoria Pública de Alagoas.
0: Tadeu Venere, do PT do Paraná, cita dados de pesquisa feita por 16 organizações da sociedade civil, segundo os quais quase 64 milhões de brasileiros com 15 anos ou mais não terminaram o estudo básico para defender o fim da escala 6x1 e as jornadas exaustivas de trabalho.
1: Na opinião de Tadeu Venere, reduzir a carga laboral semanal vai devolver ao trabalhador a oportunidade de desenvolvimento pessoal e o direito de estudar. O legislador conclama a sociedade civil a enfrentar o debate e pede que o Senado siga o exemplo da Câmara e aprove a matéria.
0: Transportes. Rodrigo de Castro, do União de Minas Gerais, comemora a inauguração das pontes de Embaúba e da Cachoeira da Usina, que ligam os municípios de Ervália e Muriaé. O congressista ressalta que as obras integram trecho estratégico da BR-356, importante para a conexão entre os estados do Sudeste.
2: É mais um trabalho que nós fizemos que tem uma repercussão muito grande na zona da Mata Mineira, não só nos municípios de Ervália, Rosário da Limeira, São Sebastião da Vargem Alegre, Muriaé, Viçosa, Ponte Nova, mas também é uma estrada que liga ao litoral do Rio de Janeiro e ao litoral do Espírito Santo. Portanto, ela tem uma conotação realmente regional. Agora vamos acompanhar a última etapa, que é a execução da ponte dentro do município de Ervália.
1: Rodrigo de Castro afirma que a entrega das pontes é resultado de articulações iniciadas em 2021 junto ao DENIT e aos ministérios. Ele lembra que a conclusão das obras atende a uma antiga demanda da população local, que conviveu por anos com lama e poeira.
0: Bebeto, do PP do Rio de Janeiro, destaca o avanço das obras na Serra das Araras e na rodovia Presidente Dutra, previstas em contratos de concessão do governo federal. Ele assinala que as intervenções são essenciais para quem se desloca da Baixada Fluminense em direção à capital.
1: Bebeto relata articulações entre o governo federal, a concessionária responsável pelos trechos e a Light para destravar viadutos, alças e duplicações na região. O deputado também pede a revitalização da ferrovia da Baixada, com passarelas, muros de proteção e sinalização nas passagens de nível.
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0: Desenvolvimento Regional. A Câmara criou uma comenda com o nome do Padre Cícero para quem contribuir para o desenvolvimento do Nordeste. O repórter Antônio Vital explica como vai funcionar.
4: A Câmara dos Deputados criou uma honraria a ser concedida a pessoas ou instituições que contribuam para o desenvolvimento social, econômico e cultural da região Nordeste. A condecoração, batizada de Comenda Padre Cícero Romão Batista de Desenvolvimento Regional, será concedida a 5 pessoas ou entidades selecionadas a partir de indicações de deputados e senadores. A homenagem será entregue pela Comissão de Integração Nacional, Desenvolvimento Regional e da Amazônia e pela mesa diretora da Câmara em uma sessão solene todos os anos no dia 24 de março, data de nascimento de Padre Cícero. O projeto que cria a comenda foi apresentado pelo deputado

0: exorcista, o lema episcopal do sacerdote, em tudo a caridade, reflete a doutrina social da igreja em amparar os mais necessitados.
1: O deputado cumprimenta as autoridades presentes na posse de Dom Edelson e ressalta o papel fundamental do bispado de Guarabira para a região. Ranieri Paulino menciona ainda seu apoio à diocese e suas iniciativas voltadas à valorização da fé e do turismo paraibano.
0: Economia.
1: Pompeu de Matos, do PDT do Rio Grande do Sul, pede a criação de fundos constitucionais para as regiões Sul e Sudeste, nos moldes dos já existentes para o Norte, Nordeste e Centro-Oeste. Segundo ele, a medida promove uma redistribuição mais equilibrada dos recursos federais.
0: Pompeu de Matos diz que os novos fundos destinariam mais de 21 bilhões de reais por ano para cada uma das duas regiões. Ele argumenta que os recursos impulsionariam investimentos, desenvolvimento regional e obras de infraestrutura.
2: Saúde.
1: A Câmara aprovou o projeto que permite acesso a linhas de crédito com recursos do FGTS para santas casas e hospitais filantrópicos. O repórter Antônio Vital acompanhou a votação.
3: O plenário da Câmara aprovou o projeto que reabre até 2030 o prazo para que santas casas e hospitais filantrópicos tenham direito a linhas de crédito que usam recursos do FGTS. A lei que trata do Fundo de Garantia por Tempo de Serviço previa o uso desse tipo de crédito para entidades beneficentes apenas até 2022. A reabertura do prazo foi prevista em uma medida provisória editada este ano, mas que perdeu a validade sem ter sido votada pelo Congresso. Por isso, o projeto aprovado, que reproduz o texto da medida provisória, foi apresentado pelo líder do governo na Câmara, deputado Paulo Pimenta, do PT do Rio Grande do Sul. Na justificativa da proposta, ele disse que créditos com recursos do FGTS somaram 3 bilhões de reais e beneficiaram 140 hospitais filantrópicos que prestam serviço ao Sistema Único de Saúde, o SUS. Paulo Pimenta estima que essas linhas de crédito podem reduzir a taxa de juros para as santas casas dos atuais 18% para 12%, o que vai ajudar a aliviar a situação financeira dessas entidades, muitas delas endividadas. Além dos hospitais filantrópicos, o projeto também permite que instituições sem fins lucrativos que prestam atendimento a pessoas com deficiência também usem essas linhas de crédito. A condição é que as entidades também atuem para o SUS. Relator do projeto, deputado Antônio Brito, do PSD da Bahia, diz que as linhas de crédito não comprometem a sustentabilidade financeira do FGTS. Ele explicou a proposta.
4: Esse projeto vem em função da medida provisória de número 1336, que expirou o prazo e que trata das santas casas e hospitais filantrópicos pela possibilidade dessas instituições terem o caixa hospital baseado na lei do FGTS.
3: O projeto foi aprovado de maneira simbólica pelo plenário, sem votos contrários. Para o deputado Hildo Rocha, do MDB no Maranhão, linhas de financiamento com recursos do FGTS beneficiam a saúde do trabalhador.
5: Esse projeto, ele é muito importante, porque o recurso do FGTS, ele tem um juro muito menor, que é um juro menor do mercado, é o do FGTS. O prazo de carência para o início de pagamento é bem elástico, portanto, é recurso do trabalhador que volta em benefício do trabalhador, porque as Santas Casas de Misericórdia atendem justamente os trabalhadores.
3: O projeto que reabre até 2030 o prazo para que hospitais filantrópicos e entidades de assistência a pessoas com deficiência tenham direito a linhas de crédito que usam recursos do FGTS seguiu para análise do Senado. Rádio Câmara de Brasília, Antônio Vital.
0: Vavá do Avante de Minas Gerais detalha sua atuação na Comissão de Saúde como relator da Política Nacional de Enfrentamento ao HIV e à AIDS. O legislador avalia que ajudou a construir uma proposta voltada a quem enfrenta dificuldade para manter o tratamento.
1: Vavá defende a criação de um auxílio deslocamento financeiro para viabilizar o transporte de pacientes que residem longe dos centros médicos especializados. Ele argumenta que o benefício combate o abandono terapêutico, reduzindo barreiras socioeconômicas e geográficas no acesso ao SUS.
0: Direitos humanos. Escolto do PT da Paraíba defende projeto que cria a Política Nacional de Prevenção de Quedas entre Pessoas Idosas. O deputado argumenta que o objetivo é reduzir acidentes, preservar a autonomia dos idosos e orientar ações de prevenção e acompanhamento em todo o país.
1: Segundo Luiz Couto, o projeto organiza medidas de prevenção, acompanhamento e conscientização para evitar quedas que podem provocar perda de mobilidade, internações e outras complicações de saúde. O texto já foi aprovado em duas comissões da Câmara.
0: Justiça. A Câmara aprovou proposta que cria um Sistema Nacional de Enfrentamento da Violência contra Meninas e Mulheres. A repórter Daniela Lessa acompanhou a votação.
4: O Brasil chora com a
2: o presidente da Câmara, Hugo Mota, iniciou a votação do projeto que cria o Sistema Nacional de Enfrentamento da Violência contra Meninas e Mulheres e prevê recursos para ações de combate ao feminicídio e de proteção à vida de meninas e mulheres. Nesta semana, em Cataguases, Minas Gerais, uma mulher foi encontrada morta em casa, enquanto seu filho de 2 anos dormia em um quarto e uma bebê de 1 ano ainda mamava em seu peito. O marido foi preso acusado de feminicídio. Pelo texto aprovado, o sistema de enfrentamento será organizado pelo Ministério das Mulheres, em colaboração com estados e municípios. O dinheiro para financiar as ações virá principalmente do PROPAG, o Programa de Pleno Pagamento de Dívidas dos Estados, que permite aos estados renegociarem dívidas com a União, em troca de compromissos, como a realização de investimentos. No mínimo 10% desses recursos deverão ser aplicados no Plano de Ação de Enfrentamento da Violência contra Meninas e Mulheres. A relatora da proposta, deputada Jandira Fegali, do PCdoB do Rio de Janeiro, destacou que esse financiamento garantirá recursos por 10 anos.
6: E nós estamos agora colocando 1,5 bilhão de recursos existentes por ano por 10 anos. São recursos que estarão inseridos no PROPAG, como também no Fundo de Segurança Pública, para que a gente possa fazer com que os estados e os municípios, em ação integrada, possam agir na prevenção e também na responsabilização dos homens violentos deste país, que não conseguem compreender que essa relação é de igualdade, não de submissão.
2: A deputada Soraya Santos, do PL do Rio de Janeiro, também celebrou a garantia de recursos financeiros.
7: E quero chamar mais uma vez a atenção para a virtude desse projeto, que garante recursos. Não há política pública, não basta dizer que eu sou a favor do combate ao feminicídio, se não tiver dinheiro.
2: Para os demais estados que não estiverem no PROPAG, poderão ser usados outros recursos já destinados a ações de combate à violência contra a mulher. Os recursos poderão ser aplicados em ações de prevenção e enfrentamento da violência, fortalecimento da rede de atendimento às mulheres e políticas de educação para combater a cultura de violência contra meninas e mulheres, especialmente voltadas para homens e meninos. O texto também prevê medidas de enfrentamento à violência digital. O projeto que cria o Sistema Nacional de Enfrentamento da Violência contra Meninas e Mulheres, com verbas garantidas para as ações, agora será analisado no Senado. Da Rádio Câmara de Brasília, Daniele Lessa.
0: Segurança Pública.
1: Roberto Fraga, do PL do Distrito Federal, critica a demora do Senado em analisar propostas aprovadas pela Câmara, como a redução da maioridade penal. Segundo o deputado, a falta de votação dessas matérias prejudica o combate ao crime organizado.
0: Na visão de Alberto Fraga, a redução da maioridade penal é fundamental para o enfrentamento da criminalidade. Ele sustenta que o tema é um anseio antigo da população.
1: Sérgio Turra, do PP do Rio Grande do Sul, critica a decisão que autorizou a busca e apreensão na residência de Jair Bolsonaro. Na avaliação do deputado, a medida foi desnecessária, desproporcional e representa perseguição política e abuso de poder.
0: Sérgio Turra também questiona a imparcialidade do ministro responsável pelo caso, Alexandre de Moraes, afirmando que não deveria conduzir processos relacionados aos atos de 8 de janeiro. O deputado manifesta ainda solidariedade ao ex-presidente e defende limites à atuação do judiciário.
1: Alfredo Gaspar, do PL de Alagoas, critica o andamento das investigações sobre fraudes no INSS. O deputado afirma que pessoas ligadas ao governo deveriam ser investigadas com o mesmo rigor aplicado a outros casos.

0: responsáveis pelas investigações e pelo judiciário. Homenagem.
1: Coronel Assis, do PL de Mato Grosso, condena as declarações de uma promotora de justiça sobre manifestações religiosas em um evento público. De acordo com o deputado, a liberdade de professar a fé é garantida pela Constituição e não pode ser restringida por agentes públicos.
0: O parlamentar lembra que o Estado brasileiro é laico, mas não antirreligioso, e defende o respeito às manifestações de fé da população. Coronel Assis também pede uma moção de repúdio à promotora e cobra a preservação da liberdade religiosa no país.
1: Termina agora o Jornal Câmara dos Deputados, produzido pela Rádio Câmara, com trabalhos técnicos de Everson Urani e apresentação de José Carlos Andrade e Márcio Aquilissardi. Uma boa noite para você.
0: Uma ótima noite. A Voz do Brasil volta amanhã. 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Boa noite.
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5: Olá, eu sou Ian Gomes e começa agora Qual é o Tom do Ceará. Você já sabe, este é um espaço para a gente buscar e entender a identidade musical cearense. Ritmos que, somados à criatividade nordestina, dão o tom do Ceará. E hoje nós temos a alegria de receber aqui nos estúdios da Alesse FM, ele que é compositor, instrumentista e é um dos integrantes da banda Samadhis Pirate Band. Estou me referindo ao Marco Aurélio Holanda. Marco Aurélio, seja muito bem-vindo aqui ao nosso programa, a Alesse FM. Vamos querer saber quando surgiu a banda Samadhis Pirate Band, que é uma banda de rock progressivo, não é, isso? É. Quando é que surgiu? Conte um pouco dessa história.
6: A banda surgiu em 2018. É um trabalho que eu venho compondo desde a minha adolescência. Eu sempre tive esse propósito de compor músicas que falam do amor fraterno. Então, em 2018, eu realizei, montei essa banda e fizemos o CD, o primeiro CD, O Mundo do Amor. Aí, em 2019, fizemos o show de lançamento no Cine São Luís. Aí, deu uma parada em 2024, lancei o segundo CD, que é O Mundo do Amor Volume 2, que foi gravado em pendrive. O primeiro foi em CD, o segundo foi em pendrive. Foram 16 músicas no segundo disco.
5: E dessas 16 músicas desse segundo trabalho, denominado Mundo do Amor, ouviremos 10 aqui no Qual é o Tom do Ceará. É isso, Marco Aurélio?
6: Agradeço muito.
5: Exatamente. Então, a banda, além de você, Marco Aurélio Holanda, é composta, tem um grande número de pessoas.
6: São 10 pessoas.
5: Nós vamos falar durante o programa. Temos aqui uma hora de conversa, de ouvir as músicas da banda Samadhis. Depois você pode até nos contar também sobre o nome da banda, que é bem curioso. Mas eu costumo começar o Qual é o Tom com música. Vamos ouvir então Os Raios de Sol. Quem é o compositor dessa música, é interpretado por toda a banda? Dê aí um spoiler.
6: Bem, eu que compus, e o Wagner Costa, isso em 1982, me mostrou uma harmonia. Em cima dessa harmonia, eu criei uma música de 8 minutos. E o final da música, eu fiz com um tema meio renascentista do meu parceiro de composição, Joaquim Bastos. Eu acoplei dentro. Então, a música é de nós três: minha, do Wagner Costa e do Joaquim Bastos.
5: Isso aí, Um Mundo de Amor e Paz, também interpretada pelos componentes da banda Samadhi.
6: É, também. Todas são interpretadas pelos componentes, né? Essa música tem a parceria do Gessinho. Gessinho é meu irmão, é do Iriçativa,
5: é
6: da banda.
5: Outra banda.
6: É outra banda. Foi a banda pioneira de rock aqui de Fortaleza, 1980.

0: 82, que naquela época a gente tocava The Police, que ninguém conhecia aqui, Yes, naquela época a gente tocava tudo
1: sim,
0: isso.
1: Sim. Então, Mundo de Amor e Paz é uma composição sua, Marco Aureliano?
0: É, eu fiz a música O Mundo de Amor e Paz, eu compus em cima de uma poesia de Arlindo Cruz, né? Ele fez uma poesia muito linda, eu vi, eu fui complementando as frases. Peguei a primeira frase, aí complementei aquela primeira frase, fui complementando. Aí, então a música toda é minha, mas a letra é minha e dele.
1: Ouviremos também aqui no primeiro bloco do seu Qual é o Tom do Ceará, a felicidade da vida. É. Tem que ser feliz de qualquer forma, né, Marco Aurélio Holanda? E essa música?
0: A música é minha e do Joaquim Bastos e a letra é minha.
1: Tem um contexto que vocês querem passar, alguma mensagem especial?
0: É, a mensagem de todas as músicas é sobre isso, é sobre o amor ao próximo, o ensinamento que Jesus nos deixou. Amar, ame o seu próximo como a si mesmo, porque amar o seu filho, amar sua mulher, sua mãe, é uma coisa normal, mas amar uma pessoa que você nunca viu na vida é difícil.
1: O
0: muito
1: respeito,
0: difícil.
1: Né? O respeito é sinônimo de amor.
0: O amor,
1: né?
0: Lógico. O amor é isso. É o respeito, entendeu? É você querer o bem do próximo. Não é você beijar, não é você agradar, não. O amor, inclusive, o amor, às vezes, ele não é agradável. O amor é a verdade, a sinceridade. Se não houver sinceridade, não há amor. Não adianta você querer agradar sem ser sincero.
1: E a música da banda Samadhi passa essa mensagem e ouviremos agora.
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0: E o seu Qual é o Tom do Ceará, hoje recebendo um dos integrantes da banda Samadhi, que é o Marco Aurélio Holanda, compositor e instrumentista. Essa banda que surgiu em 2018 e lançando agora o seu segundo trabalho, O Mundo do Amor, o segundo volume. É, Marco Aurélio, são 10 integrantes. Vamos dar os créditos a quem canta essas músicas e passa essa mensagem.
4: Os cantores são Léo Henriques, né, e Marília Lima. E tem também o Roberto Pinheiro, né, e o Marcos Schiavo, que canta duas músicas. E o Roberto também canta duas músicas, mas os cantores mesmo é o Léo Henriques e Marília Lima.
0: E os demais?
4: Os demais, aí tem o Joaquim Bastos, que é na guitarra, tem o Thiago Vieira, guitarra também, o Thales Maia, guitarra, violão e baixo, tem eu, que toco baixo e violão, tem o Rockney na bateria, o Leonardo Vasconcelos no teclado, e tem o Elis Mário na flauta e sax.
0: Porque você disse que tem outros intérpretes, né? No caso, Prelúdio de Amor. Quem é que vai cantar essa música?
4: É o Léo Henriques que canta.
0: O Léo Henriques da banda Samadhi, hoje representada aqui pelo Marco Aurélio Holanda. Ouviremos também nesse bloco As Claras. Essa composição de quem é, Marco Aurélio?
4: A música é minha e do Joaquim e a letra é minha e do Sérgio Mota, que hoje em dia é falecido.
0: Uma homenagem póstuma, então. Imortal Blues.
4: Imortal Blues é uma música minha e do Joaquim e a letra é minha.
0: Quem que vai interpretar?
4: Marília Lima.
0: Que é uma das
4: bandas... É uma das cantoras fixas.
0: Da banda Samadhi. Então, essa banda de rock... Quando a gente fala em rock progressivo, é exatamente essas mensagens que vocês querem...
4: O rock progressivo é um estilo de música que mistura um pouco de música clássica com rock e blues. Tem muito de música...

0: erudita. Antigamente, na década de 70, 80, era o auge, que era Genesis, Yes, Focus, sabe? Essas bandas Pink Floyd. E hoje em dia tá desaparecendo. Ninguém escuta mais rock progressivo, que é um estilo muito lindo, lindo.
1: Estamos percebendo aqui depois de ouvirmos logo aí no primeiro bloco. Então vamos seguir.
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0: ouvimos Prelúdio de Amor, As Claras e Mortal Blues, com a banda Samadhi. 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
0: Para você que sintonizou 96,7 Alesse FM agora, você está ouvindo músicas da banda Samadhi. E quem está representando a banda é o compositor e instrumentista Marco Aurélio Holanda. Está aqui nos nossos estúdios. E eu disse lá no primeiro bloco, Marco Aurélio, para você dizer a origem do nome. O nosso ouvinte está ouvindo Samadhi, Samadhi. E qual é o significado, a essência desse nome? Como é que vocês chegaram a esse tipo?
3: É porque eu gosto muito da filosofia hindu, né, oriental. Tem o livro do Paramahansa Yogananda, a autobiografia dele, que é muito interessante. Samadhi é o último estágio de um yogi. Aquele estágio onde ele tem totalmente o controle espiritual, onde ele deixa o corpo, faz aquela viagem astral, depois volta para o corpo, sabe? É o último estágio que um yogi alcança.
0: Interessante. Qual é o tom, além de música, traz também história da filosofia aqui com o nosso convidado Marco Aurélio Holanda. E a música Mudanças, está bem nesse contexto da yoga, da transformação, que todos nós buscamos. Essa mensagem que vocês quiseram passar, Marco Aurélio Holanda?
3: Mudanças, todas elas têm esse propósito. Mudanças é uma música só minha, né? A música e letra.
0: Quem que vai interpretar?
3: Marília Lima.
0: A Marília Lima, que é a cantora da banda Samadhi. Amor Infinito também faz parte do segundo volume do disco de vocês, do CD, denominado Mundo do Amor. É do primeiro, então?
3: É do primeiro. Amor Infinito é do primeiro disco. É uma música minha e do Joaquim, com a letra minha.
0: Também a Marília que vai interpretar?
3: Não. Amor Infinito é o Léo Henriques.
0: Que são os dois cantores da banda Samadhi. Feitos para Amar, Marco Aurélio Holanda. Essa música também traduz essa questão do amor.
3: Também. É uma música minha e do Joaquim, a letra minha.
0: E quem vai cantar?
3: Léo Henriques também.
0: Léo Henriques, que é um dos cantores, é um dos intérpretes da banda Samadhi. Então, vamos acompanhar agora.
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0: ainda ter, principalmente os carros hoje, não trazem mais aquele espaço para você colocar. E linda a capa, tenho que fazer essa referência, um pôr do sol, um nascer, umas gaivotas, O Mundo do Amor, o volume 2. O primeiro você disse que foi CD mesmo, mas o segundo, quando você abre, é um pendrive. Eu achei muito interessante, muito criativo. Já deixo aqui, em nome da nossa equipe, o agradecimento. E o próximo, você estava dizendo que não dá para fazer muito pendrive, porque sai um custo alto. Vocês já estão preparando o terceiro
1: álbum? Eu já estou começando a elaborar, porque eu tenho, em termos de composições, eu tenho umas 70, assim, escritas, né, com as partituras e tudo escrito no computador e nos meus cadernos. Eu tenho umas 76, por aí, músicas escritas. E tenho mais umas 20, 30 sem estar escrita, que eu ainda estou... vou parar para escrever. Mas eu tenho bastante música, todas nesse segmento. Agora eu vou sentar e vou elaborar o próximo, O Mundo do Amor, volume 3. Porque o nome sempre será esse, O Mundo do Amor. Porque é o que a humanidade precisa, de amor.
0: Sem dúvida nenhuma. E já que estamos falando de amor, quero agradecer mais uma vez a sua participação. Quando estiver pronto aí o volume 3, as portas da Alessia FM estarão sempre abertas. Marco Aurélio, muito grata.
1: Ah, eu que agradeço.
0: Vamos ouvir então a banda Samad.
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